0: obtida.
1: Remédio para diabetes também vem sendo usado em tratamentos de controle da obesidade.
0: E ainda, ciência para todos.
1: Exposição apresenta pesquisas que impactam o dia a dia do cidadão durante reunião anual da Sociedade Brasileira para o Progresso da Ciência.
0: Quem fala com a gente sobre o tema é Germana Pires, secretária de Ciência e Tecnologia para o Desenvolvimento Social.
2: Tem digitais exposição, vai conhecer pesquisas voltadas para saúde, meio ambiente, tecnologia, a ciência que ela está presente no dia a dia de cada um.
1: Hoje, na apresentação da Voz do Brasil, Mariana Jungmann e Luciano Seixas.
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1: A partir de agora, a divulgação do Ligue 180, canal de denúncias de violência contra as mulheres, deverá ser ampliado.
0: E o pagamento de pensão alimentícia poderá ser feito de forma automática, via Pix, mediante decisão judicial.
1: Além disso, foi regulamentado o projeto que prevê a monitoração eletrônica do agressor.
3: A lei que prevê o monitoramento eletrônico do agressor foi regulamentada. Com isso, ficam estabelecidos mecanismos para o funcionamento do dispositivo de segurança que alerta sempre que o agressor viola o perímetro de exclusão determinado judicialmente. O alerta deverá ser enviado simultaneamente à vítima e à unidade policial responsável pelo atendimento. Nesta quarta-feira, também foi regulamentada a criação de um Sistema Nacional de Informações que reúne, organiza e sistematiza dados sobre formas de violência contra as mulheres. Foi definido ainda que, a partir de agora, o pagamento da pensão alimentícia pode ser feito via Pix, mediante decisão judicial, e a divulgação do Ligue 180 para denúncias de violência contra a mulher deve ser ampliada, como explica a ministra das Mulheres, Márcia Lopes.
4: Todos os espaços públicos, privados, têm a responsabilidade, o dever de colocar o Ligue 180. O fortalecimento da rede de atendimento e a mudança de cultura.
3: O Ligue 180 funciona todos os dias, 24 horas por dia, e é gratuito. Ele oferece atendimento, orientação, acolhimento e encaminhamento para a rede de proteção às mulheres. Para a Voz do Brasil, com locução de Graziele Bezerra, reportagem de Edinaldo Júnior.
0: Foram divulgados hoje os resultados do novo CAGED.
1: Em junho foram criados 145 mil postos de trabalho.
0: Todos os meses o estudo aponta o panorama do emprego formal no país.
5: Em junho de 2026, foram criados no país 145.161 postos de trabalho com carteira assinada. O estoque de empregos, ou seja, a quantidade total de vínculos seletistas ativos em junho, alcançou 48.032.308 postos, um crescimento de 0,3% em relação ao estoque registrado em maio. O ministro do Trabalho e Emprego, Luiz Marinho, falou dos destaques.
6: Dos cinco grandes grupos, teve saldo positivo. Serviços, 74.514. Agropecuária, 22.898. Comércio, 19.177. Indústria, 14.438. E construção, 12.136.
5: No acumulado de 12 meses, foram criados 942.854 postos de trabalho. O novo CAGED é utilizado desde janeiro de 2020 para captar, registrar e divulgar as estatísticas oficiais sobre o mercado de trabalho formal no Brasil. Atualmente, todas as empresas estão obrigadas a declarar as movimentações de trabalhadores por meio do E-Social. Os dados utilizados no novo CAGED são captados dos sistemas E-Social, CAGED e Empregador Web. Reportagem Luana Karen.
1: O setor hortigranjeiro movimentou mais de 16 milhões de toneladas no ano de 2025.
0: É o que mostra o levantamento divulgado hoje pela Companhia Nacional de Abastecimento sobre as vendas das centrais de abastecimento.
7: Morador de Brasília, Anderson Gimenez, costuma fazer as próprias marmitas para levar para o trabalho. Para isso, compra frutas e hortaliças semanalmente na central de abastecimento do Distrito Federal.
8: A gente faz a feira da semana, então a gente compra desde ovos lá, a gente encontra ovos caipira, a gente encontra todo tipo de variedades de frutas, todo tipo de hortaliça, verduras e legumes a gente compra lá. Então tem essa facilidade de nós encontrarmos todos os produtos da nossa necessidade em um mesmo local.

0: E a qualidade das frutas e das verduras, eles são de primeira, tá?
1: O levantamento da Companhia Nacional de Abastecimento mostra que as ceasas do país movimentaram 16 milhões de toneladas em 2025, totalizando mais de 16 bilhões de reais. As centrais com maior volume de vendas foram a Companhia de Entrepostos e Armazéns Gerais de São Paulo, com quase 3 toneladas, o Mercado Municipal de Juazeiro, na Bahia, com 1 milhão e 600 mil toneladas, e a Ceasa Minas, localizada em Contagem, com 1 milhão e meio de toneladas. Para as hortaliças, as vendas aumentaram em 6 unidades, com destaque para Rio Branco, no Acre, com crescimento de 44%. Belo Horizonte e Foz do Iguaçu, que tiveram alta de 4%. Nas frutas, a Ceasa de Rio Branco também liderou as vendas, com alta de 24%, seguida por Goiânia, capital de Goiás, que teve crescimento de 21%. Os dados sobre as vendas nas centrais de abastecimento são coletados mensalmente pela Conab, que elabora o Boletim Hortigranjeiro. Com ele, é possível verificar onde há falta de algum produto ou excesso de produção, o que ajuda no planejamento.

0: realizado e, com base nessas informações, nós confeccionamos o boletim hortigranjeiro mensal.
1: O levantamento mostra ainda que o país exportou 1 milhão e 300 mil toneladas de frutas em 2025, um aumento de quase 20% em relação a 2024. Os destaques foram a manga, melão, melancia, limão e lima, tendo como principal destino a União Europeia. Reportagem Nazi Brum.
2: Embora possa parecer uma coisa restrita às universidades e institutos de pesquisa, a produção científica está presente no cotidiano de todos nós.
3: E quem faz ela acontecer no Brasil está reunido ao longo desta semana no Rio de Janeiro para o encontro anual da SBPC, a Sociedade Brasileira para o Progresso da Ciência.
2: Neste período está sendo promovida a ExpoTIC, feira que reúne unidades de pesquisa vinculadas ao Ministério da Ciência, Tecnologia e Inovação, universidades, entidades governamentais e o setor empresarial.
3: E para saber mais sobre o que acontece nesses dois espaços, nós conversamos com Germana Pires, secretária de Ciência e Tecnologia para o Desenvolvimento Social. Acompanhe. Secretária, bem-vinda. É um prazer ter a senhora conosco aqui na Voz do Brasil. Vamos falar então da ExpoTIC, né, que começou, a exposição que abriga o Ministério da Ciência, Tecnologia e Inovação, dentro da reunião anual da Sociedade Brasileira para o Progresso da Ciência, a SBPC. O que é esperado da exposição esse ano, secretária?
4: Te agradeço o convite para estar aqui na Voz do Brasil com vocês. A gente chama de ExpoTIC. A ExpoTIC é um dos grandes espaços de popularização da ciência do Brasil. É um ambiente mais visitado da reunião anual da SBPC. Né? E nesse ano, o Ministério da Ciência e Tecnologia, ele traz quase todas as suas unidades de pesquisa, são 28 unidades de pesquisa apresentando projetos, tecnologias, iniciativas desenvolvidas em diversas áreas do conhecimento. Quem vier aqui, quem visitar a exposição, vai conhecer pesquisas voltadas para saúde, meio ambiente, biodiversidade, tecnologias, inclusão, desenvolvimento sustentável, enfim. Vai ser uma oportunidade para todos, né, que atuam na área de pesquisa, como estudantes, professores e os diversos pesquisadores, possam, e as pessoas, né, as famílias também, crianças, possam conhecer a ciência que ela está presente no cotidiano, no nosso cotidiano, né, no dia a dia de cada um. A ciência que melhora a qualidade de vida das pessoas.
2: A reunião anual da SBPC também é um evento super relevante, porque reúne a nata do pensamento científico do país, né? A senhora pode nos falar mais sobre o que é a SBPC e o que acontece nessa reunião anual?
4: A SBPC é uma entidade, né? Uma das mais tradicionais entidades científicas do Brasil. Já há 7 décadas, essa é a 78ª reunião anual da SBPC, e ela reúne pesquisadores, professores, estudantes, gestores públicos e representantes de diversas instituições públicas e privadas, além da sociedade em geral, né, para poder discutir ciência, discutir o progresso da ciência, né, a ciência voltada para o desenvolvimento do nosso desenvolvimento do país. Na SBPC acontecem, assim, tem uma programação densa e ampla, onde são realizados painéis, conferências, mesas redondas, minicursos, atividades culturais, uma série de ações voltadas para a popularização e divulgação da ciência.
3: E nesse ano, né, secretária, o encontro tem um tema que é o Ciência para Todos, Soberania, Desenvolvimento e Inclusão. Como é que esses três pilares se relacionam, influenciam a produção científica no país?
4: Exatamente. Esses três conceitos, eles estão profundamente conectados. Eu represento a Secretaria Nacional de Ciência e Tecnologia para o Desenvolvimento Social, E existe uma, algo que é muito importante, que a ciência esteja voltada para mudar a qualidade de vida das pessoas, né? Então, quando a gente fala em soberania, estamos falando na capacidade do país de produzir conhecimento, de desenvolver tecnologias e formar pessoas para enfrentar os seus próprios desafios. O desenvolvimento

0: O conhecimento acontece quando esse conhecimento gera inovação, fortalece as instituições diversas, melhora os serviços públicos, impulsiona a economia, contribui para soluções sustentáveis. Nesse aspecto, o que, que significa a inclusão? Garantir que a ciência beneficie toda a população, reduzindo as desigualdades, ampliando oportunidades, garantindo que todas as pessoas tenham acesso às oportunidades, né, aos seus direitos sociais.
1: E a reunião também terá espaços temáticos, né, voltado para os jovens, para a discussão racial, para a cultura. Como é que vão funcionar esses debates?
0: Isso mesmo. Aqui tem um espaço amplo na SBTC Jovem, uma grande participação da juventude, de jovens pesquisadores. E a programação, de fato, é bem diversificada. Tem uma série de espaços voltados para o diálogo, cultura, educação, igualdade racial, no contexto das mesas redondas, da apresentação das pesquisas, enfim, é uma programação ampla, né, que apresenta essas diversas pesquisas desenvolvidas Brasil afora, em todas as universidades públicas, privadas.
2: A gente está falando aqui de dois eventos, vamos dizer assim, paralelos, né, que se relacionam: a reunião da SBPC e a Expo TIC. E aí, voltando a falar da exposição, um pouco mais, secretária, ela vai reunir aí 28 unidades de pesquisas que são vinculadas ao Ministério da Ciência, Tecnologia e Inovação, né? A senhora pode dar exemplos pra gente do que são essas unidades, que tipos de pesquisas elas fazem?
0: Sim, bem, o Ministério tem das 29 unidades de pesquisa que são vinculadas ao Ministério de Ciência e Tecnologia, 28 estão participando conosco aqui desse evento. As unidades de pesquisa, elas atuam em áreas muito diversas e refletem a amplitude da ciência produzida no Brasil. Existem instituições dedicadas a pesquisas espaciais, biodiversidade amazônica, mudanças climáticas, tecnologias da informação, materiais avançados, energias, tecnologias nucleares, matemática aplicada, astronomia e tecnologias voltadas para o desenvolvimento social. Eu vou dar um exemplo, claro, por exemplo, o INSA, né, a Unidade Nacional do Semiárido, que desenvolve pesquisas voltadas para combater a seca no Brasil, a produção de alimentos, para poder trabalhar, por exemplo, a dessalinização, né, existe um projeto no Ministério desenvolvido pelo INSA de dessalinização da água, produção de alimentos no semiárido, buscando combater a seca e combater a fome no Brasil. Então, esses projetos poderão, né, podem ser visitados aqui nos estandes das nossas unidades vinculadas.
1: Muito bem, nós conversamos com a secretária de Ciência e Tecnologia para o Desenvolvimento Social do Ministério da Ciência, Tecnologia e Inovação, Germana Pires. Muito obrigado por sua entrevista aqui à Voz do Brasil.
0: Eu agradeço a Voz do Brasil, sempre presente no dia a dia. Deixo o convite para todas as pessoas que quiserem participar aqui da SBPC e conhecer as pesquisas desenvolvidas no Brasil. Estamos aqui na Universidade Federal Fluminense, no Rio de Janeiro. Muito obrigada.
2: 5 novas canetas de semaglutida foram aprovadas pela Vigilância Sanitária e registradas nessa quarta-feira.
1: O medicamento ajuda no controle de doenças como a diabetes e é usado também no tratamento contra a obesidade.
2: E nós vamos entender agora como essa substância age no organismo na reportagem de Gabriela Noronha.
3: Os medicamentos à base de semaglutida são usados no tratamento de doenças crônicas como obesidade e diabetes. Trata-se de uma substância sintética que imita a ação do hormônio GLP-1, responsável pelo controle da glicemia no organismo, entre outras funções, como explica a médica endocrinologista Mona Lisa Azevedo.
4: Ela favorece o controle da glicose porque ela estimula a liberação de insulina e ela também influencia outros fatores do organismo, exerce um papel de induzir saciedade, inibir um pouco o apetite, controlar a compulsão alimentar e também estimular o gasto energético.
3: Nesta quarta-feira, 5 novas canetas emagrecedoras que têm semaglutida como princípio ativo foram aprovadas pela Anvisa, Agência Nacional de Vigilância Sanitária. Os medicamentos são voltados para o tratamento de pacientes adultos com diabetes tipo 2 e autorizados para o uso complementar à dieta e exercícios, mas devem ser indicados e acompanhados sempre por um especialista, como destacou a endocrinologista Monalisa Azevedo.
4: A gente está falando de medicação e toda medicação é sujeita a efeitos adversos. Afinal de contas, a gente está trazendo uma substância artificial para dentro do corpo. E é por isso que é tão importante o acompanhamento médico.
3: A medicação feita com acompanhamento médico ajudou a servidora pública Carolina Abreu a vencer a obesidade depois de muitas tentativas para perder peso.
5: Desde muito nova, eu sofri com efeito sanfona, né? Tenta fazer dieta restritiva e daí não dá certo, e aí engorda, e aí emagrece. Então, eu resolvi procurar um endocrinologista e comecei a fazer o uso.
3: O processo de autorização dos medicamentos inclui a realização de estudos clínicos, avaliação de documentos e inspeção da linha de produção. Reportagem Gabriela Noronha.
1: E a gente continua falando dessas canetas emagrecedoras para fazer mais um alerta.
2: A Anvisa lembra que a retatrutida, uma medicação que ainda está em fase de pesquisa, não está aprovada para uso em nenhum país do mundo.
1: Assim como no Brasil, a empresa responsável por desenvolver essa medicação ainda não solicitou registro em nenhuma agência reguladora internacional.
2: A Anvisa reforça que o uso de um medicamento sem registro apresenta riscos à saúde, com efeitos colaterais desconhecidos.
1: Além disso, não há garantia de que o produto contenha o princípio ativo declarado, nem a quantidade informada.
2: Vale lembrar que o comércio de medicamentos irregulares é considerado crime pelo Código Penal.
1: Atenção, moradores das comunidades ribeirinhas de Santarém, Belterra e Aveiro, na bacia do Rio Tapajós.
2: A partir de agosto, o navio Hospital Abaré realiza novas expedições com consultas e exames gratuitos.
1: A embarcação atua como unidade básica de saúde fluvial itinerante e os atendimentos ocorrem por triagem e demanda espontânea das 8 da manhã às 6 da tarde.
6: Administrado pela Universidade Federal do Oeste do Pará, UFOPA, o navio Hospital Escola Baré, que atua como uma unidade básica de saúde fluvial itinerante, divulgou o calendário das próximas expedições e as orientações para acesso aos atendimentos nas comunidades ribeirinhas da bacia do Rio Tapajós, no Pará. Os serviços gratuitos são oferecidos nos municípios de Santarém, Belterra e Aveiro. O atendimento ocorre nas chamadas comunidades polo, com triagem e demanda espontânea. Para o cadastro no Sistema Único de Saúde SUS, é necessário apresentar documento oficial com foto, CPF, cartão do SUS, além da caderneta de vacinação. Gestantes devem levar a caderneta de pré-natal e pacientes em acompanhamento podem apresentar exames anteriores. As consultas de rotina são realizadas das 8 horas da manhã ao meio-dia e das 2 às 6 da tarde. Enquanto o navio estiver ancorado, também há plantão para casos de urgência. O cronograma prevê expedições entre os meses de agosto e outubro, com datas definidas para as regiões de Santarém, Aveiro e Belterra. Para saber mais, acesse ridh.ufopa.edu.br ou envie e-mail para ridh@ufopa.edu.br. Dilson Santa Fé, para a Voz do Brasil.
1: Direitos da infância, projetos voltados à redução da vulnerabilidade de crianças e adolescentes podem participar de edital do BNDES.
2: Serão selecionados até 8 projetos para promoção, proteção e garantia de direitos da juventude.
7: Os projetos devem atender a pelo menos um dos 5 eixos prioritários, que incluem assistência social, segurança alimentar, proteção contra a violência doméstica e sexual e prevenção ao uso de drogas. Com ações a serem executadas no Rio de Janeiro, São Paulo, Recife e Brasília, o apoio total pode chegar a 15 milhões de reais em recursos de doações incentivadas aos fundos dos direitos da criança e do adolescente. adolescente. De acordo com o chefe do Departamento de Projetos Culturais do BNDES, Andrés Cortes, os recursos que viabilizam esse edital são obtidos a partir do mecanismo de incentivo fiscal previsto no Estatuto da Criança e do Adolescente e que se destina a ações que vão desde a prevenção da violência até o acesso à educação, saúde e cultura.
8: Esse edital visa destinar até 15 milhões para projetos sociais que garantam a diminuição de vulnerabilidades sociais ligados à infância e à juventude.
7: As inscrições dos projetos podem ser feitas até o dia 25 de agosto. Você pode obter mais informações sobre o edital no site bnds.gov.br/edital-FCA-2026. Reportagem André de Barros Lima.
2: Última notícia, em nota divulgada há pouco pela Secretaria de Comunicação Social da Presidência da República, o governo brasileiro repudiou o anúncio feito pelos Estados Unidos de prorrogar por mais um ano a declaração de emergência nacional em relação ao Brasil.
1: Segundo a nota, é inteiramente descabido caracterizar o Brasil como uma ameaça aos Estados Unidos, especialmente à luz dos históricos laços diplomáticos e da amizade que une os dois povos.
2: E essas foram as notícias do governo federal.
1: Fique agora com o Minuto do TCU. Em seguida, as notícias do Poder Judiciário e do Congresso Nacional. Boa noite.
2: Boa noite para você e até amanhã.
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13: Supremo Tribunal Federal solicita informações ao Legislativo e ao Executivo sobre emendas parlamentares. TSE destaca fabricação da urna eletrônica em 30 anos de implantação do processo eletrônico. E para o STJ, segurado com HIV, mesmo assintomático, tem direito à indenização por invalidez funcional permanente. Boa noite, eu sou Marcela Luiza. O ministro Flávio Dino, do Supremo Tribunal Federal, solicitou informações ao Legislativo e ao Executivo em uma ação movida pelo partido Rede Sustentabilidade contra o modelo atual das emendas parlamentares impositivas. Na ação, o partido questiona mudanças na Constituição que autorizam parlamentares a destinarem verbas sem garantias suficientes de prestação de contas, transparência e controle de conflitos de interesse. Diante do pedido do partido, o ministro Flávio Dino solicitou informações ao presidente da República e aos presidentes da Câmara e do Senado, estabelecendo o prazo de 10 dias para a resposta. O ministro relator determinou que os poderes executivo e legislativo apresentem uma proposta detalhando o papel de cada agente público no ciclo da execução das emendas, definindo, inclusive, as responsabilidades dos parlamentares que indicam os recursos e os seus destinatários. Tribunal Superior Eleitoral destaca fabricação da urna eletrônica em seus 30 anos de implantação do processo eletrônico. O projeto é 100% nacional, pertence à Justiça Eleitoral e passa por rigoroso processo de auditoria. Estevam Furtado.
14: Há 3 décadas foram desenvolvidos 14 modelos de urna eletrônica e produzidos quase 1,5 milhão de equipamentos. O TSE elabora todas as especificações técnicas e de segurança que devem ser seguidas pelas empresas vencedoras das licitações. Após a aprovação do protótipo, a fabricação e os testes são acompanhados por servidores e técnicos da Justiça Eleitoral.
13: Segurado com HIV, o vírus da AIDS, mesmo sem sintomas, tem direito à indenização por invalidez funcional permanente. Esse entendimento é do STJ. Fátima Ochoa.
15: O militar com HIV foi considerado incapaz para as atividades militares. Ele tinha seguro coletivo com cobertura para invalidez funcional permanente total por doença. A Justiça de Rondônia determinou o pagamento da apólice, mas a seguradora recorreu ao STJ, alegando que o militar estava assintomático e não teria perdido a autonomia. Só que a terceira turma concluiu que, no caso de pessoas com HIV, a noção de perda da existência independente exigida para a indenização securitária deve considerar a irreversibilidade da infecção e a dependência contínua de tratamento médico, como nessa hipótese. Assim, concluiu que o militar tem direito à indenização por invalidez permanente. A relatora foi a ministra Nancy Andrighi.
13: Para garantir que um empregador pague uma dívida trabalhista, a justiça determina que o passaporte seja apreendido. Mas tem um detalhe: para o Tribunal Superior do Trabalho, é preciso considerar outras possibilidades antes disso. Rocine Gomes.
16: Um caso que ilustra essa questão envolve um português que mora no Brasil. Ele teve o passaporte apreendido por passar anos sem pagar a dívida. Ao julgar o processo, o TST decidiu pela liberação do documento. O motivo é que a instância anterior não analisou outras medidas antes de tomar essa decisão. Por exemplo, se o homem ocultou o patrimônio ou tinha um estilo de vida que demonstrava a possibilidade de pagar a dívida. Por isso, passaporte liberado.
13: Ministério Público Federal denunciou 216 pessoas por tráfico humano e contrabando de migrantes entre 2025 e 2026. As denúncias são resultado do trabalho da unidade especializada no combate a esses crimes, que completa 2 anos este mês. Vanessa Pereira.
17: Desde 2024, o MPF centralizou as investigações sobre tráfico de pessoas na Unidade Nacional de Enfrentamento do Tráfico Internacional de Pessoas e Contrabando de Migrantes. Em 2 anos de atuação, a unidade participou de mais de 1.100 processos judiciais. De 2025 até junho deste ano, 216 pessoas foram denunciadas à justiça, 79 por tráfico internacional de pessoas e 137 por contrabando de imigrantes.
13: 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Uma boa noite e até amanhã.

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1: Eu sou Paula Groba.
2: E eu sou Ricardo Nakaoka.
1: E estes são os destaques de hoje do Jornal do Senado, que começa agora.
2: PEC da Segurança Pública chega ao Senado após modificações na Câmara.
1: Projeto suspende prazo para pesquisadoras durante licença maternidade.
2: Grupo de senadores cobra órgãos e propõe novas regras após caso do Banco Master.
1: Boa noite.
2: Boa noite.
1: Conciliar a carreira científica com a maternidade ainda é um desafio para milhares de pesquisadoras brasileiras.
2: Com o objetivo de evitar prejuízos à produção acadêmica, a Comissão de Direitos Humanos pode votar na volta das atividades do Senado um projeto que suspende prazos durante a licença maternidade. O repórter Márcio Maturana tem as informações.
3: Pesquisadoras, gestantes ou adotantes poderão ser beneficiadas com a suspensão dos prazos de bolsas, editais e projetos de pesquisa financiados com recursos públicos federais durante a licença maternidade. Isso é o que prevê um projeto que está pronto para votação na Comissão de Direitos Humanos na volta do recesso parlamentar, a partir de 3 de agosto. Pela proposta, o tempo de afastamento será acrescido ao prazo original e não poderá influenciar negativamente a avaliação de produtividade nem a participação em novos financiamentos públicos. A senadora professora Dorinha Seabra, do União do Tocantins, foi relatora de um outro projeto já transformado em lei que também beneficia pesquisadoras gestantes ou adotantes.
4: Quando ela começou, ela não estava gestante. Ela fica gestante. Ela não pode ficar gestante porque o prazo vai contar contra ela. O programa vai perder pontuação e aí ela tem problema, inclusive, em outras vezes que ela preenche a bolsa. Maternidade não pode ser ônus para a mulher e não pode significar escolha entre carreira, entre formação.
3: O texto em análise na Comissão de Direitos Humanos é um substitutivo da senadora Mara Gabrilli, do PSD de São Paulo, a um projeto apresentado pela senadora Soraya Tronic, do PSB de Mato Grosso do Sul. Para evitar a sobreposição de normas e oferecer maior segurança jurídica, esse substitutivo incorpora as mudanças propostas a uma lei já existente sobre prorrogação de bolsas de pesquisa no caso de maternidade.
1: E aguarda votação no plenário do Senado o projeto que cria o Exame Nacional de Proficiência em Medicina. A prova será requisito obrigatório para que os recém-formados possam obter o registro profissional nos conselhos regionais. No entanto, ainda há uma divergência sobre qual órgão será responsável pela aplicação. O senador Rogério Carvalho, do PT de Sergipe, apresentou um texto substitutivo para atribuir essa função ao Ministério da Educação. Em junho, o governo também publicou uma medida provisória que prevê que o MEC aplique o exame. A MP ainda depende de análise do Congresso Nacional.
2: Já o senador Dr. Irã, do PP de Roraima, relator da proposta na Comissão de Assuntos Sociais, defende que a avaliação seja aplicada pelo Conselho Federal de Medicina. Ao classificar a iniciativa como o projeto mais importante do movimento médico brasileiro neste século, o parlamentar cobrou que o plenário vote a medida o quanto antes.
5: Nós precisamos frear a proliferação desenfreada de escolas médicas nesse país, formando médicos de péssima qualidade e causando muita vulnerabilidade ao povo brasileiro, principalmente ao povo que procura o Sistema Único de Saúde do nosso país.
1: O caso do Banco Master levou o Senado a intensificar a fiscalização sobre o mercado financeiro.
2: No primeiro semestre, um grupo da Comissão de Assuntos Econômicos ouviu autoridades, reuniu documentos e apresentou propostas para evitar novas fraudes. A reportagem é de Marcela Cunha.
6: Criado no início deste ano, o grupo da Comissão de Assuntos Econômicos, que acompanha o caso Banco Master, já ouviu dirigentes do Banco Central, da Comissão de Valores Mobiliários e do Banco de Brasília. O presidente do Banco Central, Gabriel Galípolo, defendeu a atuação da instituição e apontou limitações de pessoal, de tecnologia e de estrutura de fiscalização. Já o presidente interino da CVM, João Carlos Uzeda Scioli, afirmou que o órgão detectou movimentações atípicas do Master desde 2022. O presidente do BRB, Nelson Antônio de Souza, foi questionado sobre as operações realizadas com o Master e os possíveis prejuízos recursos para o Banco Público. O ex-controlador do Master, Daniel Vorcaro, chegou a ter depoimento marcado, mas obteve do Supremo Tribunal Federal o direito de não comparecer. Entre os resultados do trabalho, a CAI retirou o sigilo de parte das auditorias do Tribunal de Contas da União sobre o caso. Presidente do colegiado, o senador Renan Calheiros, do MDB do Alagoas, defendeu a divulgação dos documentos.
7: Nós estamos retirando o sigilo, que é uma auditoria que a sociedade tem total interesse em conhecer. E não sei por que o próprio tribunal decreta sigilo sobre uma auditoria que ele próprio fez.
6: O grupo apresentou ainda 3 projetos para mudar as regras do Fundo Garantidor de Créditos, ampliar o controle sobre a venda de títulos bancários e endurecer as penas para fraudes financeiras.
1: E a criação de uma política nacional de transformação digital no campo está em análise na Comissão de Agricultura. A proposta busca modernizar o setor agropecuário com o uso de tecnologias como a inteligência artificial.
2: O texto também prevê a criação de laboratórios de inovação, a capacitação de agricultores e a oferta de linhas de crédito específicas. O senador Sérgio Petecão, do PSD do Acre, relatou a proposta na Comissão de Ciência e Tecnologia. Na avaliação do parlamentar, a iniciativa democratiza o acesso à tecnologia na agricultura e promove avanços no setor.
8: A iniciativa busca democratizar a conectividade rural, promover capacitação digital e incentivar as pesquisas, o desenvolvimento e a inovação.
1: E a PEC da Segurança Pública chegou ao Senado, mas a proposta de emenda à Constituição que reorganiza o sistema de segurança pública do país será analisada pelos senadores em uma versão diferente da encaminhada pelo Poder Executivo. O texto aprovado pela Câmara dos Deputados destinou parte da arrecadação das apostas esportivas aos fundos nacionais de segurança pública e do sistema penitenciário. Além disso, retirou a redução da maioridade penal de 18 para 16 anos em crimes com violência ou grave ameaça à pessoa, cuja validade dependeria de um referendo popular.
2: Para o senador Camilo Santana, do PT do Ceará, a segurança pública deve ser tratada como uma agenda nacional, baseada na cooperação entre União, estados e municípios e com atuação conjunta dos poderes da República. O parlamentar defende que a proposta seja colocada em votação. No entanto, a PEC depende de decisão do presidente do Senado, Davi Alcolumbre, para começar a ser analisada na casa.
9: O crime organizado não pergunta em quem a vítima votou. Uma bala perdida não escolhe partido. A mãe que perde um filho não quer saber se a solução veio da direita ou da esquerda. Ela quer justiça, ela quer segurança. Nós podemos divergir sobre muitos temas, mas precisamos ser capazes de construir uma agenda comum para proteger o povo brasileiro.
1: A programação especial de férias do Congresso Nacional já recebeu mais de 8.500 visitantes na primeira semana de atividades. A agenda gratuita, que segue até o dia 2 de agosto, reúne experiências interativas e atividades voltadas para toda a família.
2: O balanço parcial mostra o interesse do público em conhecer de perto o funcionamento do Poder Legislativo durante o período de recesso escolar. A reportagem é de Yasmin Rodrigues.
10: A programação especial de férias promovida pelo Congresso Nacional, que tem atraído turistas de diferentes estados brasileiros e até do exterior, busca aproximar os cidadãos do parlamento. Além de conhecer os espaços do Senado Federal e da Câmara dos Deputados, os visitantes podem acompanhar o espetáculo teatral Em Nome da Lei, 200 anos de Congresso, apresentado pelo projeto Visite em Cena, e assistir ao filme em realidade virtual, Eunice, a Primeira Senadora, que retrata a trajetória da primeira mulher a ocupar uma cadeira no Senado. Diogo Diniz, servidor da Coordenação de Visitação do Congresso Nacional, apresentou os números registrados até agora e o perfil do público que participou das atividades.
11: O destaque é o aumento da presença de crianças, que cresceu 16% em relação ao ano passado. Outra novidade também que chamou a atenção foi o Visite em Cena, que já reuniu mais de 1.300 pessoas. E o filme Eunice, a Primeira Senadora, também está fazendo sucesso. É um filme em realidade virtual, que já foi visto por mais de 400 pessoas.
10: A programação especial de férias é gratuita. Para participar, basta comparecer ao Congresso Nacional das 9 da manhã às 5 da tarde com um documento oficial com foto. A entrada é livre, sem necessidade de agendamento.
2: Música. Com a edição de Paula Groba e trabalhos técnicos de Eliseu Caires, o Jornal do Senado fica por aqui. Acompanhe agora as notícias da Câmara dos Deputados. Boa noite.
1: Uma boa noite e até amanhã.
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13: Parlamentares analisam proibição de ligações telefônicas feitas por robôs.
14: Comissões reafirmam hora-aula como medida das atividades do professor.
13: Debate analisa medidas para a inclusão de autistas no mercado de trabalho.
14: Boa noite. Parlamentares e debatedores sugerem práticas mais efetivas em empresas para a inclusão de pessoas com transtorno do espectro autista. A repórter Sofia Peçanha acompanhou a discussão.
15: Durante a audiência na Comissão Especial sobre a Política Nacional para Pessoas com Autismo, parlamentares e especialistas defenderam que a inclusão de jovens e adultos autistas no mercado de trabalho depende tanto de políticas públicas quanto do engajamento das empresas na adoção de práticas mais inclusivas. A comissão debate projeto de lei que institui uma política nacional para pessoas com transtorno do espectro autista, produzir conhecimentos mais aprofundados, desenvolver estudos e pesquisas que levem a práticas terapêuticas e educacionais mais eficazes, estabelecer políticas públicas que resguardem os direitos da pessoa com autismo, são alguns dos objetivos do projeto que está sendo analisado pelos deputados. Durante a audiência, os participantes reforçaram que a inclusão profissional é possível, desde que haja suporte adequado. A deputada Maria Rosas, do Republicanos de São Paulo, defendeu o chamado emprego apoiado como ferramenta para ampliar oportunidades.
16: Muitas pessoas dizem o seguinte: não há condições de inserir as pessoas com TEA no mercado de trabalho. Eu digo que sim, através do emprego apoiado. É uma tecnologia social que a gente tem a inclusão dessa pessoa com apoios, com suporte, com pessoas que vão orientar, vão ver o perfil. Então, é possível sim, nós não podemos desistir, há uma necessidade de suporte, por isso o emprego apoiado, ele é muito bem-vindo.
15: O projeto em análise prevê o estímulo à inserção de pessoas com autismo no mercado de trabalho. Por isso, segundo parlamentares, a escuta de especialistas e de entidades que atuam na área é fundamental para orientar a construção de diretrizes mais efetivas e alinhadas às necessidades reais das pessoas com transtorno do espectro autista. O debate foi solicitado pelo deputado Orlando Silva, do PCdoB de São Paulo, com o objetivo de aprofundar a discussão sobre os desafios enfrentados por pessoas autistas na vida adulta, especialmente na busca por autonomia e emprego. Da Rádio Câmara de Brasília, Sofia Peçanha.
12: Direitos Humanos.
13: Pastor Diniz, do União de Roraima, apoia projeto que proíbe a divulgação de apostas, motéis e sites de acompanhantes em programas com classificação indicativa livre. Relator da matéria na Comissão de Comunicação, ele afirma que a medida protege crianças e adolescentes da exposição a conteúdos inadequados.
14: Pastor Diniz argumenta que a proposta tem respaldo na Constituição e ajuda a preservar o desenvolvimento físico, mental e emocional do público infanto-juvenil. Para o deputado, a restrição também reforça os valores éticos e sociais previstos para a programação de rádio e televisão.
12: Trabalho.
13: Debatedores criticam pejotização e alertam para a perda de direitos e queda na arrecadação. O repórter Murilo Souza acompanhou o encontro sobre o tema com deputados.
17: Debatedores criticaram em audiência pública na Câmara dos Deputados os efeitos da pejotização no mercado de trabalho. O termo se refere à contratação de trabalhadores como empresas, em atividades que antes exigiam carteira assinada. As críticas apontam perda de direitos trabalhistas e prejuízos à Previdência. A discussão ocorreu após decisão do ministro Gilmar Mendes, Supremo Tribunal Federal, que suspendeu processos sobre o reconhecimento de vínculo empregatício nesses casos. O tema terá repercussão geral e servirá de base para decisões em todo o país. Para parlamentares, o modelo amplia a exploração de trabalhadores. O deputado Bongás, do PT do Rio Grande do Sul, destacou que o trabalhador pejotizado não tem direitos como férias, 13º salário e FGTS.
18: Pejotizado não tem 13º, não tem férias, não tem adicionais, não tem tempo de suspensão de tempo de aviso prévio, né? não tem recolhimento do fundo de garantia. Então, todos esses aspectos. Então, do ponto de vista desta flexibilização e a troca que muitas vezes, em maior dos casos, é simplesmente uma contratação, continua empregado, só que agora é empreendedor.
17: Dados do Ministério Público do Trabalho indicam que entre 2022 e 2023, o país deixou de arrecadar cerca de 100 bilhões de reais com esse tipo de contratação. Especialistas também alertam para os impactos fiscais e divergências no judiciário. Enquanto a Justiça do Trabalho costuma reconhecer o vínculo trabalhista e manter os direitos dos empregados, o Supremo Tribunal Federal tem validado contratos como prestação de serviço por empresas. Da Rádio Câmara de Brasília, Murilo Souza.
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12: Meio Ambiente.
14: Projeto que proíbe a utilização de penas e plumas de origem animal avança na Câmara. A ideia é que os adereços usados nas fantasias tenham origem sintética, como informa a repórter Maria Neves.
20: O projeto que proíbe a comercialização de fantasias e adereços com penas de origem animal avançou o primeiro passo na Câmara, com a aprovação pela Comissão de Desenvolvimento Econômico. De acordo com o relator, deputado Helder Salomão, do PT do Espírito Santo, além de proteger o direito dos animais, a proposta vai estimular a indústria nacional. O relator sustenta ainda que as mudanças não pretendem viabilizar festas populares, mas estabelecer limites e incentivar alternativas.
21: A substituição das penas e plumas de origem animal por sintéticas vai baratear muito o custo. Isso significa que a gente vai ter fantasias mais baratas, alegorias mais baratas, com a mesma beleza plástica que o carnaval, obviamente, exige. E, além disso, se a gente substitui, né, as penas e plumas de origem animal por plumas e penas sintéticas, nós vamos estimular a produção nacional.
20: Pelo texto aprovado, as penas poderão continuar sendo usadas quando não houver sofrimento animal. O reaproveitamento de plumas também continuará permitido até a entrada em vigor da futura lei. As regras para esses casos deverão constar no regulamento da norma. A proposta de autoria do deputado Célio Studart, do PSD do Ceará, também prevê multa de 5 mil a 1 milhão de reais para quem descumprir a nova regra. Em caso de reincidência, a multa será aplicada em dobro e a cada nova infração, o valor da multa será dobrado novamente. O projeto ainda será analisado por 4 comissões da Câmara. Se aprovado, poderá seguir diretamente para o Senado, sem necessidade de passar pelo plenário. Da Rádio Câmara de Brasília, Maria Neves.
13: João Carlos Bacelar, do PL da Bahia, propõe a criação de uma comissão parlamentar de inquérito para investigar crimes contra animais. O deputado pretende apurar casos de crueldade contra animais em todo o país.
14: João Carlos Bacelar explica que a CPI deve identificar os responsáveis pelos crimes e investigar a atuação de grupos organizados. Segundo o deputado, a comissão também precisa avaliar a efetividade das políticas públicas e da fiscalização para coibir a violência contra animais.
12: Educação.
13: Comissões da Câmara finalizam votação do projeto que muda critérios de cálculo de tempo de professores em atividades com estudantes. Entenda as alterações na reportagem de Luiz Cláudio Canuto.
22: A Comissão de Educação da Câmara aprovou o projeto que estipula a hora-aula como medida para cálculo do tempo de professores da educação básica, usado em atividades com estudantes. Segundo a proposta, a hora-aula seria usada como referência, mesmo que a aula tenha duração inferior a 60 minutos. Atualmente, a lei do piso salarial do Magistério Público da Educação Básica tem outro critério. Estabelece que os professores devem respeitar o limite máximo de 2/3 da carga horária para atividades com estudantes. Ou seja, o tempo restante é usado para preparar aulas, corrigir provas e outras atividades. O texto aprovado é um substitutivo da deputada Lídice da Mata, do PSB da Bahia, que sintetiza um projeto do deputado Tarcísio Mota, do PSOL do Rio de Janeiro. A relatora diz que a proposta tenta acabar com a interpretação de que os minutos que restam da hora-aula pedagógica possam ser considerados tempo de atividade extra-classe, algo que já foi rejeitado pelo Superior Tribunal de Justiça em 2024. Contar esses minutos diminui o período para atividades extra-classe, como explica o autor da proposta, Tarcísio Mota.
0: Qual é a nossa novidade nesse projeto de lei? Que a gente percebeu que, infelizmente, alguns prefeitos e governadores resolveram dar uma de esperto e contar todos os minutinhos que estão na questão da carga horária do professor, e nos lugares em que a hora-aula é menor do que uma hora relógio, ou seja, tem menos do que 60 minutos, eles resolveram dizer, então, esses 10 minutos que sobram, se a hora-aula for de 50 minutos, conta pro tempo de planejamento. O que é uma falsidade. Fazendo com o quê? Como aconteceu lá no município do Rio de Janeiro. Os professores sejam obrigados a pegar mais turmas, tendo o mesmo tempo de planejamento, ou seja, é um descumprimento da lei, e sem ganhar mais um salário a mais. Ou seja, mais trabalho, menos tempo de planejamento, ferindo o princípio da lei do piso salarial nacional.
22: Como exemplo de como ficaria com a aprovação da lei, o deputado afirma que quando um professor dá 3 aulas, os minutos dedicados à aula não interferem no fato de que existe necessidade de um planejamento. O projeto muda a lei do piso salarial dos professores e acrescenta um dispositivo no artigo que estabelece textualmente: para fins do cálculo da proporção mínima de 2/3 da jornada destinada às atividades de interação com educandos, a carga horária do docente será apurada com base em horas-aula, mesmo se a sua duração for inferior a 60 minutos. A proposta para virar lei precisa ser aprovada pela Câmara e pelo Senado. Da Rádio Câmara de Brasília, Luiz Cláudio Canuto.
14: A deputada Lídice da Mata também foi a relatora do projeto na Comissão de Constituição e Justiça, que também aprovou o texto.
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12: Justiça.
13: Rodrigo Valadares, do PL de Sergipe, é autor de projeto que proíbe a concessão de indulto, graça, anistia e perdão judicial para condenados por crimes praticados contra crianças. A proposta também impede o reconhecimento do perdão do ofendido nesses casos.
14: O projeto de Rodrigo Valadares altera o Código Penal e o Estatuto da Criança e do Adolescente para impedir que os agressores tenham as penas perdoadas. O autor argumenta que o sofrimento do acusado não pode anular a punição pela morte de um filho.
12: Consumidor.
13: Câmara analisa a proibição de ligações telefônicas feitas por robôs. A repórter Júlia Lopes nos traz as medidas propostas.
3: Em 2025, o Brasil registrou mais de 10 bilhões de ligações telefônicas feitas por robôs por mês, segundo a Agência Nacional de Telecomunicações, a Anatel. Para reduzir o incômodo dessas chamadas à população, a Comissão de Defesa do Consumidor da Câmara dos Deputados aprovou um projeto que proíbe a realização de ligações automáticas em massa, conhecidas como robocalls. A proposta trata das chamadas feitas de forma repetitiva e sem a participação de um atendente humano, geralmente usadas para vender produtos, cobrar dívidas ou realizar pesquisas. Para o relator do projeto, deputado Áureo Ribeiro, do Solidariedade do Rio de Janeiro, embora a legislação já permita que o consumidor adote medidas como cadastrar o número em listas de bloqueio ou no serviço Não Perturbe, essas ferramentas ainda não são suficientes para impedir as ligações automatizadas.
4: De fato, mesmo com a existência de cadastros destinados a bloquear ligações de telemarketing, como Não Perturbe e esta listas mantidas por PROCONs estaduais, os abusos continuam muito presentes na vida de todos nós. Isso porque, apesar de sua utilidade e crescente adesão popular, esses cadastros enfrentam limitações estruturais, tais como a iniciativa do próprio consumidor para inscrição.
3: Segundo o projeto, as empresas que desrespeitarem a regra estarão sujeitas a multas que variam de R$5.000 a R$50.000 por ligação ou mensagem indevida. Em casos de reincidência, poderão ter o serviço de telemarketing suspenso e até perder a autorização para atuar no setor de telecomunicações. O texto também obriga empresas e operadoras a adotarem tecnologias que garantem a identificação real de quem faz a chamada como forma de evitar fraudes. Apesar disso, a proposta prevê exceções para o uso de chamadas e mensagens automáticas. Elas serão permitidas em casos de utilidade pública, como avisos de órgãos públicos ou de empresas de serviços essenciais com informações urgentes, quando houver atendimento humano imediato, sem reprodução prévia de mensagens gravadas e em situações de obrigação legal. O projeto que proíbe ligações telefônicas automáticas feitas em massa será analisado agora pela Comissão de Constituição e Justiça. Da Rádio Câmara de Brasília, Júlia Lopes.
5: Segurança Pública.
7: Zuco do PL do Rio Grande do Sul propõe que a indenização paga a quem entrega armas de fogo tenha como parâmetro principal o preço médio de mercado, definido em regulamento. Ele também defende que a nota fiscal e o estado de conservação da arma sejam considerados no cálculo.
13: Relator da proposta na Comissão de Segurança Pública, Zuco substituiu a definição do valor em lei por diretrizes para que o executivo regulamente os critérios de indenização. O objetivo, segundo ele, é evitar questionamentos sobre a constitucionalidade da medida.
5: Economia.
7: Comissão Especial da Câmara está analisando a atualização do teto para a declaração de microempreendedor individual.
13: A repórter Noelle Nobre tem mais informações sobre o colegiado.
23: A comissão especial que vai analisar o projeto que aumenta o limite de faturamento do MEI, o microempreendedor individual, já foi instalada na Câmara. A deputada Anne Ortiz, do PP do Rio Grande do Sul, foi eleita presidente do colegiado e o deputado Jorge Goetting, do Republicanos de Santa Catarina, será o relator. O projeto já foi aprovado pelo Senado e eleva para R$130.000 a receita bruta anual permitida para enquadramento como MEI. Atualmente, o limite é de R$81.000. A proposta também autoriza a contratação de até 2 empregados, o dobro do permitido hoje. Anne Ortiz destacou que o teto atual está defasado há cerca de 10 anos, o que empurra muitos empreendedores para a informalidade.
24: Nós estamos tratando de um assunto que não é só urgente para os micro e pequenos empreendedores, empreendedores individuais, para todos aqueles que empreendem no nosso país, geram emprego, renda e fazem a economia girar, que estão aí há uma década trabalhando dentro de uma faixa, dentro de um teto desatualizado.
23: O relator Jorge Goetting ressaltou a importância do setor e disse que o relatório buscará consenso com a área econômica do governo e com frentes produtivas.
25: Nós temos que impulsionar os negócios, dar condições do MEI crescer, como você falava antes, Anne, criar uma rampa para que o MEI daqui um pouco possa ser micro, para que o micro possa ser uma pequena empresa, para que a pequena empresa queira ir para o lucro presumido ou para o lucro real, para ela crescer.
23: Além de Anne Ortiz e Jorge Goetting, a comissão será dirigida pelos deputados Adriana Ventura, do Novo de São Paulo, Helder Salomão, do PT do Espírito Santo, e Bia Kicis, do PL do Distrito Federal, eleitos como vice-presidentes. Da Rádio Câmara de Brasília, Noelle Nobre.
5: Agricultura.
14: Márcio Anaiser, do Solidariedade do Maranhão, apresentou o projeto que cria o Sistema Nacional de Monitoramento da Pesca Artesanal. A proposta prevê adesão voluntária a um sistema de geolocalização e botão de emergência para embarcações de pequeno porte.
13: Segundo Márcio Anaiser, o projeto autoriza o governo a conceder subsídio para aquisição e instalação dos equipamentos. Ele acredita que o novo sistema poderá contribuir para a segurança da atividade e para o planejamento de políticas públicas voltadas à pesca artesanal.
14: Termina agora o Jornal Câmara dos Deputados, produzido pela Rádio Câmara, com trabalhos técnicos de Ribamar Guimarães e apresentação de Val Monteiro e Márcio Aquilissardi. Uma boa noite para você.
13: A Voz do Brasil volta amanhã. Boa noite.
2: Você ouviu A Voz do Brasil. Boa noite.

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1: A DL Cor Convênios informa. 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

Estamos de volta com o Paredão da Sentinela 97.9 Sentinela FM. Vamos trazendo as músicas: Luan Santana, Inquilina de Violeiro, Tonico e Tinoco, Maldita Cachaça, Porca Véia, Mulheres.

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0: 22:12.
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0: Aqui na Sentinela, o Paradão prossegue. Zé Henrique Gabriel, Mala Amarela, Velho Milongueiro, Matuto Apaixonado, Dino Souza, Onde Tudo Tem Beleza.

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2: Sentinela FM, e você que gosta da boa música, está conosco. Goiano e Paranaense, nos fins dos tempos, Zé Tapera e Teodoro, Filho do Diabo, Tião Carrilho e Pardinho, o Preto e o Granfino.

0: 22 horas e 31 minutos.
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0: É o Paradão da Sentinela, boa música para você ouvir e gostar. Tonico e Tinoco, Dois Corações, Nino Paza e Brise Caroline, Trova Internacional, Abel e Caim, Bolo da Terra.

0: 22:43.
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0: Paradão da Sentinela continua aqui pela Sentinela FM. Vamos trazendo a música O Doutor e o Caipira com Zé Henrique e Gabriel, João Ricardo e Cristiano, Grande Fortuna, Boiadeiro e Norodim, Patrão e o Empregado.

0: A hora certa para você, 22:54.
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0: Vamos trazendo mais músicas do Paradão da Sentinela. Mariano da Viola e Marcelo, o filho do rei do gado. Bruna Viola, no ponteio da viola. Léo Silvério, a lenda do menino da porteira.

0: 23:06.
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2: Paradão da Sentinela, sempre com as melhores músicas para você ouvir e gostar. Osvaldir e Carlos Magrão, A Cor do Brasil. Milionário José Rico, Celesteiro da Lua. Teodoro e Sampaio, Os Quatro Cantos da Casa.

0: 23 horas e 19 minutos.
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0: Aqui na Sentinela, o paradão prossegue. O garotão Alexandre Nunes, Canarinho Prisioneiro, Moisés e Juninho Caipira, não sou mais sua inquilina. Goiano e paranaense, no fim dos tempos.

0: 23:29.
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0: Paradão da Sentinela dá sequência, dá para o seguimento a nossa programação. Tiago Viola e Carlos Lima, show de cacetadas. Carmen Silva, adeus solidão. Jacó e Jacozinho, terra bruta.

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2: É o paredão da Sentinela, Lourenço e Lorival. Não sobrou lugar pra mim. Teixeirinha, A Volta do Tropeiro Velho. E Antônio Coelho, História da Humanidade.

0: Paradão da Sentinela, 23 horas e 51 minutos.
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0: Prossegue aqui pela Sentinela do Vale de Gaspar, o programa Paradão da Sentinela. Tito Viola e Morenito, o Caipira e o Viajante, Zé Garoto e Dimoré, amigo fiel, Zé Durães e Brigadeiro, Justiça em Dobro.

0: Gente, por essa noite é só. Vamos nos despedindo porque amanhã tem mais. A todos um grande abraço.
1: Hora certa.
2: 12:03.
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0: Meia-noite 14.
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0: Mas Maurício Lima, rainha musical.
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0: Meia-noite 36.
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0: Meia-noite 54.
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0: 1 e 9. 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
2: 1:19.

0: Jorge Mateus.
1: 1:28.
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3: Israel Rodolfo, Guilherme Benuto,
4: juntinho de novo.
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0: 1:41.
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1: Hora certa.
2: 2:14. 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
1: Cavaleiros do Forró.

0: 2:43.
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0: Almeida, rapaz.
1: Valeu, obrigado.
2: 12h54.
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0: certa.
1: 3:13. 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

0: 3:25.
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0: 3:51.
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1: Hora certa. 4:03. 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

0: 4:32.
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0: 4:57.
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0: É o Galo cantando. Bom dia então para você, amigo ouvinte, bom dia para você que está em casa, você que está no seu trabalho e você que está no seu veículo ouvindo aqui a 97.9 Sentinela FM. O Galo cantou, então a hora certa para você, pontualmente 5 da manhã, iniciando no seu rádio nesta manhã de quinta-feira, dia 30 de julho de 2026. Deu mais uma esfriada, agora a temperatura na casa dos 14 graus centígrados, sensação térmica 14 graus. Então, iniciando o seu programa que vai ao ar de segunda a sexta, Despertando Vale, ajudando a despertar você com muita alegria, com muita disposição. Espero que todos tenham tido aí a sua noite de sono agradável, revigorante para mais esta quinta-feira de trabalho.
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0: E para quem quer participar do programa, é bem fácil, é só mandar seu zap aqui pro 988-380192.
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0: Quem já está com a gente é o Ademar Zeferino, lá do bairro Macuco, sempre mandando aquele alô, aquele abraço para os seus amigos da prefeitura, o seu Vanderlei, o seu Gaspar e para as respectivas esposas. Lá do Gaspar Mirim também temos a participação aqui do Amaro Reis, aquele abraço para o Amaro Reis, já aproveitando e estendendo um abraço também para os amigos lá, o seu Vilmar Alves e os filhos Ricardo e Cleverson Alves. E aquele bom dia também para todos os nossos ouvintes lá do Alto Gasparinho, quem está participando como de costume é o Jairaca, é ele já acordado, tomando aquele chimarrão gostoso e ouvindo a Sentinela desde cedo, mandando aquele abraço pro Sebastião Prebianca, pro Dair Nicolete, pra Cibele e pra Preta Nicolete. E aqui do bairro Santa Terezinha, participação do Hamilton Amaral. 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

E dando aquela passada rápida aí no resultado das partidas de ontem pelo Campeonato de Brasileiro, já vi aqui, eu nem vi ontem, cheguei tarde em casa, nem me lembrei do jogo. Internacional e o meu Flamengo ficaram no empate 1-1. O Mirassol venceu o Remo por 2-1, o Vitória foi derrotado pelo placar de 4-0 pelo Palmeiras, o Fluminense e o Bahia também ficaram no empate 0-0. E agora música, vamos aí atendendo a participação também do Hamilton Amaral e de todos que estão ouvindo. A gente selecionou aqui para vocês Ivan Souza e Júlio César, Caipira com Orgulho, música raiz para a gente começar bem o dia. Logo após Trio Parada Dura e Gustavo Mioto, a bonita música Mundinho Particular. E na sequência vamos de Amado Batista e a música Sementes de Amor. Agora 5 horas e 5 minutos.

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O Galo cantando a hora certa para você, agora 5:17. O nosso abraço aqui lá para Itajaí, para o bairro Paciência, para nossa amiga Tuti participando aqui do programa, também para o Ingo, fotógrafo lá de Indaial. E vamos dando mais uma vez aquele recado todo especial para você, apreciador de um bom churrasco, de uma boa pizza. 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Agora 5:18 e a gente vai prosseguindo. O programa não para, mais música para você, atendendo a participação da Tuti lá do bairro Paciência, Lourenço e Lourival, Pedido de um Pai. Logo após vamos de Hugo e Guilherme com a Maiara e Maraísa, O Meu Coração em Suas Mãos.

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É, agora a hora certa pra você, o galo cantou, você vai ter que despertar com esse grito do galo, aí o canto do galo, né? 5:28. Meu abraço também pro meu amigo Rogério Barcoffen, que está lá na linha e círculo, já trabalhando cedo. Daqui a pouco, atendendo o pedido do Ademar Zeferino, que oferece pro seu Gaspar, pro seu Vanderlei, lá da garagem da prefeitura, também para as esposas, é a música Velho Casarão, já tá aí na ponta da agulha, só aguardar mais um pouquinho, Ademar. 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Aquele abração para os nossos amigos também lá da Terra da Cachaça e da Banana, Luiz Alves, lá pro pessoal do Braço Serafim, Braço Elza, Braço Francês, Ribeirão do Bugre, também lá pro Braço Joaquim, pessoal lá do Alto Rio, do Rio Canoas, também do Rio do Peixe, Ribeirão do Padre. É, Ribeirão Máximo também, aquele abraço também pessoal da Garuva lá de Luiz Alves e pessoal das Laranjeiras. E agora também vamos com mais música, mas também mandando aquele abraço para nossos ouvintes de Blumenau, Ilhota, Indaial, lá pro Ingo fotógrafo Roberto Fitzerreiter. E também para os nossos amigos aqui de Brusque, Guabiruba, São João Batista, Nova Trento. E para todo o povo lá do litoral, desde Balneário Barra Velha, Piçarras, Navegantes, Itajaí, Balneário Camboriú, Itapema. Atendendo então o Ademar Zeferino, vamos com eles, os Monarcas Velho Casarão, logo após o grupo Querência, a bonita música Mãe Campeira. Música.

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E juntos vamos com a hora certa para você agora, faltando 20 minutos para as 6 da manhã. O nosso abraço vai lá também pro amigo Luiz, lá do bairro Zendron, é, lá de Blumenau, participando aqui do programa. Aproveitando também para mandar aquele alô ali para nossos amigos aqui do bairro Baú, de Ilhota, desde lá do nossos amigos ali da do Baú Baixo, aí Edinaldo, Marcos, também para todo o pessoal lá do Baú Seco, Braço do Baú, Alto Braço do Baú, Alto Baú. E também um abraço aqui para Maria Paulina Vaz, do bairro Coloninha. E na sequência agora vamos atendendo então a participação do Luiz aqui do Zendrão. Ele pediu com José Mendes, Roubei a Fazendeira. Logo na sequência separamos aí para vocês Rio Negro e Solimões e a bonita música Medo do Espelho. Agora 5:41.

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É o Galo cantando no programa de hoje pela última vez. É, passou rápido, né? Muito rápido hoje o programa. 5h49, 5h50, faltando 10 minutos agora para as 6 da manhã. Chegamos ao último bloco do programa Despertando Vale aqui na Sentinela, programa que vai ao ar de segunda a sexta-feira. Eu, Cláudio Miglioli, levando boa música para você, atendendo você através do WhatsApp 988-380192. É, e hoje teve com a gente aí o Luiz lá do Zendrão em Blumenau, a Maria Paulina Vaz aqui do bairro Colonia, Edinalda, aquele abraço para Edinalda ali do Balbaixo, também a Tuti lá de Itajaí do bairro Paciência, o Ademar Zeferino do bairro Macuco, lá de Indaiá, o Ingo, fotógrafo, lá do Alto Gasparinho, Jair Arca, Sebastião Prebianca, Odair, Sibeli, Preta Nicolete, aqui do Gaspar Mirim, o Amaro Reis, mandando também um abraço lá pro seu Vilmar Alves, os filhos Ricardo e Cleberson Alves. Meu abraço a todos os bairros de Gaspar, desde lá do Barracão, Bateias, Macuco, Poço Grande, bairro Lagoa, Arraial do Ouro, Belchor, Bela Vista, Águas Negras, Coloninha, Figueira, também para o Gaspar Alto, Gaspar Grande, Gasparinho, Gaspar Mirim, margem esquerda, bairro 7 de Setembro e Santa Terezinha. A todos os bairros, se esqueci de algum, minhas desculpas, mas a todos os ouvintes então dos bairros de Gaspar e das cidades vizinhas, aquele abraço, aquele muito obrigado. E chegando no final do programa, o último bloco, a gente pede para você se manter ligado aqui na programação Sentinela, 6 em ponto, oração da Ave Maria com César Costa, logo após o Panorama Agrícola, e após o Panorama, Giancarlo começa, inicia aí o Sentinela da Manhã, e às 7 em ponto ele prossegue com o jornal Sentinela. Eu me despeço, mas deixo com vocês Traia Véia, o lugar mais triste do mundo. Logo após, para relembrar o Odair José, que saudade de você. Para finalizar com chave de ouro, vamos com a Mari Fernandes e a Paula Fernandes, as Fernandes aqui, uma com, termina com Z e a outra com S. Ainda não tô pronto. O meu abraço a todos, amanhã já é sexta-feira, até lá, se Deus quiser.

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3: Louvado seja o nome de nosso Senhor Jesus Cristo, para sempre seja louvado. Amados irmãos e irmãs, paz e bem, sou César Costa, das equipes de Nossa Senhora e da Pastoral Familiar. Em nome do Pai, do Filho e do Espírito Santo.

breve explicação sobre a oração da Ave Maria. A Ave Maria está na Bíblia? Sim, está. A primeira parte está no Evangelho de Lucas, no capítulo 1, versículos 28 e no capítulo 1, versículo 42. Outros ainda perguntam se católicos adoram Maria. Não, a Igreja distingue adoração somente a Deus, veneração a Maria. Quantas vezes devo rezar a Ave Maria? Quantas vezes desejar? Pode ser uma única vez ou dezenas no rosário. E a Ave Maria tem poder? A oração em si é uma súplica. O poder vem de Deus, que atende por intercessão de Maria. Algumas curiosidades sobre a Ave Maria. É uma das orações mais traduzidas do mundo. Está presente em diversas composições musicais clássicas e foi inspiração para obras de arte sacra. E o poder da Ave Maria. A oração Ave Maria é muito mais que uma repetição de palavras. Ela é uma profissão de fé, um pedido de intercessão, um ato de amor à Mãe de Jesus e um caminho para Cristo. Ao rezar a Ave Maria, o fiel reconhece a grandeza da Virgem Maria e confia sua vida à intercessão daquela que disse sim ao plano de Deus. Meu caro irmão, minha cara irmã, se você deseja aprofundar sua vida espiritual, comece hoje mesmo a rezar a Ave Maria com fé, com atenção e com muita confiança. Reze comigo agora. Ave Maria, cheia de graça, o Senhor é convosco. Bendita sois vós entre as mulheres e bendito é o fruto do vosso ventre, Jesus. Santa Maria, Mãe de Deus, rogai por nós, pecadores, agora e na hora de nossa morte. Amém. Rogai por nós, Santa Mãe de Deus, para que sejamos dignos das promessas de Cristo. Amém. O Senhor esteja conosco e Ele está no meio de nós. Abençoe-nos o Deus Todo-Poderoso, Ele que é Pai, Filho e Espírito Santo. Amém.

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Volte a ouvir a oração da Ave Maria às 18 horas.

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0: A DL Cor Convênios informa: faleceu nesta quarta-feira na residência no bairro Gaspar Mirim, aos 15 anos, Breno Berwanger de Almeida. Deixa familiares. O sepultamento será realizado nesta quinta-feira às 11 horas, saindo o féretro da Capela Mortuária Bom Pastor, onde o corpo está sendo velado e onde haverá celebração, seguindo após para o cemitério municipal de Gaspar. A DL Cor Convênios informou o falecimento de Breno Berwanger de Almeida, morador do bairro Gaspar Mirim.
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0: Olá, hoje é quinta-feira, lua cheia, 30 de julho de 2026. No ar para você o Panorama Agrícola. A apresentação do programa é de Mauro Moirer e na mesa de som está o Eduardo Maier. O ditado desta quinta-feira é: não chores pelo leite derramado. Nesta quinta-feira você confere aqui no Panorama Agrícola 800 quilos de banana por semana. Essa merenda escolar de um município do norte catarinense. Ouça o Panorama Agrícola no aplicativo EpagriMob e também nas plataformas digitais de áudio SoundCloud e Spotify. Ligue 48-3665-5359 e deixe o seu recado. Ou envie e-mail para panoramaagricola@epagre.sc.gov.br.
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0: Quarto Workshop de Ciência e Inovação em Pecuária, WorkPEC 2026, é um evento técnico-científico de abrangência estadual que vai ser realizado de 18 a 20 de agosto na Universidade do Estado de Santa Catarina, no CAVE UDESC de Lages. Com o tema Em Defesa da Pecuária, produzir com responsabilidade e conhecimento, o evento tem por objetivo promover a integração entre pesquisa, extensão, ensino e setor produtivo, fortalecendo a pecuária de corte de Santa Catarina. A programação do WorkPEC contempla painéis temáticos, palestras com especialistas de instituições estaduais, nacionais e internacionais, apresentação de trabalhos técnicos científicos, mesa redonda, concurso de fotos e tarde de campo em estação experimental. WorkPEC 2026, de 18 a 20 de agosto, no CAVE UDESC, em Lages. E de 9 a 11 de setembro, o município de Xanxerê, no oeste catarinense, vai sediar ao mesmo tempo três eventos relacionados destinados ao ensino agrícola. Xanxerê vai ser sede do CONEA, Congresso Nacional de Ensino Agrícola, também sede do Encontro Estadual do Ensino Agrícola e do Congresso Estadual dos Técnicos Agrícolas do Estado de Santa Catarina. Esse encontro tem por objetivo fortalecer o ensino agrícola nacional, promover o intercâmbio de experiências pedagógicas e estimular a permanência continuada de jovens no espaço rural. O segundo Seminário Brasileiro de Enfezamentos e Viroses é um dos destaques da programação do Congresso Nacional de Milho e Sorgo. O evento acontece em Chapecó entre os dias 31 de agosto e 3 de setembro. O Seminário Brasileiro de Enfezamentos e Viroses vai ocorrer no dia 3 de setembro e é um espaço estratégico para discutir e atualizar conhecimento sobre o principal desafio sanitário da cultura do milho no Brasil: o complexo dos enfezamentos e viroses.
1: Confira a entrevista de hoje.
0: 800 quilos de banana por semana para merenda escolar. Essa é uma produção da agricultura familiar de Corupá. Quem conta essa história para nós é o presidente da Cooper Rio Novo, Cooperativa da Agricultura Familiar Rio Novo de Corupá, Edgar Wojciechowski.
2: Nós estamos com 44 associados hoje, né? Envolvendo 24 famílias na nossa cooperativa.
0: Só o município de Corupá?
2: Só o município de Corupá.
0: E só a produção de banana?
2: Só a produção de banana, e daí a gente tem dentro da nossa cooperativa também a linha de panificados e biscoitos, né? Bolachas, né? Caseiras, né? Hoje a nossa cooperativa, ela atende a alimentação escolar, né? Em toda a região norte de Santa Catarina, e também atendemos a regional de Joinville, na rede estadual, né? Então a gente tem uma gama de produtos bem, bem variados, e a nossa linha de bolacha clássica, onde não vai nenhum item adicionado à banana. Ela vem com a história das nossas agriculturas, aquela receita de antigamente, de caseira e tal, né? A gente trouxe para a cooperativa essa receita das famílias, e hoje a gente está entrando com essa bolacha no mercado privado. E também trouxemos hoje o nosso snack de banana, onde é uma banana desidratada, sem adição de açúcar, crocante, ideal para um lanche rápido, né? Do dia a dia.
0: Quais são os produtos que a

0: Cooper Rio Novo fornece para a alimentação escolar?
1: Nós fornecemos desde pão, bolacha, biomassa de banana verde e banana in natura.
0: Tem ideia de quanto de banana in natura?
1: Hoje a gente atende com a banana in natura apenas o município de Corupá, né? Porque como a gente atende a região norte, todos os municípios têm a sua produção própria, né? Então, em Corupá, a gente entrega em torno de 800 quilos semanal de banana in natura, né? Além dos pães e bolachas, né? Semanalmente, né?
0: Você falou em 24 famílias associadas, isso, né? São todas famílias da agricultura familiar?
1: Todas as famílias da agricultura familiar, todas com CAF ativo, né? Todas atendidas pela associação do município, pela cooperativa e pela IPAGRE do município lá também, né?
0: E em termos de indicação geográfica, já está utilizando o selo?
1: Não, ainda não estamos utilizando, mas creio que muito em breve deve de estar sendo utilizado.
0: Isso é para banana caturra?
1: Para banana caturra, né? E daí também entra na indicação geográfica, entre os derivados também, né? Que foram aprovados, né? Como a biomassa de banana verde, a banana passa, a farinha de banana.
0: Como é que funcionou aí sim essa passagem da... Porque inicialmente era só banana, né? Da banana para os subprodutos.
1: Então, nós iniciamos em 2018, né? Onde um dos nossos associados, ele fez um curso na IPAGRE de jovem. E dentro dessa formação dele lá, ele tinha que elaborar um projeto para finalizar a formação, né? Foi onde ele fez um projeto voltado à biomassa de banana verde. E aí ele foi, o projeto dele foi contemplado na época, que existia o apoio do, se não me engano, do SC Rural, mais através do Banco Mundial, né? E ele contemplou esse projeto, né? Aí ele fez o quê? Ele disse que ele não queria implantar na propriedade dele, ele queria levar esse projeto para a cooperativa, né? Foi onde daí foi autorizado nós implantar na cooperativa, a cooperativa abraçou a ideia e montamos a primeira unidade de biomassa de banana verde. Alinhado a isso veio a área de panificação, onde nossas agricultoras na época fizeram o curso de capacitação de panificados na IPAGRE, né? E aí a gente montou também a área de panificação para atender o município na época, né? E depois o negócio foi crescendo e hoje a gente já está em toda a região norte do estado, né?
0: A biomassa de banana verde serve para quê?
1: Ela serve como um espessante natural, né? Enriquecedor, e ele substitui o amido de milho, né? Para engrossar um caldo, para engrossar um feijão, né? Que é muito utilizado hoje a biomassa nas prefeituras. Ela é muito utilizada na questão da sopa, na questão do feijão, no suco, né? Para deixar o suco mais encorpado, né? Como ele é um produto muito rico em fibras, ele faz muito bem para o intestino, né? Então ele está sendo muito bem aceito, né? Pelas prefeituras, né?
0: Colhe a banana alguns dias antes?
1: Nós utilizamos banana do dia seguinte, no máximo, né? A gente colhe a banana verde com um ponto de 3 quartos, ela nem muito gorda, nem muito magra, e ela é colhida para processar no dia seguinte.
0: Vocês trabalham mais com a nanica, nanicão ou também banana branca?
1: Para biomassa de banana verde, apenas a banana caturra, né? Ou a nanica, né? Como é conhecida em alguns lugares. A banana prata ou a maçã é só venda in natura, né?
0: Tem também na cooperativa?
1: Nós temos as três variedades, a prata, a maçã e a caturra, né?
0: Esse é o presidente da Cooper Rio Novo, Edgar Wojciechowski. Documento número 378 no site da EPAGRE, em publicações, fala sobre potencial do cultivo de pereira no Brasil. O autor é engenheiro agrônomo e pesquisador da IPAGRE, Ivan Dagoberto Faoro. Esse documento apresenta informações e dados atualizados sobre o cultivo da pereira no mundo, com destaque no Brasil e em Santa Catarina. Evidencia baixa área de plantio de pera no Brasil, país que importa quase 90% das peras que a população consome. Essa situação decorre da baixa área plantada com pereira e ocasiona a evasão de divisas que poderiam estar circulando no meio agrícola e industrial. Nesta obra, são apresentados os tipos de pereira mais cultivados no mundo, permitindo um melhor entendimento do leitor sobre essa importante cultura. Debate a falta de agrotóxicos liberados para a produção da pereira e o reduzido número de professores e pesquisadores que desenvolvem pesquisas com essa cultura. Mas nem tudo é desesperança, pois nos últimos anos foram geradas algumas tecnologias que já permitem a obtenção de produtividades economicamente favoráveis, e alguns produtores aos poucos demonstram interesse nessa cultura. Potencial do cultivo de pereira no Brasil. Obra de Ivan Dagoberto Fauro.
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14: É comigo mesmo, minha gente. Muito bom dia. Estamos iniciando para esta manhã de quinta-feira, o Sentinela da Manhã. É, vamos aí acordar, fazer com que esse dia seja muito produtivo e, acima de tudo, um dia agradável. E eu estou aqui, Giancarlo, juntamente com você. Já recebi várias mensagens. Já no segundo bloco eu vou trazendo então para você. E, claro, agradecendo a todos os ouvintes que participam. Aqueles que só estão ouvindo, o nosso agradecimento e desejos aí de um ótimo dia de quinta-feira. 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E eu já vou abrindo a parte musical aqui no Sentinela da Manhã, já temos dois pedidos, vamos atendendo o Marcelino Bertoldi lá da Itopava Central, tá ligadinho, tá pedindo essa música do Lado da Fé, Soldadinho de Deus. Eu vou trazer hoje com o Jade Jefferson. E depois o Hamilton Amaral tá pedindo Quarto de Mansão, Amado Batista, aqui no Sentinela da Manhã. 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Bom dia.

esse é o mistério da fé. Só acredita quem tem, né? Então, vamos lá, 6h30 em cima da pinta, como dizia o nosso amigo saudoso Newton Simas, a hora certa informando o Scheiter Relógios de Ótica. Quarto de mansão, alô, Hamilton, a música tá chegando pra você.

0: Você ouviu o Amado Batista aqui no Sentinela da Manhã, que tem um breve intervalo depois, tem mensagem, tem aniversário e muito mais pra você.
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0: 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Tá chegando aí o Dia dos Pais, né? 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Por causa que domingo já temos o primeiro nessa semana, né? O primeiro domingo de agosto, e o segundo domingo cai no dia 9, né? Então vai ser rápido. 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Vamos então começando com as mensagens, sempre com apoio da Scheiter. E eu começo, vou lá pro baú baixo, a Edinalda Rodolfo da Luz mandou o seguinte aqui pra gente, ó: a calma também é uma forma de coragem. Respire e confie, Deus está cuidando de tudo. Bom dia! Bom dia também para você, Edinalda, bom trabalho! Olha a Tuti lá do bairro Paciência também, acorda cedo. Ela tem aí o trabalho de fazer estopas, né? É isso, Tuti? Beijão aí para você, bom trabalho, ótima quinta-feira. Um abraço lá pro Luiz do Zendron, em Blumenau, também tá ligadinho, ouvindo a Sentinela. O Marcelino da Itopava Central, também lá de Blumenau, ele mandou, além do pedido musical, a sua mensagem. A vida é um resumo de 5 palavras: Deus, saúde, amor, alegria e esperança. Que o primeiro sempre te cuide e o resto nunca te falte. Amém, Marcelino. Terezinha Vitorino, olha, hoje mudou um pouquinho aqui as palavras, não é só bom dia, diz assim: bom dia, Jean, feliz quinta-feira. E as carinhas de sorriso aumentaram. Então tá bom, Terezinha, um ótimo dia pra você. Olha, eu vi aqui a Zilda mandou mensagem e apagou. Isso foi às 6:00. 6:01 mandou outra mensagem e apagou. Que aconteceu, Zilda? Bom dia pra Zilda! Lá do Bateias, as meninas da facção da Márcia. Olha, adiantou eu trabalhando e ligadinho aqui na rádio. É a Maria Paulina Vaz, do bairro Colonia. Então, bom trabalho aí com você e toda a turma. Pode ser também que a Maria trabalhe sozinha, né? Então, bom trabalho pra você, solito não mas. Solito não, né? Tá com a gente, né? Hoje, presta atenção, né? Rosana Keller, margem esquerda. Alô, Rosana. Deixa eu ver aqui a sua mensagem. Desejo uma quinta-feira cheia de alegrias, sonhos realizados e uma paz infinita. Que seja de aconchego, de amor e de tudo melhor que Deus possa nos conceder. Amém. Obrigado, Rosana, pela companhia. Rosângela Pamplona, essa também acorda cedo para trabalhar, né? E um abraço pro Nelson Pamplona. E ela diz assim, ó, passei para desejar um bom dia. Que Deus te abençoe e te ilumine, que seja um dia alegre, de recomeços, esperança, paz, cura e muita fé. Ô, homem lá do Alto Gasparinho, que acorda cedo para tomar aquele chimarrão e já fazer os seus afazeres, né? E depois toma aquele cafezinho, é o Jair Arca. Bom dia, Jair. E a mensagem que ele manda aqui pra gente: obrigado, Senhor, pelo privilégio da vida e pela alegria de um novo amanhecer. Bom dia, Jair. Cláudia Rodrigues, a mulher aí do Fuca, né? 69, né? É isso? Para hoje, bom dia, passei para desejar um meu bom dia com carinho e o desejo de um dia abençoado, que Deus te conceda um dia de bênçãos, alegrias, conquistas e paz. Amém, Cláudia, bom dia também aí para você, para Elisiana, para toda a família. Célio Nicoletti, lá do Olho Grande, também veio aqui, mandou um cafezinho. E sabe aquela fumacinha do cafezinho formou um coração, né? É, fica bonito isso daí, né? Hoje, com a inteligência artificial, né? Dá de fazer tudo. Que as coisas boas e incríveis da vida te encontrem. Bom dia! É mensagem do Célio Nicoletti. Vamos agora com o aniversário, é verdade, tá chegando aqui aniversário, deixa eu ver quem é que mandou aqui, Aline, lá do Sertão Verde. Alô, Aline, bom dia, eu quero mandar uma música animada para a Clenir, hoje ela está de aniversário, parabéns então a Clenir. Ah, tô olhando aqui que a Clenir trabalha lá com a Zumira Casaril, a Zumira também já mandou aqui a mensagem, ó, bom dia, tudo bem, Jean? Nós aqui da facção da Zumira Casaril estamos pedindo uma música da programação e oferecemos para nossa amiga, a Clenir, que hoje completa o seu aniversário, desejando para ela muitas felicidades e muito sucesso. Jean, vem pra festa, ó, vai ter festa hoje, minha gente. É, para comemorar o aniversário da Clenir, às 15 horas. Beijos, Zumira. Obrigado aí, lá do Sertão Verde. Aquele abraço. Eu sou muito tímido, eu não participo dessas festas, não. Eu não tenho compromisso hoje. 15 horas, tenho que ir lá dar uma olhadinha da minha mãe, né? É, tá certo. Mas obrigado aí pelo convite, Zumira. E parabéns mais uma vez para Clenir, né? Felicidades, muitos anos de vida para você. E deixa eu ver, a Ana Maria Bauler mandou aqui também a sua mensagem, a gente vai trazendo para você e depois já vem música. Eu tenho pedidos aqui para atender. Bom dia, entrego cada minuto desse dia em tuas mãos, Senhor. Bom dia também para você, Aninha. E deixa eu ver quem é que pediu música aqui. Tem a música da Boate Azul, Joaquim Manuel. Tan, tan, tan, tan, tan, tan, tan. Tava lendo, eu vou lendo na frente e depois eu não sei quem é que pediu, né? Achei, a Maria da facção da Dina ali da margem esquerda. Alô, Maria, sua música tá chegando aqui na nossa programação. Vem aí para cantar eles, Joaquim e Manuel. 6:42, essa música tem mais de 15 cantores que regravaram. É sucesso para recordar. 6:42, informou Scheiter Relógios e Ótica.

0: É sucesso que nunca termina, de Joaquim e Manuel. Sempre tem alguém que regrava essa música. 6h46, eu tenho um pequeno intervalo, depois eu volto com as últimas mensagens para você, sempre com o apoio da Scheiter Relógios e Ótica.
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0: É isso aí, minha gente. 6h47, 13 minutos faltando para 7 horas da manhã. Vamos já, então, fazendo esse fechamento do programa com as últimas mensagens, mais uma vez lembrando, minha gente, exame de vista para você que tá com aquele cansaço na hora de fazer uma leitura, já não tá mais enxergando direito as letras no celular, tem que mudar ali a fonte para uma letra maior, isso é problema, então de visão. 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E vamos com as últimas mensagens. Deixa eu ver onde que eu parei aqui. A Simone de Oliveira chegou aqui lá do Gasparinho. Que Deus abençoe o nosso dia. Toque aí a música Andorinha Mensageira. É, eu vou procurar essa aqui. Foi pegar seu de surpresa aqui, ô Simone. É, vou ver se tem. Às vezes tem músicas que a gente lembra, procura e não acha mais. É. E essa Andorinha Mensageira, ó, já procurei aqui na seleção musical, não encontrei. É. Quem é que canta? Quem é o cantor, como diz aí? É, não. Tem um monte de andorinha aqui. Tem as andorinhas, só andorinha. E andorinha mensageira não tem aqui. Opa, o Barrerito tá aqui, ó. Não sei por que o nosso computador, ele faz umas coisas que eu não entendo. Coloquei andorinha mensageira, ele não encontrou. Agora, se for só andorinha, lá no meio ele fez a busca e encontrou. Então é o Barrerito. Obrigado aí, Simone. Vai ter a música então pra você, vai dar tempo. Ó, a Lucimar Jesus, a filha da dona Dorli Zanella. Falando nisso, a dona Dorli já faz um tempinho que não passa aqui, só pra rimar. Ô, Dorli, beijão aí pra você e a Lucimar também, agradecendo. Deixa eu ver aqui a mensagem, que seu dia seja repleto de muitas bênçãos e alegrias. Gostaria aí de estar participando da programação. E mandou aqui um cafezinho, um pãozinho. Isso é uma manteiga ou é um queijo, né? Não sei, eu acho que é manteiga, né? Um pão com manteiga, aquele pãozinho francês. E aquele cafezinho naquele copo americano, né, ô Lucimar? É coisa boa mesmo, né? É aquela coisa raiz, como se diz. É, um abraço a Lucimar lá de Brusque, acompanhando a gente. Mandando um beijão aí pra sua mãe, a dona Dorli. A Elisete e o Romã Camargo tá aqui também com a gente, ó. Com carinho pra você, eu desejo um bom dia. E flores aqui pra gente também. Aquele abraço pra Elisete. Celina Sassima Vilverti lá do Gasparinho colocou assim, ó: que Deus nos abrace com sua paz e nos proteja com seu amor. Bom dia, Celina. A Zilda chegou aqui, ó. Jean, daria pra você repetir o que o Nica falou ontem de mim? Porque estão rindo de mim. É, tu vê que coisa, né? Eu quase que eu me enganei. Eu pensei que era o Nica que tinha... estava ao seu lado e você mandou a mensagem no celular dele. Só pra ver como é que é a coisa, né? Mas o Nica não tem mais o que fazer, ô Zilda. Só pode ser isso. Porque quando eu pensei, será que era você? E ele veio dessa forma aqui ontem pela manhã mandando a mensagem pra gente. Deixa eu cortar a trilha, senão vai atrapalhar tudo. Ô mousezinho danado, agora sim. Fala aí, Nica, ou Zilda, não sei, eu vou entender agora.
4: Bom dia, Gia, tudo bem? Aqui é a Zilda. Não esquece da minha música, tá? Oferecendo por mim também e por Nica. Fica com Deus, Gia.
0: Aí o que que eu vou dizer, né? Só isso?
5: Ah, para, ô!
0: Para, ô! Ô, Nica, olha só, né? As meninas começaram lá, da facção da Márcia, a brincar com a Zilda, né, Zilda? Mas foi engraçado, foi, né? Não é a primeira vez que ele apronta essa, né, ô Zilda? Mas tudo bem, né? A Zilda perdoa, eu acho, né? Vamos lá, tem as últimas mensagens ainda aqui pra eu ler. Agradeça a Deus pelo que não deu certo, pelo que está dando certo e pelo que ainda vai dar certo. É tudo no tempo dele. Amém. Essa bela mensagem vem lá de Ilhota, da nossa ouvinte de todos os dias, a Márcia Cunha. Aquele abraço, obrigado aí pela mensagem bonita, Márcia. Olha a Tuti do Paciência, eu já dei o bom dia aqui pra ela, eu sabia que ela tava ligada e ela manda também a sua mensagem aqui, ó. Deus abençoe você, sua casa, seu lar e sua família. E como diz o padre Zezinho, e a sua também. Sandra Sansão, kkk, eu não conhecia esse lado humorístico do Nica Benevenuti. Não, mas o Nica, ele é assim mesmo, fazer o quê? Ô, Nica, te cuida não. Deixa tu passar lá na frente da facção da Márcia pra ver o que vai acontecer contigo, né? O Nica já vai passar lá do outro lado da rua, né? Pois bem, vamos embora, né, minha gente? Vamos trazer aqui a Nelor, eu já falei a mensagem, não, a Nelor Sementikoski, não li, não. Tá aqui, ó, a fé não nasce nos dias fáceis, ela nasce quando o coração está cansado, quando a mente não entende, mas a alma ainda acredita que Deus está cuidando de tudo. Bom dia! Você tem que saber que quando as coisas estão difíceis, com certeza vai melhorar, mas ele está sempre olhando por você, acredite. A trilha rodou um pouquinho só para eu ver se eu não tinha esquecido de mais ninguém, né? Acontece muito aqui comigo, né? Então tá certo. E Jean? Não vou pedir mais música também, né, Zilda? Não dá tempo, né? Eu tenho aqui para atender. Ela pediu aqui, a gente vai rodar então a música do Barreirito. A Simone de Oliveira tá pedindo lá do Gasparinho, Andorinha Mensageira. Aquele abraço para todo mundo e desejando então uma ótima quinta-feira. Tchau, tchau.

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7: Sete horas e um minuto, muito bom dia para você, Jornal Sentinela, edição desse dia 30 de julho de 2026 está começando, desejando a todos uma ótima recepção e também uma ótima quinta-feira. Quinta-feira, Dia Nacional da Amizade, hoje dia também mundial contra o tráfico de pessoas e dia do cirurgião geral e dia mundial do bordado. Abraço aí a todas as bordadeiras, nós temos aqui grupos de artesãos que trabalham com bordado, as mulheres também aqui do grupo de bordado São Pedro também, aquele abraço. Uma quinta-feira que está amanhecendo com muito nevoeiro, então você que está pegando aí o trânsito, você que vai pegar a sua moto, tome cuidado, temos aí muitos acidentes com motos aqui na nossa cidade de Gaspar e na região, e principalmente com esses dias aí com neblina, a dificuldade é maior ainda, e os motoristas também, todo cuidado é pouco. A neblina aqui no centro da cidade, tô vendo aqui pelo aplicativo também na BR-470, na Avenida Remont Vemont, na rodovia Ivo Silveira, Avenida Frei Godofredo, todo esse trecho aqui do Vale do Itajaí, principalmente aqui na nossa região, muito nevoeiro, então vamos tomar cuidado. O trânsito está fluindo normalmente, pelo menos isso. Jornal Sentinela com apresentação minha, Jean Carlo, reportagens com Gil Dias e também Miguel Vivo aqui com os destaques esportivos e a agência de notícias Acaerte, Rádio Alesc e Rádio Agência Nacional de Notícias, trazendo as informações para o dia de hoje.
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7: Gaspar Dumfres Fest chega à quinta edição nesse domingo, dia 2 de agosto. É Gaspar Dumfest. Vamos Vamos trazendo o destaque de Brasília já com Rita Sardi.
9: O Brasil e a Coreia do Sul deram um passo decisivo para a abertura do mercado sul-coreano à carne bovina brasileira após 17 anos de intensas negociações diplomáticas.
7: É isso aí, fecham portas americanas, tem outras portas que podem chegar para fazer com que o comércio não pare aqui no Brasil. A SIG, Associação Empresarial de Gaspar, tem aumento de mais de 50% no número de associados. Tem destaque da Assembleia Legislativa com a Giovana Alencar.
10: Mulheres vítimas de violência doméstica em Santa Catarina poderão receber gratuitamente um spray de pimenta para ser usado como instrumento de proteção pessoal.
7: É, já é lei aprovada na Assembleia Legislativa. Advogada gasparense alerta: criminosos usam IA, inteligência artificial, para clonar voz em golpe do falso advogado. Então, todo cuidado é pouco. Dentro dessa edição, você vai saber como é que esses vagabundos fazem aí para fazer você entrar nesse golpe. Falando nisso, segurança pública, já vamos acionando o repórter Gil Dias com seus destaques para esta manhã.
11: Corpo em avançado estado de decomposição é encontrado às margens do rio em Ilhota. Acidente envolvendo uma motocicleta e uma bicicleta deixa duas pessoas feridas na noite desta quarta-feira no bairro Coloninha. Mulher é presa e adolescente é apreendido por envolvimento com o tráfico de drogas no bairro 7 de setembro. Motorista foge após atropelar ciclista no bairro Margem Esquerda. Detalhes daqui a pouco no boletim de segurança pública.
7: É movimentado aí, Corpo de Bombeiros atendendo. Teve mais um acidente depois à noite. Um motociclista se perdeu e bateu no muro ali na rua Frei Solano e teve graves ferimentos. Chegando o destaque de Brasília com Pedro Lacerda.
12: O ministro Flávio Dino, do Supremo Tribunal Federal, determinou que a Presidência da República e as mesas diretoras da Câmara e do Senado apresentem em até 10 dias uma proposta de matriz de responsabilidades para o controle das emendas parlamentares.
7: É, se fala muito dessas emendas, né? Será que elas estão sendo bem aplicadas? Destaque esportivo, Miguel Vilvoc.
13: Copa Sul-Americana, ontem dois brasileiros avançaram às oitavas de final do torneio. Hoje é a vez do Grêmio também brigar por uma vaga na próxima fase. Mais detalhe daqui a pouco no boletim esportivo da 97.9 FM.
7: É, e também a rodada do Campeonato Brasileiro Série A, né? Tivemos empate aí Internacional e Flamengo, 1-1, né? O Palmeiras ganhou lá, mas um jogo muito confuso lá. O juiz, a arbitragem, se perdeu nesse jogo do Vitória com o Palmeiras. Essas e outras informações chegando a partir de agora no Jornal Sentinela. Bom dia.
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7: Como já mencionei aqui, céu nublado aqui, é uma névoa, né? Não são nuvens, é um nevoeiro forte aqui atingindo toda a região. 15 graus centígrados nesse momento é a temperatura. Mas vamos já acionando a meteorologista da Caerte, Daniele Lima, que traz o tempo para toda Santa Catarina. Alô, Daniele, bom dia, como vai ser essa quarta-feira? Quinta-feira.
15: Bom dia. Essa quinta-feira começa com céu encoberto a nublado, mas ao longo do dia as nuvens diminuem e o sol predomina na maior parte de Santa Catarina. Do litoral aos planaltos, o sol aparece entre variações de nuvens e não se descarta a ocorrência de chuviscos isolados, principalmente no início e no fim do dia. No Grande Oeste, apesar do predomínio do sol, há possibilidade de chuva rápida e bem isolada, em poucos locais. As temperaturas máximas podem atingir 25 graus em Xanxerê e Joaçaba, 21 graus em Mafra e Jaraguá do Sul, enquanto Balneário Camboriú, Florianópolis e Tubarão ficam perto dos 18 graus. Na sexta-feira, as mínimas ficam abaixo de 14 graus nos planaltos e meio-oeste, sendo próximas de 6 graus na Serra, e entre 12 e 18 nas demais regiões. Será mais um dia de predomínio do sol no Grande Oeste, favorecendo a elevação das temperaturas que podem chegar perto dos 29 graus. Já no leste catarinense, devido à maior presença de nuvens, as máximas não devem passar dos 23 graus, com exceção do litoral sul, que terá mais períodos de sol. O vento amanhã sopra de nordeste com rajadas no litoral sul e no interior do estado. Com sol ou com nuvens, aproveite bem o seu dia. Até breve! Com informações do tempo, meteorologista Daniele Lima, de Florianópolis, para a Rede de Notícias Acaerte.

0: reforça a importância do planejamento no manejo da lavoura de cana-de-açúcar. De Florianópolis, da Rede de Notícias AKERT, Carol Denardi.
1: É, e olha, as chuvas no Rio Grande do Sul já trouxeram aí vários prejuízos, né, para vários setores e atingiram e deixaram 1.072 pessoas fora de suas casas, segundo o balanço divulgado pela Defesa Civil do Rio Grande do Sul nessa quarta-feira, ontem, dia 29. Esse levantamento aponta que 774 pessoas estão desabrigadas e que dependem de abrigos públicos, 297 desalojadas, acolhidas por famílias ou amigos. O Vale do Taquari concentra o maior número da parte dos desabrigados, respondendo por cerca de 67% dos casos registrados, com destaque para o município de Lajeado. Os temporais também seguem provocando impactos na infraestrutura viária do Rio Grande do Sul e, de acordo com a Defesa Civil, 17 rodovias estaduais apresentam bloqueios totais ou parciais em razão de alagamentos, deslizamentos de terra e danos causados pelas chuvas. Entre os trechos totalmente interditados estão segmentos das rodovias ERS 348 em Agudo, ERS 608 em Pinheiro Machado, RSC 481 em Cerro Branco. Ainda outras rodovias no Rio Grande do Sul estão ainda nessa situação complicada devido às chuvas que tendem ainda a continuar na semana que vem, no início de agosto. E a Defesa Civil de São Paulo também alertou para chuvas e ventos de até 90 quilômetros por hora na quarta e na quinta-feira. Isso já aconteceu no dia de ontem, provocando 3 mortes, minha gente. É, São Paulo também enfrentou aí em algumas cidades muita chuva e vento forte e granizo, e infelizmente 3 pessoas perderam a vida no estado de São Paulo devido às fortes chuvas. E vamos seguindo agora, trazendo informações de Brasília. Coreia do Sul e o Brasil estão com um acordo firmado. Rita Sardi.
2: O Brasil e a Coreia do Sul deram um passo decisivo para a abertura do mercado sul-coreano à carne bovina brasileira após 17 anos de intensas negociações diplomáticas. Até o momento, o Brasil exportava apenas carnes de aves in natura para o país, mas a oficialização da entrada da carne bovina está em sua reta final. O vice-presidente Geraldo Alckmin declarou otimismo nas tratativas e a meta de dobrar o comércio bilateral em 2 anos. O objetivo central é destravar a exportação de carne bovina e suína do Brasil para o mercado sul-coreano.
3: Agora, já em agosto, virá a missão para enfrentar a questão da carne. A carne brasileira é 40% de custo menor, qualidade excepcional. Nós poderemos voltar a exportar carne para a Coreia do Sul.
2: A inspeção sanitária é tratada pelo Palácio do Planalto como a etapa final e decisiva para a liberação da proteína nacional. O avanço foi possível porque o Brasil conquistou o status internacional de país livre de febre aftosa sem vacinação. Esta era uma exigência sanitária inegociável da Coreia do Sul para iniciar as compras. Uma missão sanitária da Coreia virá ao Brasil em agosto fazer uma inspeção em frigoríficos e avaliar o sistema de rastreabilidade. Alckmin destacou que a carne brasileira possui alta competitividade de custos e rigor sanitário.
3: O Brasil tem o maior rebanho comercial do mundo, com alta sustentabilidade, rigor sanitário. Somos um dos poucos países do mundo liberado de febre aftosa sem vacinação. Então, estamos muito otimistas aí com a visita sanitária agora em agosto.
2: O intercâmbio comercial entre os dois países movimentou quase 11 bilhões de dólares em 2025. Um grupo de trabalho liderado por Alckmin foi criado para reativar as negociações de um acordo de livre comércio entre o Mercosul e a Coreia do Sul. As conversas também envolvem cooperações em minerais críticos, semicondutores e tecnologia. De Brasília, da Rede de Notícias AKERT, repórter Rita Sardi.

0: 7:15, antes do intervalo comercial, vamos trazendo mais informações de Brasília. Um abraço aí pro Jadir Amorim, tá ligado aqui na nossa programação, sempre nosso companheiro e parceiro, sempre trazendo aí aquelas fotos bonitas, né? E às vezes fotos importantes de fatos que acontecem aqui na cidade, ele está sempre presente. 7:15, o ministro Supremo, Flávio Dino, dá prazo para a criação de regras para o controle das emendas parlamentares. Essa informação chega com Pedro Lacerda.
1: O ministro Flávio Dino, do Supremo Tribunal Federal, determinou que a Presidência da República e as mesas diretoras da Câmara e do Senado apresentem em até 10 dias uma proposta de matriz de responsabilidades para o controle das emendas parlamentares. A decisão foi tomada na ação que questiona a constitucionalidade do atual regime, no qual o governo federal é obrigado a pagar os recursos indicados pelos congressistas. Dino, que é o relator do processo, chamou a atenção para o montante bilionário desses recursos. As emendas individuais somam 26,6 bilhões de reais, as de bancada 11,2 bilhões e as de comissão 12,1 bilhões. Para o ministro, o parlamentar que define o destino da verba exerce poder decisório sobre a despesa e, portanto, deve se submeter aos deveres de prestação de contas e ao regime de responsabilização. Ele destacou que indicar uma emenda PIX não é a mesma coisa que fazer um PIX para o comércio de esquina, pois os parlamentares também estão sujeitos a mecanismos de fiscalização e precisam atender a regras específicas. A decisão cita auditorias do Tribunal de Contas da União e da Controladoria Geral da União que revelam irregularidades como obras paralisadas, compras sem justificativa técnica e serviços incompatíveis com as necessidades da população. Dino mencionou ainda que, em investigações da Polícia Federal, parlamentares alegaram não ter responsabilidade sobre a má aplicação dos recursos. Para o ministro, isso ampliou os poderes dos parlamentares sem a correspondente ampliação dos deveres, o que dificulta a definição da competência criminal. A matriz de responsabilidades deve identificar todos os agentes envolvidos em cada etapa do ciclo da despesa, incluindo obrigatoriamente a responsabilização do parlamentar que fez a indicação. Depois do prazo de 10 dias, a Advocacia Geral da União e a Procuradoria Geral da República terão mais 5 dias para se manifestar sobre o caso. Da Rádio Nacional em Brasília, Pedro Lacerda.
0: É a responsabilidade do parlamentar que coloca essas emendas para o município, enfim, para o estado. Ele tem que pelo menos acompanhar o que está sendo feito com esse dinheiro que é do povo, né? Não adianta só mandar emenda e não saber o que foi feito, se a obra está acontecendo, não está, está paralisada, se está, por que está paralisada e tudo mais. Então, essa responsabilidade tem que também ir para o parlamentar que fez essa emenda. Vamos ao intervalo, voltamos a seguir com as informações da segurança pública.
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5: Agora são 7h22, horário de Brasília. Você está ligado aqui no Jornal Sentinela, edição desse dia 30 de julho, a última edição para esse mês de julho, quinta-feira, né? Quinta-feira, última desse mês.

0: 7:23, já vamos acionando o repórter Gil Dias, trazendo as informações da segurança pública de Gaspar e região e também como está o trânsito nesse momento aqui na região. Alô, Gil, bom dia.
1: Alô, Giancarlo, bom dia você que está ligado no Jornal Sentinela na manhã desta quinta-feira. O trânsito nesse momento é tranquilo no trecho entre Blumenau e Gaspar, via rodovia Jorge Lacerda, rua Anfilóquio Nunes Pires, no bairro Bela Vista. Aumentou um pouco o trânsito na região central de Blumenau e alguns bairros da região central devido porque alguns colégios particulares, o terceirão voltou às aulas já antecipadamente, mas as escolas estaduais e municipais, assim como Gaspar e todo o estado, retornam somente na segunda-feira que vem, que aí deve aumentar muito o trânsito entre as duas cidades. A segunda companhia de polícia militar de Gaspar atendeu a 16 ocorrências na comarca de Gaspar nas últimas 24 horas, sendo 13 ocorrências em Gaspar e 3 em Ilhota. Duas pessoas foram detidas e levadas para a delegacia de polícia. Em Blumenau, a Polícia Militar atendeu a 42 ocorrências e a 279 ligações pelo número 190 nas últimas 24 horas. Uma ocorrência que chamou a atenção ontem foi que um corpo em estado avançado de decomposição foi encontrado nesta quarta-feira, dia 29, às margens do Rio Itajaí, na localidade de Pedra de Molar, em Ilhota. A ocorrência mobilizou o Corpo de Bombeiros Voluntários por volta de 10h34, após solicitação de apoio da Polícia Militar. As equipes seguiram até a rua José Geraldino Bittencourt, nos fundos de uma propriedade particular, em uma área de arrozeira. No local, os bombeiros confirmaram a presença do cadáver, que já apresentava avançado estado de decomposição. Segundo os bombeiros, o corpo aparenta ser de um homem. A polícia científica de Blumenau foi acionada para os procedimentos periciais e recolher o corpo da vítima ao Instituto Médico Legal. 5 bombeiros voluntários de Ilhota participaram da ação com emprego de 2 viaturas. A investigação das circunstâncias ficará a cargo das autoridades competentes. Então, por enquanto, não foi divulgado, não há identificação dessa vítima. De repente, se algum familiar, alguma família de Gaspar, de Ilhota, da região do Vale do Itajaí, que está nos ouvindo nesse momento, tem alguma pessoa desaparecida, por gentileza, procure pelo IML em Blumenau para, de repente, fazer a identificação dessa vítima que ainda não foi identificada já.
0: É, esse é o primeiro passo, né? A própria polícia civil, né? Que registra esses casos aí de desaparecimentos, vão buscar saber se tem alguém na região que ficou desaparecido para talvez essa pessoa seja esse corpo encontrado.
1: É verdade, a gente não tem um dado agora em mãos, mas existem muitas pessoas desaparecidas, inclusive em todo o estado de Santa Catarina. Tem um painel, né, Gê?
0: Sim.
1: Onde a Polícia Civil divulga de vez em quando aí, de repercussão estadual, de pessoas desaparecidas de todas as cidades, né? E aí pessoas desaparecidas aparentemente são suspeitas e podem também serem vítimas desses cadáveres que são encontrados no estado, e é essa pessoa encontrada ontem aqui no município de Ilhota.
0: E o que surpreende, Gil, que muitas pessoas ficam desaparecidas por muitos e muitos anos, às vezes até são encontradas, mas outras, infelizmente, ninguém fica sabendo o que que aconteceu, né?
1: É, tem casos e casos aí que, infelizmente, as famílias têm que conviver pro resto da vida com esse desaparecimento, esses desaparecimentos, infelizmente, né, Gil?
0: Certo. E esse daí, então, vamos torcer aí que a polícia científica ali no ML identifica o corpo dessa pessoa encontrada ontem, né?
1: Geralmente o prazo que a polícia científica pede ou dá para divulgar o nome da pessoa desse cadáver é de cerca de 30 dias, já, para investigação.
0: Agora, se ele foi no Rio Itajaí, né, Gil?
1: Itajaí Sul, sim, com certeza, maior rio que cruza a cidade de
0: aí,
1: Ilhota.
0: Aí fica a questão, né? Às vezes esse corpo vem de longe, né?
1: É, a gente não tem como dizer, né? Porque um corpo pode ser descartado, jogado lá em cima no Alto Vale, quando choveu, em Blumenau, em Gaspar, até mesmo na cidade de Ilhota, né? A polícia, através da investigação, consegue ver quanto tempo esse corpo está no rio, quanto tempo estava morto e detalhar todo esse processo aí que é feito pelos peritos, né, Jean?
0: E agora o rio também com muita chuva pelo Alto Vale estava muito forte, né? Então essa correnteza que o rio estava tendo, com certeza leva um corpo bem longe, né?
1: É verdade, qualquer corpo, objeto, geralmente é projetado para longe.
0: É, principalmente, Giancarlo... o Gil, só para completar, porque com o rio mais caudaloso, é difícil ele ficar parado em algum galho, enfim, porque a força da água é muito grande, então é mais difícil. Quando o rio está normal, a maioria das vezes o corpo para em algum lugar, né?
1: É, e uma observação bem interessante é que o rio muda muito a sua forma, né?
0: Sim.
1: Se formos observar o rio Itajaí quando passa lá pelo trevo de Pirama, tem uma situação do curso da água, do leito da água, quando passa por Indaial é totalmente diferente, em Blumenau muda muito o curso do rio desde a divisa com Indaial até chegar à divisa com o Gaspar, e aí dá a impressão que no bairro Bela Vista aí ele pega mais força e quando chega em Gaspar passa água com muita correnteza até chegar a Ilhota e chegar até Itajaí, né?
0: É, Ibirama ali na Apiú, nas Curras, tem aquele rio Itajaí de corredeiras, né? Tanto é que o pessoal pratica esporte naquele rio, né? Naquele que é o nosso rio.
1: É mais, e lá em, observando o rio lá, é mais estreito que em Blumenau, né? Como é que pode,
0: sim,
1: né?
0: É, mas a força da água com aquelas pedras surpreende, principalmente quando a gente passa com o rio cheio, diz assim, como é que tem gente que vai aí, mas aí eu acho que existe um limite, né? É o esporte, mas tem que ser seguro.
1: Eu não chego nem perto, gente, só observo da BR quando posso dirigindo de longe, não quero me envolver com isso, não gosto de chegar perto de água corrente.
0: Mas vamos seguir que tem muitas ocorrências ainda, né, Gil?
1: Ô, Giancarlo, só um acidente envolvendo uma motocicleta e uma bicicleta deixou duas pessoas feridas na noite desta quarta-feira, dia 29, na rua Doutor Nereu Ramos, no bairro Coloninha, em Gaspar. De acordo com o Corpo de Bombeiros Militar, o acidente aconteceu por volta de 20:25 em frente à empresa Círculo. Conforme relato do condutor da motocicleta, o ciclista teria cruzado repentinamente a pista, ocasionando a colisão. O motociclista foi encontrado consciente e orientado, com dores na região pélvica, suspeita de fratura no tornozelo esquerdo e escoriações na mão e no tornozelo. Ele foi imobilizado no local, recebeu os primeiros socorros e foi encaminhado ao Hospital Santo Antônio de Gaspar. O garupa da motocicleta foi atendido pela equipe do SAMU e também levado ao Hospital Santo Antônio para avaliação médica. Já o ciclista foi avaliado pelos bombeiros, mas recusou atendimento e transporte ao hospital, assinando o termo de recusa após receber orientações sobre os riscos. Atenderam a ocorrência equipes do Corpo de Bombeiros Militar de Gaspar e também equipes do SAMU da cidade de Gaspar. Setor policial bem movimentado em Gaspar e região nas últimas 24 horas. Uma mulher foi presa e um adolescente apreendido por envolvimento com o tráfico de drogas na manhã desta quarta-feira 29, no bairro 7 de setembro, em Gaspar. A ocorrência teve início após a Polícia Militar ser acionada para atender a um desentendimento em uma residência. Durante o atendimento, os policiais receberam informações de que o imóvel estaria sendo utilizado para comercialização de entorpecentes. Com o apoio do grupo tático, foram realizadas buscas no local onde foram encontradas porções de cocaína, uma balança de precisão, aparelhos celulares, dinheiro em espécie e materiais utilizados para o fracionamento e a embalagem de drogas. Segundo a PM, o adolescente assumiu a posse da droga apreendida e informou que realizava a venda dos entorpecentes na residência. Testemunhas também relataram aos policiais a intensa movimentação de pessoas no imóvel, característica do tráfico de drogas. A Polícia Civil alerta que qualquer denúncia pode ser feita através do número 181 da Polícia Civil ou ser feita através do número 190 da Polícia Militar. Nesse momento, já passa um rapaz aqui com uma moto bem antiguinha, com um escapamento dando uns estouros. Já. Até assustou os pedestres aqui, já pensou? Que coisa que eles fazem.
0: É, mas tem muitos que gostam de querer se aparecer, né? Com uma moto velha, mas querem fazer barulho ainda, né?
1: Um dia um cara deu o gestor do meu lado, eu dei um grito e ele se assustou comigo também, né? Eu gritei pra ele se assustar mesmo, né?
0: Fazer o quê?
1: É complicado, né? O rapaz, essas horas da manhã, fazendo, dando susto nas pessoas na rua.
0: Mas teve tempo aí, ô Gil, que até existia uma fiscalização mais severa com isso, mas ficou mais branda agora de novo.
1: É, gente, são tantas infrações no trânsito, tantas ocorrências, tanta gente circulando pra lá e pra cá, que as polícias nem vencem, né, Jean? As polícias, as guardas municipais de trânsito não conseguem coibir nem 30% das pessoas que cometem infrações, né? Porque a indústria da multa, que muita gente critica, se não existir multa, imagina como fica a situação do trânsito, né, Jean?
0: É verdade, então a fiscalização é imprescindível.
1: Uma mulher foi presa e um adolescente apreendido, sendo ambos encaminhados à delegacia de polícia civil. Um terceiro suspeito conseguiu fugir, portanto, nessa ocorrência, antes da chegada das equipes que localizaram esses entorpecentes no bairro 7 de setembro. Foram localizadas, já para complementar, 5 porções de cocaína, aproximadamente 4 gramas, uma balança de precisão, 3 aparelhos celulares, 1 carregador, R$84 em dinheiro e 20 embalagens utilizadas para acondicionamento das drogas. O tráfico de drogas intenso ali no bairro 7 de setembro, né, Jean?
0: Verdade, é, infelizmente, né? A droga está inserida em todos os municípios. Eu acho que nenhum escapa, nem aqueles menores, viu?
1: É verdade, em todo mundo, né, Jean? Se aqui no Brasil é assim, tem países bem piores ainda, viu?
0: Agora, o pior disso, a gente sempre comenta, né? Tem alguém que compra essa droga, né? Tem consumidor, porque se ninguém consumir essa droga, não ia ter vendedor, né?
1: É um comércio muito forte, Jean, que acaba movimentando a economia, infelizmente, aí. É só investe pesado e a gente não tem nem noção da movimentação que é, especialmente nas noitadas, né, nas grandes cidades aqui de Santa Catarina, muito tráfico de drogas, muita gente com dinheiro que usa droga pesada e mantém o tráfico de drogas em qualquer parte de Santa Catarina e também do Brasil, né?
0: É, primeiro, claro, o traficante busca o consumidor, dá um jeito de fazer com que seja fácil essa droga ao seu dar para ele, e depois ele vira viciado, aí tem que comprar, né?
1: Vira um cliente, né?
0: Vira um cliente.
1: Já a última notícia, um ciclista ficou ferido após ser atingido por um carro no início da noite desta quarta-feira, 29, na rua Pedro Simão, próximo à igreja quadrangular no bairro Margem Esquerda, aqui em Gaspar. De acordo com o Corpo de Bombeiros Militar, o ciclista seguia pela lateral da via quando foi atingido na traseira por um veículo que trafegava no mesmo sentido, sendo arremessado ao solo. A vítima, um homem maior de idade, foi encontrada consciente e orientada, mas apresentava sonolência, dores na região esquerda do quadril e escoriações no dorso da mão direita. Após os primeiros atendimentos, o ciclista foi imobilizado com colar cervical e encaminhado ao Hospital Santo Antônio de Gaspar para avaliação médica. Segundo o Corpo de Bombeiros, o motorista do automóvel envolvido no acidente fugiu do local antes da chegada das equipes de resgate. As circunstâncias do acidente deverão ser apuradas pelas autoridades competentes. O motorista covarde e com certeza estava dirigindo com alguma irregularidade, né, para fugir do acidente.
0: É, infelizmente, né? E como isso acontece? É recorrente de motoristas que cometem acidentes no trânsito, que poderia ser só um acidente e já vira um crime, né? Porque ele fugiu sem prestar socorro à vítima.
1: Porque já imagina só, o cidadão aqui em Gaspar, em qualquer cidade, como que tem a coragem, a capacidade ou a incapacidade de pegar um carro com um documento irregular, de repente estar com a carteira vencida ou não ter habilitação e pegar a estrada. A qualquer momento todo mundo é vulnerável. Eu rodo nessas estradas aí todos os dias e vejo a movimentação que cresce a cada momento. Eu te falava, né, Jean? Quando eu comecei a trabalhar na Rádio Sentinela em 2017, eu levava 45 minutos para chegar da minha casa na rádio, tranquilo. Hoje, se eu não acordar mais cedo, eu demoro mais de uma hora e meia para chegar na rádio. E aí vou observando a movimentação entre as duas cidades, que só aumenta a cada dia, e infelizmente esses cidadãos que são criminosos, bandidos, não têm responsabilidade com a vida humana. Imagina só, não se coloca no lugar da pessoa que está trafegando de bicicleta, trafegando a pé ou com outro carro, e não respeitam essas leis que existem em nosso país, né, Jean?
0: Eu queria ver se fosse o pai dele que ele tivesse atropelado, se ele ia deixar lá à mercê da sorte, né?
1: É verdade, eu creio que alguma câmera no bairro Margem Esquerda, essa rua tem muitas câmeras, né? Se algum vizinho tem essa fiscalização eletrônica, pode entrar em contato com a polícia, que com certeza logo botarão a mão nesse motorista que fugiu, né? Após atropelar esse ciclista que não tinha nada a ver com essa irregularidade dele, né, Jean?
0: Agora, Gil, agora há pouco o Corpo de Bombeiros Militar de Gaspar trouxe uma nova ocorrência, que foi quase no dia de hoje, foi às 23 horas e 39 minutos, terminando a noite de quarta-feira. O motociclista se perdeu ali na rua Frei Solano e bateu contra o muro, ali próximo do mercado JK. A vítima é de 20 anos, ele foi encontrado consciente, porém estava desorientado, deitado de costas, apresentava agitação psicomotora, sudorese intensa, múltiplas fraturas ao longo do corpo, sinais de sintomas sugestivos a traumatismo crânioencefálico. Acidente grave, então, ontem, motociclista se perdeu. Doutor Cláudio, que mora ali perto, hoje, disse que é um local que de vez em quando acontece acidente. Ele achou até que tinha sido um automóvel, imagina, uma moto batendo no muro, o muro veio abaixo, Gil, e ele sofreu várias fraturas, gravidade de lesões. Estado clínico da vítima, foi necessário então a remoção rápida do local. Ele foi encaminhado ao hospital de Gaspar, no pronto atendimento para avaliação e atendimento médico. Um acidente então grave ali na rua Frei Solano, no final da noite de ontem.
1: É importante destacar o movimento que é grande da rua Frei Solano, né, Jean? A gente observa que no dia a dia é muito intenso nos dois sentidos. Sim. O movimento da rua Frei Solano, desde aí o início do viaduto da Câmara até a divisa com o bairro Alto Gasparinho, e à noite também há uma movimentação que acaba fazendo essa circulação, né? Imagine só o susto que foi para esse motociclista, graças a Deus saiu aí com vida, mas é um susto para os vizinhos que ouvem essa pancada, porque bater contra o objeto fixo é complicado, e independente se é moto ou carro, o barulho é bem alto, né, Jean?
0: Parece que ali é uma ladeira, Gil, para entrar na rua Frei Solano, ele não conseguiu frear e foi de frente ao muro.
1: É verdade.
0: É isso que aconteceu. Agora, ainda voltando à rua Frei Solano, só para completar, é uma rua que ela era uma estrada de calçamento, foi colocado o asfalto, mas é uma rua muito pequena, Oswaldo, Gil, são dois sentidos, mas a rua é curta, algumas calçadas nem existem, então dificulta até principalmente para pedestres e ciclistas. Imagina os motoristas passando em alta velocidade, como a gente vê, tem algumas lombadas, mas mesmo assim o trânsito é muito intenso, né?
1: Tem locais que a rua é estreita, né, gente? Isso não é só na rua Frei Solano, em Gaspar, em outras cidades, tem cidades aí que as ruas são até mais estreitas, mas assim, o trânsito não para de circular, a lombada até coíbe ali próximo à lombada, mas o pessoal passa da lombada e mete o pé e não quer saber, né, gente? Então todo cuidado é pouco, que a gente tem que se autodefender no trânsito, porque cada dia só aumenta na cidade, muitas motocicletas, muitos ciclomotores e veículos aumentam a cada dia. Giancarlo, BR-470, não há registro de nenhum acidente entre Indaial, Blumenau, Gaspar e Jota e Navegantes. Nas últimas horas, a gente segue atento às informações de Gaspar e região e volta a qualquer momento, se algum fato assim merecer destaque. 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
0: Valeu, tá aí a participação do repórter Gil Dias. Só completando ainda sobre o trânsito, temos aí as três rodovias, a BR-470, a rodovia Ivo Silveira, a Antônio Raio e também são quatro rodovias, a Jorge Lacerda. Trânsito intenso, mas sem congestionamento, inclusive nas entradas da BR-101. Agora, de Penha a Itajaí, trânsito intenso na BR-101, sentido a capital, sentido a Balneário Camboriú. Vamos ao intervalo, sempre lembrando a participação do repórter Gil Dias, com apoio da Intercor Gaspar.
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3: Seguindo com o Jornal Sentinela, edição desta quinta-feira, hoje dia 30 de julho, 7 horas e 45 minutos agora. Vamos trazendo informações aqui do nosso município. Gaspar Drum Fest chega à quinta edição nesse domingo, dia 2 de agosto. E vamos trazendo então as informações com a reportagem de Gil Dias, que traz mais sobre esse evento.
4: A música e o ritmo da bateria vão tomar conta do centro de Gaspar nesse domingo, dia 2, com a realização da quinta edição do Gaspar Drum Fest. Eu vou conversar agora com o Felipe Friolin, que é um dos organizadores deste evento. Felipe, seja bem-vindo à Sentinela FM. Como que está a expectativa para mais esse Drum Fest aqui em Gaspar? Bom dia.
5: Bom dia, Gil. Bom dia, ouvintes da Rádio Sentinela. Tudo certo? Então, a gente já está chegando na quinta edição, né? O evento a gente faz desde 2022. Esse ano a gente conta com 115 inscritos, né, de bateristas de mais de 15 cidades diferentes. A expectativa é da gente fazer uma grande festa, né? A comunidade tá toda convidada ali, o evento faz parte do Domingão no Centro, né? Vai ter bastante atividades ali e a expectativa é da gente fazer uma grande festa ali com os bateristas.
4: Quantos participantes desse Drum Fest são esperados?
5: A gente fechou em 115 inscritos, né? A gente sabe que alguns não conseguem participar, né? Mas a expectativa é de 60 a 70 baterias tocando ali simultaneamente.
4: E que horário que começa esse evento?
5: Então, o evento ele começa às 13 horas, vai ter a banda 2 Ampera fazendo a abertura, né? Pop rock ali. E às 15 horas a banda Glicose vai estar participando junto com os bateristas, né? Só pra explicar rapidinho, a banda Glicose toca ali as músicas ao vivo, né? E os bateristas tocam junto, aí formando uma grande orquestra de baterias, né?
4: Ô Felipe, de repente a pessoa que gosta de música e não entende muito de música, como que se pode explicar a importância da bateria na música de qualquer ritmo?
5: Então, a bateria é a principal questão ali da música, é a pulsação, né? Pulsação, o ritmo, pode escutar qualquer ritmo do samba ou metal e a bateria tá sempre presente, né? Fazendo o tempo ali da música, faz bater o coração ali, né? Mais forte, todo mundo acompanha com os pés. A bateria é um instrumento totalmente democrático, qualquer pessoa pode sentar e já fazer um som na primeira batida, né?
4: E a bateria, então, dita o ritmo da música, seja do pagode, do sertanejo, do rock, da música gaúcha, de qualquer ritmo.
5: Isso. É estar presente em todos os ritmos, né? É o tempo ali, né? É o tempo que a condução, então ela é super importante para qualquer ritmo de música, né? Desde a bateria até a percussão, né, em si.
4: Nesse domingo, então, bateristas de Gaspar e toda a região estarão presentes. Como que será a sequência das apresentações, Felipe?
5: A abertura ali às 13 horas, né, acabando 2 ampere, e às 15 horas os bateristas estarão já fazendo o som, né? A gente vai tocar 17 clássicos do rock nacional e internacional e a gente vai estar tocando todo mundo junto ali a partir da 1 hora e depois às 15 horas.
4: Para as pessoas entenderem, no palco serão montadas várias baterias, então?
5: No palco serão duas baterias, né? E o resto todas de frente e ao palco, né? Mais de 60, 70 baterias, todo mundo tocando junto.
4: E a bateria mesmo assim, sem microfone, acaba fazendo um som que surpreende e se ouve de longe, né?
5: Ah, isso ali a gente vai, ó, o centro ali vai estar tomado por baterias, né? Então, ó, todo mundo vai estar escutando ali, todo mundo vai estar escutando, porque tu imagina, uma bateria já faz um barulho, né? Então imagina juntar mais de 60. Então vai ser uma grande festa que a gente sempre faz aqui em Gaspar. Convida toda a comunidade, o evento é totalmente gratuito, né? Vamos lá participar e ver um espetáculo totalmente diferente, né? Não é toda hora que tu junta tanta bateria para participar, né? Assim.
4: E o município de Gaspar tem muitos bateristas de todas as idades?
5: Tem, o evento ele vai da criança de 2, 3 anos até 70, do amador ao profissional, né? A gente é totalmente democrático, o evento é gratuito, as inscrições já estão encerradas, né? Mas no próximo ano, quem quiser participar já fica ligado ali no Instagram do Gaspar Drum Fest. Mas o evento é totalmente gratuito e de todas as idades é sempre bem-vindo.
4: Felipe, muito obrigado pelas suas informações. Então, todo mundo convidado para o Gaspar Drum Fest, que chega à quinta edição, que será realizada nesse domingo, dia 2, no centro da cidade.
5: Isso, ali na rua lateral à prefeitura, da Praça Getúlio Vargas.
4: Eu conversei com o Felipe Friolin, um dos organizadores do Gaspar Drum Fest, que acontece neste domingo, dia 2 de agosto. É reportagem Gil Dias.
3: Sete horas e 49 minutos, Jornal Sentinela, edição desta quinta-feira. Mandando abraços, parabéns para nossa ouvinte, a senhora Eulita Eufrásio, completando 83 anos. O seu filho, Sandro Eufrásio, veio aqui ao vivo mandando os parabéns. Ela está ouvindo a rádio e mandando os parabéns, felicidades para dona Eulita, hoje moradora lá do bairro Margem Esquerda, sempre ouvindo a nossa programação. E os desejos aí de parabéns em nome do seu filho, Sandro, e de toda a família, amigos, os vizinhos lá da dona Eulita, que querem muito bem a senhora. Parabéns, dona Eulita, muitos anos de vida. Vamos seguindo então com mais informações no Jornal Sentinela. É sobre hepatites virais. Quando o silêncio da doença reforça a importância do diagnóstico precoce. Essa informação vem na reportagem da Vanessa Carini, confira.
6: Durante o Julho Amarelo, campanha de conscientização sobre as hepatites virais, especialistas reforçam a importância da prevenção, da testagem e do diagnóstico precoce. A doença pode permanecer silenciosa por anos e, sem acompanhamento, evoluir para complicações graves no fígado. A endocrinologista e gerente médica do Laboratório Santa Luzia, Cristina Kawali, explica por que o mesmo vírus pode provocar respostas diferentes em cada organismo.
7: Isso acontece porque a presença do vírus sozinha não determina como o organismo vai responder. O sistema imunológico tem um papel muito importante, mas fatores como idade, doenças já existentes, carga viral e até características genéticas também influenciam essa resposta. Por isso, algumas pessoas conseguem eliminar o vírus naturalmente, enquanto outras desenvolvem uma infecção crônica que pode permanecer silenciosa durante muitos anos. Esse é justamente um dos maiores desafios das hepatites virais. Na maioria das vezes, elas não apresentam sintomas no início. Quando sinais como pele e olhos amarelados, urina escura, cansaço intenso ou dor abdominal aparecem, o fígado pode já estar bastante comprometido. Por isso, o diagnóstico precoce faz toda a diferença. Hoje, contamos com exames laboratoriais que conseguem identificar a infecção antes mesmo dos primeiros sintomas. Além de detectar o vírus, esses exames ajudam a avaliar a função do fígado e fornecem informações importantes para que o médico defina o melhor tratamento e acompanhamento para cada paciente.
6: No Brasil, mais de 826 mil casos de hepatites virais foram confirmados entre 2000 e 2024. Em Santa Catarina, foram registrados mais de 26 mil casos entre 2014 e 2024. A especialista reforça que identificar a doença antes do surgimento dos sintomas é fundamental para evitar complicações e orientar o tratamento adequado.
7: Durante o Julho Amarelo, é importante lembrar que a prevenção também continua sendo fundamental. A vacinação contra as hepatites A e B está disponível. A prevenção também depende de algumas atitudes, como o uso de preservativos e de não compartilhar objetos pérfuro-cortantes. As pessoas que fazem parte dos grupos de risco devem conversar com seu médico e realizar os testes laboratoriais quando indicado. Quanto mais cedo a doença é identificada, maiores são as chances de evitar complicações e preservar a saúde do fígado.
6: De Florianópolis, para a Rede de Notícias Acaerte, Vanessa Carini.
3: 7:53, vamos a um intervalo comercial. Depois eu vou trazer informações sobre esse projeto de lei aprovado na Assembleia Legislativa que permite o governo a fornecer spray de pimenta para as mulheres que têm medida protetiva que são vítimas de violência. Já já essa informação para você e também o esporte aqui no Jornal Sentinela.
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3: 7:56. Lei aprova ou aprovada na Assembleia Legislativa permite spray de defesa para mulheres vítimas de violência. Sabe mais? Saiba mais, né? Na reportagem da Giovana Alencar aqui no Jornal.
14: Mulheres vítimas de violência doméstica em Santa Catarina poderão receber gratuitamente um spray de extratos vegetais, popularmente conhecido como spray de pimenta, para ser usado como instrumento de proteção pessoal. Já está valendo a lei aprovada pela Alesc, que garante que o governo do estado forneça o produto às mulheres que possuem medida protetiva contra agressores. Na prática, o spray poderá oferecer uma possibilidade adicional de defesa em uma situação de perigo, ajudando a vítima a interromper uma agressão e ganhar tempo para procurar ajuda ou deixar o local. Para ter direito ao produto, a mulher deverá ter registrado um boletim de ocorrência, possuir uma medida protetiva concedida pela justiça e comprovar renda individual de até 2 salários mínimos. A nova lei também estabelece limites claros. O spray só poderá ser utilizado em legítima defesa contra o agressor identificado no boletim de ocorrência e na medida protetiva. O uso contra outras pessoas ou em situações diferentes será proibido. Antes de receber o produto, a beneficiária deverá assinar um termo de ciência e responsabilidade e ser orientada sobre o uso correto e sobre as consequências legais em caso de utilização indevida. A distribuição e o controle ficarão sob a responsabilidade de órgãos da segurança pública, que ainda serão definidos pelo governo, com prioridade para as unidades especializadas no atendimento às mulheres. Além do fornecimento do spray, a lei permite que o Estado ofereça cursos, palestras, oficinas e treinamentos sobre defesa pessoal, autoproteção, prevenção de riscos e uso responsável de instrumentos não letais. A medida ganha importância diante do número de mulheres que precisam recorrer à justiça para se proteger. Dados do Observatório da Violência contra a Mulher mostram que mais de 31 mil medidas protetivas foram solicitadas em Santa Catarina somente em 2025. Entre janeiro e junho de 2026, já foram mais de 17 mil pedidos. No mesmo período, o Estado registrou 28 feminicídios. Vale lembrar que a lei ainda precisa ser regulamentada pelo Poder Executivo. É nessa etapa que o governo deverá definir quais órgãos farão a entrega, como será o treinamento, quais serão os procedimentos de controle e quando a distribuição dos sprays começará efetivamente. Acompanhe mais informações em tempo real nas redes sociais no @AssembleiaSC. Da Rádio Alesc, Giovana Alencar.
3: Tá aí então, como a Giovana colocou, ainda tem que ser sancionada pelo governador do estado de Santa Catarina para aí valer essa lei para a entrega desse spray. Agora, o que chamou atenção nessa lei, que diz que só a pessoa que tem a medida protetiva pode usar esse spray de pimenta para esse agressor que está lá na lista. Mas se vier um estuprador e tentar agredir essa mulher, ela não pode usar o spray de pimenta? Ficou meio esquisito isso daí, só para aquele agressor que está notificado ali na medida protetiva, né? Eu acredito que aí tem que ver o bom senso. Se há necessidade de usar o spray de pimenta em outra pessoa, que use, né? Porque é preservar a vida. 8 horas pontualmente.
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3: Vamos lá, trazendo Copa Sul-Americana da Conmebol. Miguel Vivo que vai trazer. Tivemos brasileiros jogando, tem mais jogos hoje. E também sobre o Campeonato Brasileiro. Alô, Miguel, bom dia.
15: Muito bom dia para você, Giancarlo. Bom dia para você que acompanha o jornal aqui nesta manhã de quinta-feira. Pois é, Giancarlo, ontem tivemos dois brasileiros nos jogos de volta dos playoffs da Copa Sul-Americana que avançaram à próxima fase. O Vasco da Gama venceu o Independiente de Medellín da Colômbia 1-0 após empate em 2-2 lá na Colômbia. O Bragantino também avançou às oitavas de final do torneio. Venceu o Sporting Cristal do Peru pelo placar de 1-0 após empate em 0-0 em território peruano. Hoje às 19 horas é veio do Grêmio Porto Alegrense na capital gaúcha enfrentar o Bolívar, com a missão um pouco mais complicada, pois perdeu o primeiro jogo na Bolívia pelo placar de 3-2, ou seja, para o Grêmio avançar a próxima fase é necessário vencer pelo placar de 2-0 para evitar a decisão nos pênaltis e avançar também as oitavas de final do torneio sul-americano. Na última terça-feira, o Santos voltou a vencer o Universidade Central lá da Venezuela 4-2 e também avançou a próxima fase, ou seja, as oitavas de final da Copa Sul-Americana. Da Copa Sul-Americana para a Série A do Campeonato Brasileiro, 21ª rodada. O Mirassol venceu 2-1 a equipe do Remo e deixou a zona do rebaixamento. Na capital gaúcha, com um gol a cada tempo, Internacional 1, Flamengo também 1. O Fluminense do Maracanã empatou com o Bahia em 0-0. O Vitória da Bahia foi goleado pelo Palmeiras, 4-2. Hoje às 19:30 no Itaquerão em São Paulo, o Corinthians vai duelar contra o Atlético Paranaense, enquanto que às 21:30 de hoje, o Coritiba na capital paranaense vai duelar contra o Cruzeiro. Os jogos envolvendo Botafogo e Grêmio, São Paulo e Santos, Atlético Mineiro e Bragantino, Chapecoense e Vasco da Gama, esses jogos foram adiados devido à participação dos brasileiros nos playoffs das oitavas de final da Copa Sul-Americana. Do Departamento de Esporte da 97.9 FM, as informações para vocês desta manhã de quinta-feira. Eu volto a falar de esporte no programa Contatos com a Cidade. Até lá.
3: Até lá, Miguel. Vamos lá, seguindo então com o Jornal Sentinela com intervalo, porque depois eu vou trazer uma notícia importante, até serve como um alerta para você que tem algum processo judicial e já faz tempo que não tem informação do seu advogado. Preste atenção, muitas vezes vem telefonemas que não é, na verdade, verdadeiro. São advogados com inteligência artificial, pessoas que se passam pelo seu advogado. Então preste atenção, porque temos uma advogada aqui de Gaspar que usaram o nome dela, a voz dela, com inteligência artificial, a Simone Carini. Depois do intervalo vai conversar com o Gil, vai explicar e alertar sobre esse golpe, essa tentativa de golpe que foi feita nessa semana com o nome dela. Já essa informação para você.
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3: 8:08. Vamos lá, seguindo com o Jornal Sentinela nessa última hora. 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E vamos lá com o alerta da advogada gasparense: criminosos usam inteligência artificial para clonar a voz em golpe do falso advogado. O repórter Gil Dias conversou com a advogada que faz esse alerta para você, ouvinte.
4: Há cerca de 15 dias, o nome da advogada gasparense Simone Karime McFoggett foi usada mais uma vez em uma tentativa de golpe virtual. Vou conversar agora com a doutora Simone para sabermos detalhes sobre essa tentativa de golpe que ocorreu recentemente. Doutora, seja bem-vinda à Sentinela FM. Como que a senhora recebeu essa informação de que o seu nome, a sua voz, estava sendo usada através de inteligência artificial para tentativa de golpe recentemente? Bom dia.
0: Oi, Gil. Bom dia. Essa tentativa se passando por mim, né, pelo meu nome, já ocorre há algum tempo, já tem boletins de ocorrência se passando por mim com outro contato, dizendo que eu troquei de número. Porém, essa última tentativa de golpe foi além, foi uma deepfake utilizando a minha voz idêntica, ou seja, clonaram a minha voz aí através da inteligência artificial e entraram em contato com um cliente, uma ligação de vídeo.

0: Eu não sabia do que ela estava falando. Eu disse que eu não solicitei nenhuma transferência, não mandei nenhum link. Aí ela, né, caiu, disse que caiu num golpe. Primeira orientação que eu dei para ela: eu te largo o telefone agora, vai até a tua agência do banco e pede para fazer esse estorno, registra esse golpe. Ela chegou até a agência, por sorte não se confirmou, por quê? Porque a agência já tinha, eles já têm orientações também, tinha desconfiado da transação, porque não é habitual do cliente. Então ela bloqueou. Então não foi confirmada essa transação, tá? Daí já bloqueou os cartões, tudo do cliente.
1: Doutor, desculpa lhe interromper, doutora. A gente percebe que essas tentativas de golpe geralmente acontecem mais caindo para o final de semana ou fora do horário comercial. Essa tentativa de golpe foi em horário comercial com a sua cliente?
0: Em horário do comercial, geralmente nas terças e nas quintas, é os dias que eu recebo mais mensagem dos meus clientes perguntando se realmente eu mudei de número e com print das conversas de outro número. Geralmente é nesses dias, tá? Mas sempre em horário de trabalho, na parte da manhã e na parte da tarde, sempre nesses horários. Esse, inclusive, da voz e da ligação também foi no horário da parte da tarde, entre 16 horas, 15 e 16 horas.
1: A senhora destacou que há algum tempo as pessoas estão fazendo, esses golpistas estão usando a sua voz, o seu nome, o seu telefone para tentativa de golpes. A senhora tem informação se alguém caiu definitivamente nesse golpe?
0: Sim, tem uma cliente, tem clientes que caíram no golpe, né? Que já foi tomadas providências, pedidos estornos, mas vale alertar aqui o que que acontece. Eles pedem para fazer Pix e transferência para bancos digitais, que é um pouco mais difícil de você fazer esse cancelamento e conseguir esse estorno. Quando é banco físico, você consegue até o banco contestar, tem essa facilidade em fazer o estorno, né? Verificar a autenticidade do golpe. No banco digital já é mais difícil até o contato. Então, os golpistas, eles pedem para o cliente tirar de tal banco, fazer Pix, ou seja, o cliente passa o dia todo fazendo Pix e transferência para um banco digital, uma conta, para um link de banco digital, para dificultar depois a localização desses valores e o cancelamento, né? O estorno.
1: Como que a senhora pode explicar para a gente essa possibilidade que os bandidos têm de acessar um processo que está correndo, já está encerrado há muitos anos, para buscarem essas informações quase que reais para tentativa de golpe? Esses processos são públicos até mesmo para quem não é advogado, doutora?
0: Esses processos, eles não são segredo de justiça, geralmente são processos que não são segredo de justiça e a pessoa consegue acessar e ter os dados, né? O que facilita também o golpe, que ela entra em contato com o cliente, ela fala, é os dados, né? O que foi juntado no processo, enfim, as informações do processo. Ela acaba sabendo isso e acaba passando essas informações, né, Gil? O que que eu posso te dizer? Que é uma máfia, uma quadrilha, né? Então isso já está sendo investigado, né? A OAB também já está tomando as providências aí, foi passado também para o GAECO, Cyber GAECO, né? Para eles poderem, enfim, chegar até a quadrilha, como em todos os casos tem uma quadrilha, é com várias pessoas envolvidas, né? Que acabam tendo acesso a esses dados, essas questões. E ressalto e destaco aqui também que essa minha cliente que caiu no golpe que foi consumado, né? Que fez a transferência dos valores, era um processo em segredo de justiça, processo de família, ou seja, ele tinha todos os dados dela, os dados do processo, do que estava sendo discutido, desse processo em segredo de justiça, o que ainda é mais grave. O que a gente pode alertar aí as pessoas para ficarem atentos, né? No meu caso, a gente faz um contrato de honorários, previamente conversado com o cliente, tem uma procuração que ele assina, na procuração tem o telefone, os dados do advogado, tem o endereço do escritório, né? Então, ele se dirige até o escritório que desconfie se mudou de número ou se mudou o contato, né? O telefone. E quando for fazer essa transferência e confirmar realmente essa transferência, tenha, se certifique em cima se aparece o nome do escritório, né? Se é no CNPJ do escritório, o nome do escritório do seu advogado, ou se é no nome do seu advogado. Senão também não faça. Desconfie, vá até o escritório, entre em contato, faça ligação. Tudo isso você tem no contrato de honorários, tem na procuração que você passa do seu advogado, que você fica com uma cópia também, né? Então, pro cliente se confirmar e se atentar a essas questões.
1: A OAB Brasil, inclusive recentemente, eu entrevistei a presidente da OAB de Gaspar alertando sobre esse golpe que cresce muito no Brasil. Qual que é a sua principal orientação para o ouvinte que está nos acompanhando e de repente não tem muita habilidade, muita informação sobre essa inteligência artificial e acaba se atrapalhando no momento de receber uma ligação como essa de áudio e vídeo?
0: Primeira coisa, Gil, quando você tem algo para você receber, que é um direito seu, você não precisa pagar para receber. Então desconfie. Já desconfia quando te encaminha o link, desconfia quando diz que é o Tribunal de Justiça que está está mandando, desconfia principalmente quando eles falam que o promotor de justiça vai entrar em contato com você, porque o promotor de justiça não entra em contato com o cliente, tá? Isso tudo é feito através do advogado, numa audiência, né, com o seu advogado. Então, o promotor de justiça, o juiz, ele não entra em contato com o cliente, tá? Esse tipo de coisa não acontece. Então, você já desconfia que é golpe. Quando pede para espelhar o teu celular, quando pedem para você mandar foto do cartão,

0: confia, porque isso é golpe, não é do seu advogado, não é do escritório, né? Então se certifica, mas a principal questão é: promotor de justiça, juiz não entra em contato com o cliente, só através de uma audiência e acompanhado do seu advogado.
1: Doutora Simone, eu lhe agradeço pelas suas explicações, pelas suas informações sobre essa tentativa de golpe. Tenha um bom dia, uma boa semana, um bom trabalho.
0: Bom dia a todos.
1: Eu conversei com a advogada gasparense Simone Karime Macfoigt. Reportagem Gil Dias.
2: Aí um alerta importante, porque a Simone é uma das advogadas, né, e advogados que já tiveram seu nome ou clonado e feito com que se passasse aí os criminosos por eles. Então, fique atento, se você tem algum processo na justiça, somente fale diretamente com o seu advogado. Essas mensagens que chegam, que você ganhou a causa, que tem que mandar um link, clicar naquele link, isso não existe, isso é golpe, tá certo? Todo cuidado é pouco, né? Porque o seu dinheiro é difícil de conquistar. Então, os bandidos não têm perdão. E depois, para recuperar, é muito difícil. Vamos ao intervalo, depois vem informações da Associação Empresarial de Gaspar, a SIG.
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2: Vamos lá, concluindo o Jornal Sentinela desta quinta-feira, dia 30 de julho, com apoio da Cooper Super, aqui no bairro Coloninha, em Gaspar. A última informação vem da SIG, Associação Empresarial e Comercial de Gaspar, que tem aumento de mais de 50% no número de associados. O repórter Gil Dias conversou com o presidente da SIG, Eduardo Deschamps, que fala sobre esse saldo positivo, muito positivo, da SIG em nosso município. Fique ligado, Contatos com a Cidade está chegando com Leonardo Miglioli nesta manhã de quinta. De minha parte, eu agradeço e voltamos amanhã, sexta-feira, com a última edição da semana e também do mês, né? Do Jornal Sentinela, o mês de julho está chegando ao seu final, amanhã é o último dia. Um abraço a todos, um bom dia, uma ótima quinta-feira e fique com a reportagem de Gil Dias.
8: A Associação Empresarial de Gaspar Assig ultrapassa a marca de 300 associados nos últimos anos. Eu vou conversar agora com o presidente da Assig, Eduardo Deschamps. Presidente, seja bem-vindo à Sentinela FM. A que se deve esse crescimento tão expressivo nessa marca de associados na Associação Empresarial? Bom dia.
9: Bom dia, Gil. Bom dia, ouvintes da Sentinela. Uma satisfação conversar com vocês e uma satisfação muito grande ver o nosso número de associados crescendo diariamente, os empresários cada vez mais engajados e dispostos a tratar e resolver as coisas coletivamente, né? Isso se deve a diversos fatores, esse aumento, só para ter uma ideia, nos últimos dois anos a SIG cresceu mais que 50%. Hoje eu diria que cada vez que a gente conversa com um empresário sobre a SIG, ele quer fazer parte também, ele quer participar disso porque ele gosta dos trabalhos. E a que isso se deve, né? Eu diria que são inúmeros fatores. Um deles é os voluntários que fazem parte da SIG, os empresários que participam da diretoria, que formam toda a diretoria da SIG, que são praticamente 20 empresários. Pessoas que doam o seu tempo para tratar coletividade, para cuidar da nossa associação. Por ali começa. Depois nós temos diretrizes estratégicas muito bem fundadas, muito bem tratadas, que elas norteiam os nossos trabalhos e faz a gente trabalhar em torno de coisas que fazem sentido para o empresário. E aí quando o empresário fica sabendo disso, eu preciso ir lá somar forças, eu quero fazer parte disso. Que aí vem uma outra coisa que ela interessante, que é esse aprimoramento cultural dos nossos empresários. Os empresários estão conscientes de que somos nós que precisamos resolver os problemas da sociedade, que nós precisamos tomar frente e que quando fazemos isso unido, fica mais organizado e mais fácil. Quando cada um se fecha na sua empresa cuidando apenas do seu negócio, ele sabe que ele prospera, mas a sociedade não, como um todo, não prospera. Então o empresário está cada vez mais ciente disso, aí você junta essa consciência do empresário com um trabalho bem feito, uma diretoria de empresários experientes e responsáveis cuidando da associação, isso faz com que os empresários queiram estar ali e, consequentemente, a associação segue crescendo e atingindo bons números, né? Então, eu diria que é um todo, não é um fator único que faz isso, mas é um conjunto que nos leva a esse êxito.
8: Presidente, a gente percebe que a cidade vem crescendo a cada ano e crescendo também em segmentos empresariais. Esse Gaspar se destaca não só mais pelo setor têxtil, pela prestação de serviço e também pelo comércio e pelo turismo. O senhor percebe que empresários jovens estão chegando cada vez mais e se agregando, se juntando aos empresários mais experientes?
9: Olha, Gil, tem empresários jovens chegando, tem empresários de fora querendo investir na cidade, tem empresário de Gaspar querendo investir mais. E isso, a força do empresariado gasparense só não está maior porque nós temos muitos problemas para resolver na cidade. Nós temos muitas coisas que às vezes elas andam a passos lentos, não acontecem na velocidade que o empresário queria e isso às vezes inibe alguns negócios, alguns investimentos, né? Mas eu noto que a classe empresária está muito engajada. Cada vez o empresário, ele até se frustra com algumas coisas e ele até desanima em diversas vezes, mas no outro dia ele acorda e está com vontade de empreender e fazer de novo, né? Então você sempre vai ver empresário querendo empreender. Isso acontece e temos sim jovens chegando, temos muitas empresas da cidade fazendo a sua sucessão, gente mais jovem chegando, e nós temos hoje na classe empresária área também já uma mistura cultural, que é parecido com o que ocorre na classe trabalhadora, né? Nós temos isso na classe empresária, gente de todos os perfis, gente de todas as regiões, de todas as idades, né? O que acaba sendo bom também, porque isso ajuda pra gente qualificar a classe também, né? Um ajuda o outro, um soma ideias com o outro e a gente tem a oportunidade de progredir nesse meio também.
8: Recentemente a SIG realizou mais uma edição do Prêmio Leopoldo Chimós, um prêmio que sempre é destaque em Gaspar e toda a região. Qual que é a avaliação que o senhor faz de mais esse ano do Prêmio Leopoldo Chimós?
9: Bom, esse evento de premiação foi excelente, superou muito nossas expectativas e cumprimos aquele papel que queríamos quando se iniciou o Prêmio Leopoldo Schmaus, que foi valorizar aqui empresários daqui. A SIG assumiu esse protagonismo, a SIG entendeu que nós deveríamos estimular para que cada vez mais gasparenses valorizassem Gasparense, que o empresário gasparense olhe para o seu vizinho, o conheça e comemore os bons frutos que ele produz. E isso, cada vez que a gente realiza uma edição do Prêmio Leopoldo Schmaus, a gente vê que isso deu certo, que o gasparense mesmo gosta que as empresas gasparenses vão bem, o gasparense gosta de conhecer as boas histórias de empresários gasparenses e o gasparense torce sim para que os empresários, para que a nossa sociedade progrida e os nossos empresários vão bem. Então, cada vez que nós fazemos um evento festivo para reconhecer alguns empresários da cidade e aplaudi-los, contar a sua história, a gente nota que os empresários como um todo ficam muito felizes. Então, tá exitosa, maravilhosa essa nossa experiência com a quinta edição do Prêmio Leopoldo Schmaus.
8: Outro assunto bem importante que eu quero abordar com o senhor é sobre a discussão sobre a reforma administrativa. Depois de muito tempo, essa reforma foi enviada para a Câmara, uma proposição do Executivo Municipal. Como que o senhor pode avaliar o impacto positivo para a comunidade, na saúde, na educação, no atendimento dos servidores da Prefeitura para a comunidade gasparense após essa reforma ser totalmente feita aqui na cidade?
9: Perfeito, Gil. É um tema muito delicado, a reforma administrativa, mas ele tem que ser tratado. Muito interessante a sua pergunta, porque você me pergunta o lado positivo, porque nós temos que admitir que tem lado positivo e tem lado negativo. E nós temos que ser muito maduros para discutir isso, e a SIG assume sua responsabilidade de representar a sociedade civil e participar das avaliações e da discussão disso, né? Nós acreditamos que nós acompanhamos do dia a dia, nós temos muitos serviços no município que estão deficitários, que não estão atendendo a necessidade dos empresários e até da população. Vocês que estão ali na rádio sabem, vocês também têm um acompanhamento próximo. E a gente entende, porque isso às vezes acontece nas nossas empresas, que muitos serviços ou muita coisa que já podia estar melhor, ela requer organização, processo e pessoal. E o setor público, como nas empresas, ele tem desafios neste quesito. Então, nós entendemos que a reforma ela tem que ser feita para implantar melhorias, para aumentar a rede de atendimento e para organizar serviços. A gente sabe que tem serviços da prefeitura que estão sendo, às vezes, feitos por profissional que não é o designado para o cargo, e isso também nos comissionados, né? Que é o que a reforma administrativa trata. Então, Gil e ouvintes, de antemão, nós entendemos que a reforma administrativa precisa ser realizada. Se tudo que está ali dentro está correto, nós estamos avaliando. Nós estamos avaliando porque nós sabemos que tem coisas que, obviamente, elas nos parecem óbvias, e tem coisas que nós temos que avaliar. Porque, por exemplo, ela aumenta o orçamento do município, nós temos que ver se esse orçamento está condizente. E outra, ela amplia, por exemplo, a quantidade de cargos, então nós temos que realmente dar a nossa atenção para ver se é necessário todo esse aumento, o aumento de cargos. Nós sabemos que nós tínhamos uma cidade, no momento, antigamente, com 30, 40 mil habitantes, depois ela foi para 60, 70, está chegando em 80 e daqui a pouco vai estar em 100. Nós temos que dar uma conferida se essa estrutura que está ali é a estrutura mais adequada para nossa cidade. De antemão, muita coisa está parecendo fazer sentido para nós, e claro, cabe a um olhar refinado, cabe algumas discussões, né? E aí uma série de outras ponderações, porque a reforma administrativa também não resolve sozinha todos os problemas da cidade. Ela é um passo, né, Gil? Então, nós da SIG estamos de olho em tudo isso, estamos acompanhando e, claro, procurando dar o nosso melhor para somar ideias e influenciar para que o melhor seja feito para nossa cidade.
8: Presidente, eu lhe agradeço pelas suas informações. A gente volta a conversar ainda sobre essa discussão da reforma administrativa e sobre demais assuntos também da Associação Empresarial da cidade. Muito obrigado pela sua entrevista. Tenha um bom dia.
9: Perfeitamente. Gil e ouvintes, contem conosco da SIG e empresário gasparense, já que atingimos essa essa marca tão especial em relação ao nosso aumento de número de associados, fica o meu convite para quem eventualmente não for associado à SIG, vir conhecer a SIG, vir trazer ideias para a SIG e participar desse movimento em que nós empresários estamos assumindo a responsabilidade de atuar coletivamente para a melhora do nosso ambiente de negócios. Venham fazer parte da SIG, nós estamos de braços abertos para receber cada empresário dessa cidade. Grande abraço a todos, um bom dia.
8: Eu conversei com o presidente da SIG, Eduardo Deschamps. Reportagem Gil Dias.
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10: O rádio é um dos meios mais eficientes para aproximar marcas e consumidores. Isso acontece pela confiança construída diariamente entre os comunicadores locais e seus ouvintes. E essa credibilidade gera resultados. Dados da Audacy mostram que 56% dos ouvintes pesquisaram sobre uma empresa depois de ouvir sua propaganda. Além disso, 41% compraram o produto anunciado após escutar a publicidade no rádio do carro. Outro levantamento da Rádio Sentry aponta que campanhas no rádio aumentam, em média, 52% as buscas pela marca na internet. E 60% dessas pesquisas acontecem nas primeiras 24 horas após a veiculação. Os números confirmam. O rádio fortalece marcas, estimula pesquisas e influencia decisões de compra. Quando a mensagem chega com a credibilidade do rádio, ela se transforma em negócios. Essas foram as informações do nosso radar de hoje. Obrigada pela companhia e até semana que vem.
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0: dia, Vietnã! Já dizia Robin Williams naquele lindo filme. Mas aqui é bom dia, Gaspar, bom dia, Blumenau, bom dia, Brusque, bom dia, Vale do Itajaí, bom dia, Santa Catarina e bom dia, meu Brasil.
1: Brasil!
0: Ó, olha eu aqui de novo, ó.
2: Olha ele aí, ó.
3: Fala,
0: deixa que eu falo. Falo até às 11:40 com você hoje, hein? E hoje já vou começar explicando uma coisa importante. Se você tá me acompanhando pelas redes, através do nosso site ou pelo aplicativo, e percebeu que eu tô de boné, calma, tá? Calma. Calma. Não é crise de identidade, tá? Eu não entrei pra uma banda de rock. Eu também não virei adolescente de novo, tá bom? É que o meu barbeiro, ele resolveu ficar mais disputado que consulta com especialista. Ele não tem um horário pra cortar esse cabelo faz dias, quase meses. E a pomada, meus amigos, a pomada que eu uso, que é tipo um gel, né? Ela já entregou os pontos. Passei hoje de manhã, gastei quase meio potinho de pomada. O cabelo olhou pra mim e disse: hoje quem manda sou eu. Então a solução foi o boné. Muito mais barato que terapia e muito mais bonito que aparecer parecendo que levei um choque na tomada, né? Porque o negócio tava brabo hoje de manhã, hein? Tava assim, ó. Aliás, vocês sabiam que o homem tem dessas, né? Quando o cabelo tá cortadinho, a autoestima vai lá em cima, né? A gente passa na frente do espelho umas 15 vezes por dia, tá? E aí a gente passa, às vezes na rua, tá andando, olha pros vidros dos carros, fica se olhando também. Vem dizer que não. Agora, quando passa a hora de cortar o cabelo, a gente evita até abrir a câmera do celular, é verdade? Mas vamos combinar uma coisa, né? Quinta-feira, cheirinho de sexta-feira no ar. Hoje ninguém trabalha. Hoje todo mundo finge que trabalha. Quando já tá pensando no churrasco, na pescaria, na visita pra sogra. Ou melhor, na desculpa pra não visitar a sogra. Eu sei que tem gente ouvindo a rádio agora que já abriu o WhatsApp umas 20 vezes esperando aquela mensagem do patrão, né? Pode ir embora mais cedo hoje. O problema é que a única mensagem que chega é: quando puder, passa no mercado. Que é a patroa, né? Quem manda na casa, aí acabou o sonho. Ó, vamos fazer o seguinte, combinado, eu e você. Vamos esquecer os boletos por algumas horas, vamos dar risada, vamos ficar bem informado, começar esse dia do jeitinho que ele merece, com alegria. Tá começando Contatos com a Cidade, na 97.9. Eu sou o Léo Miglioli. O homem que veio de boné por necessidade e não por estilo. E prometo que se o barbeiro arrumar um horário, amanhã eu volto parecendo galã de novela. Ou pelo menos tentando, né? Vem comigo, porque até às 11:40 tem informação, participação sua, música boa e muita resenha. Afinal, notícia séria a gente trata com responsabilidade. Mas a vida fica muito melhor quando a gente começa o dia dando risada, não é mesmo? Hoje é quinta-feira e eu tenho um lindo brinde da Farma Geral, a farmácia da Márcia, na margem esquerda. Alô, Márcia. Alô, Rita. Oi, Carol. Alô pra galera da Farma Geral. E olha, tô aguardando seu WhatsApp. 479-8838-0192. 479-8838-0192. Então, ó, manda sua mensagem. Manda aquele ali, ó. Bom dia, Léo. Quero participar do sorteio. Eu gosto quando você manda áudio. Quando você manda a preguiça embora de digitar os botão aí, abre a boca e manda um áudio. contatos com a cidade no apoio da Cooper Super Gaspar no bairro Coloninha. 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

0: Olá, olá! Chegando nossa receitinha de hoje, picadinho de carne com brócolis. Ingredientes: 1 quilo de ponta de peito em cubos médios, sal e pimenta do reino a gosto, 4 colheres de sopa de óleo, 1 cebola picada, 2 dentes de alho amassados, 1 folha de louro, 1 cubo de caldo de costela, 2 tomates picados, 2 colheres de sopa de extrato de tomate, 2 xícaras de chá de água quente, 2 xícaras de chá de brócolis cozido ao dente em buquês. Repetindo os ingredientes para você, confere aí. Modo de preparo: tempere a carne com o sal e a pimenta. Em uma panela de pressão, aqueça o óleo em fogo alto e doure a carne. Adicione a cebola, o alho, o louro, o caldo, o tomate e o extrato. Refogue por 5 minutos, junte a água, tampe a panela e cozinhe por 20 minutos em fogo baixo, após iniciada a pressão. Desligue, deixe a pressão sair naturalmente, abra a panela e coloque o brócolis. Tempere com sal, pimenta e sirva em seguida. Tá aí nossa receitinha de hoje, picadinho de carne com brócolis. Até a próxima e bom apetite.
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0: Faltando um minuto para as 9 horas da manhã. Eu quero mandar um alô aqui pra Silvete da Silva. Oi, Silvete, bom dia. Alô pra Juliana Mara Martins. Léo, manda um alô aí pra galera da JM Embalagem, pediu música com Céu e Cantos. Alô pra Roseli, pra Terezinha, pra Silvia, pra Juliana e pra Adri. E também lá pro Carlos, pro Luiz, pro César, pro Arthur e pro Maicon. Alô pra Ana Maria Deschamps. Oi, Aninha, bom dia. A Miriam Hausmann. Léo, você é bem humorado de qualquer jeito, rapaz. Obrigado, Miriam. Forte abraço, querida. Alô pra Rosane Bruno e José Carlos. Ó, meu amigo Luiz.
1: Bom dia, Léo.
0: Dia.
1: Aqui é o Luiz Edifica. Bom,
0: ô, Luiz.
1: Sorteio, hein?
0: Claro.
1: Hoje é dia de dar um talento na nave.
0: Olha aí, rapaz. Ô Luiz. O Luiz mandou aqui a foto dos produtos, né? Que ele tá usando lá pra dar um talento na máquina. Ó, tem um óleo aqui, Eu nem sei o que é isso aqui, deixa eu tentar entender. Mas tem um negócio aí que eu tenho certeza que se eu passasse no cabelo ia firmar o negócio. Oi, Sandra, bom dia.
2: Oi, Léo, bom dia.
0: Bom dia.
2: Eu vou aderir ao chapéu também, tá?
0: Ah.
2: Eu tenho um chapéuzinho muito elegante e eu vou aderir ao chapéu.
0: Claro.
2: Porque esse tal de cabelo curto, meu amigo, quando eu resolvi cortar, porque eu andava de moto.
0: Sim.
2: Eu não sabia que ele ainda ia esse caos todo.
0: É
2: um gasto muito maior do que ter cabelo comprido, porque todo mês tu tem que estar cortando.
0: Olha aí, ó.
2: Não resolve pomada.
0: Ó.
2: Não resolve gel.
0: Ó.
2: Se passa um olhinho, o óleo escorre pela cara e não fica no cabelo.
0: Olha aí, ó.
2: E sem contar que se alguém faz uma chamada de vídeo, a gente ia morrer, né?
0: Vice?
2: Gostei da ideia. E pior que mulher que corta cabelo, é um caminho sem volta, tá?
0: Por quê?
2: Tu não quer mais saber de ter um cabelinho comprido.
0: Ah.
2: É prático, mas dá gasto, tá?
0: Ah, sim, sim.
2: Diz, meu Deus, teu cabelo curto não dá gasto, né? Não dá trabalho nenhum.
0: Não.
2: Cara, tu tem que levantar, tu tem que molhar, tu tem que passar isso, tu tem que passar aquilo,
0: isso.
2: Tu tem que passar um gel,
0: isso.
2: Tu passa um óleo, aí o fio vai pro outro lado, porque
0: isso.
2: Tu não quer ficar naquele lado, aí tu joga tudo pro outro lado.
0: Concordo.
2: Aquele outro lado,
0: isso.
2: Aparece uma calviciezinha, né? Porque a idade tudo ajuda, olha, é sinistro.
0: Olha aí, ó. Aí a mulher diz, porque eu gasto muito com meu cabelo, produto pra isso, tem produto pra aquilo. Vai cortar o cabelo, paga 500, 600 reais no corte. 12 horas no salão de beleza. Vocês acham que nós também não passamos probleminha? Foi meu caso hoje, a pomada largou a mão de mim. Não, hoje eu não te ajudo, te vira, te coça. Ainda bem que o meu... Não, agora deixa eu me passar um pouquinho, né? Deixa eu mostrar o mínimo da minha riqueza, né? O boné que eu tô usando aqui, ó, veio direto da Inglaterra. Pensa o quê também? Deixa eu me aparecer um pouquinho, né? O meu cunhado trouxe pra mim até um boné do Liverpool, que ele comprou lá no estádio do Liverpool. Aí, bom, aí dá até gosto da gente usar, né?

0: Eu quero mandar um alô pro Renato lá do Bela Vista. Ué, o meu amigo Renato não passa muito esse problema, né, ô Renato? Forte abraço, meu querido. Alô pra Clarice, Léo, toca pra mim, Jota Quest. Um abraço da Clarice. Como é que tá, minha amiga Dona Cilita, Clarice? Não me manda uma mensagem sem dizer como tá a Dona Cilita. Alô pro Jalmir Vermolen, ô Jalmir, bom dia. A Rosana de Deus, do Santa Terezinha. Ô seu Pedro, bom dia.
1: Bom dia, Léo.
0: Bom dia.
1: Me coloca aí nesse sorteio.
0: Claro.
1: Pedro Nicoletti, do bairro Mais Esquerdo.
0: Show de bola.
1: Obrigado, abraço, meu amigo.
0: Valeu, valeu, valeu, seu Pedro. É, o seu Pedro também. Acorda mais cedo pra passar um gelzinho Bozano no topete dele. Não é só eu que passo as dificuldades, não. Valeu, meu querido. Forte abraço. Ó, vou trazer música. Bruno Marrone.

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7: A DL Cor Convênios informa. Faleceu nesta quarta-feira na residência no bairro Gaspar Mirim, aos 15 anos, Breno Berwanger de Almeida. Deixa familiares. O sepultamento será realizado nesta quinta-feira às 11 horas, saindo o féretro da Capela Mortuária Bom Pastor, onde o corpo está sendo velado e onde haverá celebração, seguindo após para o cemitério municipal de Gaspar. A DL Cor Convênios informou o falecimento de Breno Berwanger de Almeida, morador do bairro Gaspar Mirim.
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2: Gente, vocês andaram de avião? Tem algumas empresas de avião que dão umas balas que vêm num balaio. O senhor quer bala, senhorita quer bala, o senhor aceita uma bala. Chegou pro João Mentira, o senhor quer uma bala.
3: Escuta, guri, por causa de quem que tu tá oferecendo esses caramelos desse tamanho aí?
2: Ah, já vi que o senhor não é acostumado a andar de avião. É que o avião sobe muito alto, então dá um deslocamento de ar, uma diferença de altitude, dá uma pressão nos ouvidos. Então, para que não dê um desconforto no ouvido das pessoas, a gente fornece essas balas.
3: Então me dá duas.
4: Jesus.
2: Dali uma meia hora ele aplicou lá de trás.
3: Ô, guria! Quando é pra tirar as balas dos ouvidos, tu vai avisar?
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7: Santa Catarina é, ao mesmo tempo, origem e destino de vítimas do tráfico de pessoas para exploração do trabalho. Dados divulgados pelo Ministério Público do Trabalho mostram que, desde 2003, mais de 1000 trabalhadores foram resgatados de condições análogas à escravidão no estado. O levantamento foi apresentado neste 30 de julho, Dia Mundial de Enfrentamento ao Tráfico de Pessoas. Segundo o Ministério do Trabalho, o crime está ligado principalmente ao aliciamento de trabalhadores vulneráveis com falsas promessas de emprego e condições degradantes de trabalho e moradia. O Banco Regional de Desenvolvimento do Extremo Sul empossou Heraldo Neves como novo diretor-presidente da instituição. A presidência do banco permanece com o Paraná até 2027, dentro do sistema de rodízio adotado entre os 3 estados da região sul.
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1: Vamos agora falar de esporte. Aí vem ele, Miguel Vilvoque, que é com você, Mica.
2: Bom dia para você, Léo Miloli. Bom dia para você que acompanha o programa Contatos com a Cidade nesta manhã de quinta-feira aqui na 97.9 FM. Pois é, Léo Miloli, ontem iniciou a rodada número 21 da Série A, ou a segunda, né, do retorno, como queiram. O Mirassol venceu o Remo pelo placar de 2-1 e deixou a zona do rebaixamento. Na capital gaúcha, com um gol em cada tempo, Internacional 1, Flamengo também 1. Resultado ruim para o Flamengo, porque viu o Palmeiras golear o Vitória da Bahia lá no Barradão, 4-0. O Fluminense empatou com o Bahia em 0-0 no Maracanã. Nesse jogo, Vitória 0, Palmeiras 4, Vitória teve 2 jogadores expulsos. Hoje às 19:30 tem Corinthians e Atlético Paranaense do Itaquerão em São Paulo. Na capital paranaense, 21:30 de hoje, o Coritiba recebe o Cruzeiro. Os jogos envolvendo Botafogo e Grêmio, São Paulo e Santos, Atlético Mineiro e Bragantino, Chapecoense e Vasco da Gama, a CBF vai agendar datas e horários para esses confrontos devido à participação dos 4 brasileiros, por exemplo, Grêmio, Santos, Bragantino e Vasco da Gama nos playoffs da Copa Sul-Americana. Falando em Copa Sul-Americana, o Léo Miloli, ontem 2 brasileiros avançaram às oitavas de final. O Vasco da Gama venceu o Independente de Medellín da Colômbia 1-0 em São Januário após o empate em 2-2 lá na Colômbia. O Bragantino também venceu o Sporting Cristal 1-0 após o empate em 0-0 lá em Lima, capital peruana. Hoje às 19:30, o Grêmio na capital gaúcha, com a missão um pouco mais complicada, recebe no jogo de volta o Bolívar, pois perdeu o primeiro confronto 3-2. Para o Grêmio agora é necessário vencer por 2 de diferença para avançar à próxima fase. Caso o Grêmio vença por 1 só de diferença, desse decisão vai para os pênaltis. O empate dá vaga à equipe boliviana. Isso às 19h na capital gaúcha. Na última terça-feira, o Santos voltou a vencer Universidade Central lá da Venezuela 4-2 e também avançou às oitavas de final da Copa Sul-Americana. 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As informações para vocês nesta manhã de quinta-feira. Eu volto a falar de esporte às 18:15. Até lá.
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1: Pessoal, hoje é quinta-feira, dia 30 de julho de 2026, o mês de julho já dando tchauzinho pra gente. Eu sou a Suzy Luiz e tô chegando com as previsões astrais pra esse dia 30 de julho. Vida longa pra quem dá mais um giro em torno do sol. Quem nasce no dia 30 de julho é do signo de Leão, com a personalidade do signo de Escorpião. São pessoas que se destacam por serem simpáticas, comunicativas, sociáveis. Tudo de bom pra você que faz aniversário hoje, 30 de julho. Áries, Touro e Gêmeos. Oi, Áries, nascidos de 21 de março a 20 de abril. Hoje, você tem tudo para dar aquele gás nos seus objetivos. A sua determinação vai ser o seu maior trunfo, Áries. Cor para hoje, bege, números da sorte 01, 20 e 46. Touro, nascidos de 21 de abril a 20 de maio. Touro, estabilidade e crescimento balançando ao seu favor. Os seus esforços estão criando uma base sólida para o sucesso. A sorte hoje bate na sua porta, especialmente em questões financeiras. Cor para hoje, cinza, números da sorte 10, 03 e 24. Gêmeos, nascidos de 21 de maio a 20 de junho. Gêmeos, comunicação e conexões que abrem portas. A sua habilidade vai se adaptar ao essencial e vai atrair sorte. Os astros indicam que sua rede de contatos e troca de ideias vão fazer toda a diferença hoje, Gêmeos. A cor para você é o vermelho, números da sorte 52, 26 e 44. Eu já volto e falo com Câncer, Leão e Virgem com mais um bloco de previsões astrais.
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7: Motoristas que passam pela BR-101 em Imbituba devem ficar atentos. A Via Costeira fechou definitivamente a saída do quilômetro 276 no sentido sul, utilizada para acesso à Escola Julieta Simões. A partir de hoje, o acesso passa a ser feito pela saída do quilômetro 273, nas proximidades do posto Hangar. Uma família escapou por segundos antes de o carro ser arrastado pela correnteza em Urubici, Serra Catarinense, na tarde desta quarta. Um casal e duas crianças tentavam atravessar uma ponte sobre o Rio dos Bugres, quando o veículo ficou preso. Moradores conseguiram retirar todos os ocupantes a tempo. O Rio Guaíba pode chegar à cota de inundação nos próximos dias em Porto Alegre. A previsão indica que o nível do rio pode alcançar 3 metros. Apesar da elevação, não há expectativa de uma enchente de grandes proporções como a de maio de 2024.
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0: 9:39 agora. Eu vou a um contato com o Sargento Gil do Corpo de Bombeiros Militar de Gaspar, o Corpo de Bombeiros que ontem tiveram bastante trabalho aqui na nossa cidade. Sargento, muito bom dia.
1: Alô, ouvintes do programa Contatos com a Cidade, muito bom dia a vocês e a você, Léo, e essa equipe sensacional da nossa Sentinela FM. Vamos falar dos destaques das ocorrências atendidas no dia de ontem pelo Corpo de Bombeiros Militar aqui do nosso município. Total de 5 ocorrências, 2 casos de origem clínica e 3 acidentes de trânsito. O primeiro acidente de trânsito ocorreu ontem por volta das 18:33 no bairro Margem Esquerda, na Rua Pedro Simão, próxima à Igreja Assembleia de Deus. Foi uma colisão envolvendo um automóvel de passeio e um ciclista. Quando as guarnições do bombeiro chegaram no local, esse ciclista encontrava-se em decúbito dorsal sobre a via, consciente, orientado. Vítima referia dor na região do quadril, apresentava sonolência e escoriação no dorso na região da mão direita. Tratava-se de um masculino maior de idade. Após procedimentos, foi conduzido ao Hospital Santo Antônio de Gaspar para avaliação médica. Infelizmente, o condutor ou condutora desse veículo acabou evadindo-se de local, não prestando socorro a essa vítima. A segunda ocorrência aconteceu no bairro Coloninha, na Rua Dr. Nereu Ramos, próximo ao número 360. Contou ainda com o apoio da equipe do SAMU aqui do nosso município. Chegando no local, as guarnições do bombeiro e do SAMU depararam-se com uma colisão envolvendo um ciclista e uma motocicleta. Total aí de 3 vítimas. A primeira vítima tratava-se de um condutor da motocicleta masculino maior. Ele apresentava suspeita de fratura no membro inferior esquerdo, região do tornozelo, além de escoriação na palma da mão esquerda e região do tornozelo esquerdo. Ele foi imobilizado e conduzido ao Hospital Santo Antônio de Gaspar pela equipe do Corpo de Bombeiros para avaliação médica. A segunda vítima tratava-se do carona dessa moto, que foi atendida e conduzida ao Hospital Santo Antônio aqui de Gaspar pela equipe do SAMU. O ciclista envolvido no acidente foi avaliado pela guarnição do bombeiro, porém recusou o atendimento e assinou o termo de recusa após ser orientado quanto ao risco decorrente dessa recusa. É sempre bom lembrar que é bom você passar por uma avaliação médica, né? Às vezes você não está sentindo nada na hora, mas daqui a pouco pode começar a doer algum lugar ou esse seu quadro clínico que no momento estava bem, pode evoluir para uma situação mais grave. O terceiro acidente ocorreu ontem na Frei Solano, foi uma colisão de motocicleta contra o muro. O condutor dessa motocicleta, masculino de 20 anos, foi encontrado consciente, desorientado, em decúbito dorsal, apresentava agitação, sudorese intensa, múltiplas fraturas ao longo do corpo, sinais e sintomas sugestivos de traumatismo crânio-encefálico. Em razão da gravidade das lesões no estado clínico dessa vítima, foi necessária sua remoção rápida do local. Essa vítima foi conduzida ao Hospital Santo Antônio aqui de Gaspar. Dentro da viatura foi imobilizado conforme protocolo, foi ministrado oxigênio e aplicado manta térmica para manter a temperatura corporal. Infelizmente, mais um acidente de moto com consequências graves, né? Um TCE, o quadro desse condutor aí masculino de 20 anos, bastante grave, tomara aí que ele tenha uma pronta recuperação. Essa ocorrência, como eu falei, foi na Frei Solano por volta das 23:39. Essa ocorrência aconteceu próximo ao mercado JK ali no Gasparinho. Esses foram os destaques do Corpo de Bombeiros nas últimas 24 horas, comandado pelo Sargento Alves. A todos, uma excelente quinta-feira, uma semana de vários acidentes aqui no nosso município. Tomara que essa quinta-feira seja uma quinta-feira abençoada, bastante tranquila. O Cabo Guarnieri aí tá assumindo o serviço. Que Deus proteja aí essa guarnição, porque muitos acidentes, infelizmente uma semana muito tensa aqui no nosso município por parte do Corpo de Bombeiros. Vários atendimentos aí, infelizmente até óbito tivemos. Tomara aí que esses envolvidos nesses acidentes de ontem tenham uma pronta recuperação. A todos, uma excelente quinta-feira e até amanhã, querendo nosso Deus.
0: Valeu, sargento, obrigado pelas informações, um forte abraço. Ontem também, por volta das 19h30, o SAMU atendeu uma ocorrência na rua Frei Solano, no bairro Gasparinho. A gente não tem ainda muitas informações sobre esta ocorrência, eu estava passando no local, mas não consegui parar para trazer informações para você, ouvinte Sentinela. 9h44, vamos a um rápido intervalo e voltamos já.
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0: Previsões astrais de volta, Câncer, Leão e Virgem, Câncer nascidos de 21 de junho a 21 de julho, Câncer, intuição e emoção criando sucesso, sua sensibilidade é o seu farol hoje. Relacionamentos fortes e projetos que mexem com o seu coração ganham força e ganham também sorte, a cor para hoje é o branco, números da sorte 27, 30 e 46. Leão, nascidos de 22 de julho a 22 de agosto, o momento hoje é de brilhar com confiança e atitude, Leão. O carisma está em alta e a sorte vem junto com ele. A sua coragem para agir vai gerar uma ousadia e conquistas impressionantes. A cor para hoje é o cinza, números da sorte 30, 17 e 44. Virgem, nascidos de 23 de agosto a 22 de setembro, Virgem, detalhismo que garante resultados poderosos. O seu jeito cuidadoso e atento vai chamar muita atenção positiva hoje. O esforço no trabalho, em qualquer projeto, vai ser recompensado. Cor para você hoje, bege, números da sorte 36, 25 e 45. Eu já volto e falo com Libra, Escorpião e Sagitário com mais previsões astrais.
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0: Faltando 9 minutos para as 10 da manhã e hoje é aniversário da Cleni.
1: Feliz aniversário, parabéns pra você.
0: Parabéns, Cleni, felicidades, muitos e muitos anos de vida, viu, querida? Que papai do céu te abençoe sempre. Um forte abraço pra você, aproveita bastante o seu dia. Um abraço pra você e toda a equipe aí da facção da Zumira, tá bom? E ela pediu Francesco Napoli, Marina.

Aí você curtiu Francesco Napoli, Marina e Aline lá do Sertão Verde. Falou, Léo, manda música pra Cleni porque hoje o dia é todo dela, hein? E Ana Carla Ferreira, Léo, bom dia. Vamos escutar um Natiruts?

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2: A DL Cor Convênios informa: faleceu nesta quarta-feira na residência no bairro Gaspar Mirim, aos 15 anos, Breno Berwanger de Almeida. Deixa familiares. O sepultamento será realizado nesta quinta-feira às 11 horas, saindo o féretro da Capela Mortuária Bom Pastor, onde o corpo está sendo velado e onde haverá celebração, seguindo após para o cemitério municipal de Gaspar. A DL Cor Convênios informou o falecimento de Breno Berwanger de Almeida, morador do bairro Gaspar Mirim.
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6: As previsões astrais para essa quinta-feira estão de volta. Eu sou a Suzy Luz. Agora eu falo com Libra, Escorpião e Sagitário. Libra, nascidos de 23 de setembro a 22 de outubro. Harmonia e equilíbrio, Libra, que fazem você sorrir hoje. Sua capacidade de ver diferentes pontos de vista está afiado. Isso traz sorte nas parcerias e negócios. Se você quiser conquistar algo em relacionamentos, vá em frente. A cor para hoje é amarelo. Números da sorte: 35, 22 e 46. Escorpião, nascidos de 23 de outubro a 21 de novembro. Escorpião, intensidade e foco que atraem sucesso profundo. A sua energia intensa é um imã para a sorte hoje. Confie nos seus instintos para alcançar conquistas importantes. A cor para você hoje é o marrom. Números da sorte: 07, 28 e 41. Sagitário, nascidos de 22 de novembro a 21 de dezembro. Sagitário, aventura e otimismo que abrem novos caminhos hoje. O otimismo está em alta e a sorte aparece para expandir os seus horizontes. Seja uma viagem, um aprendizado ou até uma mudança. A cor para você é o azul e os números da sorte: 18, 45 e 31. Eu já volto com o último bloco e falo com Capricórnio, Aquário e Peixes.
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Vamos lá, 10 horas, 3 minutos, trazendo informações aqui no Contatos com a Cidade. Assaltantes invadiram uma casa, roubaram diversos produtos e trancaram uma moradora no banheiro em Blumenau. A dupla fugiu para uma área de mata, levando joias, eletrônicos e bebidas. Parte dos objetos roubados já foram recuperados pela polícia militar. Dois homens, usando balaclavas, invadiram uma residência no bairro Ponta Aguda, em Blumenau, por volta das 19h10 de ontem. Segundo a vítima, uma moradora de 61 anos, um dos criminosos estava armado com um revólver. Depois de anunciar o assalto, a dupla recolheu joias, aparelhos eletrônicos e garrafas de bebidas alcoólicas que estavam no imóvel. A ação criminosa demorou cerca de 10 minutos. Antes de fugir, os homens deixaram a mulher presa no banheiro e seguiram em direção a uma área de mata próxima. A polícia militar foi chamada e iniciou buscas pelos arredores, mas os suspeitos não foram encontrados. Durante a operação, as guarnições recuperaram um tablet, um notebook, um celular, um secador de cabelo e 3 garrafas de vinho. Todo o material reconhecido foi devolvido à proprietária. Os policiais também encontraram uma mochila com roupas e ferramentas que não pertenciam à moradora. Os objetos foram apreendidos para averiguação. Até o encerramento dessa ocorrência, ninguém ainda foi preso. O filme que está fazendo o maior sucesso, A Odisseia, um clássico, não é mesmo? E o Christopher Nolan conseguiu superar a bilheteria de Oppenheimer em menos de 15 dias. Terceira maior bilheteria no mercado norte-americano. O novo filme de Christopher Nolan superou a bilheteria final de Oppenheimer nos Estados Unidos. Um resultado que o vencedor do Oscar levou 595 dias para alcançar, mais de 330 milhões de dólares. Com o novo marco, a Odisseia também deve se tornar a terceira maior bilheteria da carreira de Nolan no mercado norte-americano, depois de Batman, Cavaleiro das Trevas, e Batman, Cavaleiro das Trevas, O Ressurge. Até a terça-feira, dia 28, o longa havia arrecadado cerca de 320,1 milhões de dólares nos Estados Unidos. E a expectativa é que ultrapasse a marca de 330 milhões de dólares ainda hoje. E tá rolando também no cinema um baita filme, né? O filme do Homem-Aranha, o novo filme do Homem-Aranha. Também vai ser um sucesso de bilheteria. Olha, mais uma informação aqui. O ex-jogador do Botafogo, também da equipe do Figueirense, o Tássio Maia dos Santos, de 41 anos, já aposentado dos gramados desde 2019, acabou perdendo a sua vida no dia de ontem. Ele tinha já 41 anos, estava aposentado desde 2019, e atualmente o Tássio trabalhava na casa de eventos Mação Alvite Santa Teresa, no centro da capital fluminense. O Tássio, ele estava na Rua da Mansão, quando ele foi atingido por um muro que caiu em decorrência dos fortes ventos. Um colega do ex-jogador, Vandré Cordeiro, também morreu no acidente. O clube carioca, o Botafogo, lamentou a morte de Tássio em uma publicação nas redes sociais e prestou solidariedade aos familiares e amigos do ex-jogador. O centroavante encerrou a carreira em 2019 e o seu último clube foi o Ferroviário.

0: 10:10, a hora certa, a hora da coincidência. 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

0: Das previsões astrais para essa quinta-feira, Capricórnio, Aquário e Peixes. Capricórnio, nascidos de 22 de dezembro a 20 de janeiro. Persistência que garante vitória, Capricórnio. A sua disciplina está em sintonia com a sorte e projetos de longo prazo e de carreira recebem um impulso forte, principalmente se você mantiver o foco. A cor para você hoje é o cinza, números da sorte 05, 15 e 36. Aquário, nascidos de 21 de janeiro a 18 de fevereiro. Aquário, inovação e originalidade na vibe da sorte. Ideias novas e causas sociais ganham força hoje. Sua singularidade é o seu maior diferencial. Cor para hoje rosa. Números da sorte 57, 20 e 48. Peixes, nascidos de 20 de fevereiro a 20 de março. Peixes, sensibilidade e criatividade que iluminam o seu caminho. Sua intuição e a arte são passaportes para o sucesso hoje. Atividades criativas e espirituais têm tudo para prosperar. A cor para você é o cinza. Números da sorte 47, 11 e 28. Amanhã tem mais previsões. Um abraço para você e até lá.
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0: Vamos lá, você tá curtindo o Rolling Stones? É, temos mais uma hora de programa por aqui, hein? Quero mandar um alô pro meu amigo Chico Sansão, do Arraial do Ouro. Alô, Chico! Lá do Arraial, a Márcia também. Oi, Márcia, bom dia! Alô pra Luciana Vipio de Amorim, na margem esquerda. A Lígia Andriete, oi Lígia, bom dia! Léo, hoje eu quero parabenizar a minha amiga Giovana Chira pelo aniversário dela. Ela que é a filha do saudoso Júlio Carlos. Quem tá parabenizando é a Lígia Andriete, do bairro Barracão, junto com seu Pedro de Ávila. Alô, Giovana! Parabéns, querida! Felicidades e muitos anos de vida, viu? Meu amigo Fábio Bernardes, ô Fábio, bom dia! É, o Fábio mandou uma foto aqui e disse, Léo, o que que eu vou dizer sobre cabelo, hein? Fábio, hoje em dia tem muita gente que é calvo, que é careca, né? E aí faz o seguinte, faz implantes, colocam prótese, não se sentem bem e acabam colocando um cabelo, né? E tem aquele que já curte, né? Mas eu vou te falar, meu amigo, isso é uma economia que não tem preço. E esses que são calvos ou careca e querem ter cabelo, tudo bem, né? Questão de autoestima e tudo mais. Às vezes a pessoa cresce tendo cabelo e numa determinada idade acaba tendo a perda deles, né? Aí acaba querendo colocar cabelo. É quase igual um relacionamento, né? Quem tá dentro quer sair e quem tá fora quer entrar. É mais ou menos isso. Alô pra Claudete da Trindade. Oi, Claudete.
1: Bom dia, Léo.
0: Bom dia.
1: Queria oferecer música pro meu pai e pra minha irmã. É Claudete da Trindade, pra Cláudia e Francisco da Trindade e
0: certo.
1: Kika.
0: Opa.
1: Música do Chaleira, Tô Bebendo Demais.
0: É sucesso, deixa comigo.
1: Poço Grande.
0: Beleza, valeu, querido. Um abraço pra Claudete da Trindade. Todo mundo ligadinho aqui na nossa programação, também a Nádia lá do bairro Coloninha. Oi, Nádia, bom dia. Meu amigo Cândido, Léo, acabou as férias. Ó, hoje de manhã já tirou uma foto lá na igreja do Barracão. Que foto, hein, rapaz? Que foto bonita. E aí abaixo tirou uma foto dele dentro do ônibus. É, rapaz. As férias fizeram bem pro Cândido, hein? Rapaz, tá com o corpinho em forma. Também, coitado, trabalhou. A patroa não deu folga pra ele. Foram férias, na verdade, não. Foram serviços domiciliares. Foram serviços domésticos, né, ô Cândido? Na verdade, não é férias, né? Tu tirou férias, na verdade, tu deixou de fazer o trabalho fora e trabalhou dentro de casa. Essa é a diferença. Aí ele confirmou, isso é verdade. Alô pra Sônia Bertoldi, oi Sônia.
2: Bom dia, Léo.
0: Bom dia.
2: Gostaria de participar do sorteio.
0: Certo.
2: E se possível colocar também o meu marido Paulinho e a minha neta Alice Bertoldi.
0: Certo, deixa
2: comigo.
0: Coloninha.
2: Um abração.
0: Um abraço, Sônia, tudo de bom, querida. Ô Luiz.
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0: É, eu até imagino qual que é, ó. 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Tech Bond, a marca de Super Bond. Esse aí ia deixar o cabelo. Ô Flávio, tá na boleia, bom dia.
4: Bom dia, meu amigo. Tudo na Santa Paz, me põe no sorteio aí. E tamo na lida.
0: Aí, ó.
4: Valeu, um abraço.
0: Valeu, Flávio, um abraço, meu querido. Tudo de bom, hein? Ó, vou atender o pedido da Claudete.

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17: Um caminhão carregado com madeira tombou na manhã desta quinta na BR-280 em Corupá, norte do estado. O motorista sofreu leves escoriações. O trânsito funciona em sistema siga e pare por uma das faixas. Um homem foi morto a tiros na noite desta quarta no bairro Jardim Paraíso, em Joinville. A polícia militar prendeu o suspeito e apreendeu um adolescente. Um terceiro envolvido conseguiu fugir. Uma mega operação da Polícia Civil cumpriu nesta quinta mandado de busca e apreensão contra empresários investigados por corrupção, organização criminosa e fraude em licitações em Santa Catarina. A investigação aponta irregularidades em contratos ligados à Secretaria de Saúde de Timbó. Ao todo, 15 empresários e 6 empresas foram alvos da operação, realizada em municípios do Norte e do Vale do Itajaí.
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0: Vamos lá, faltando um minuto para as 11 horas da manhã. E o cheirinho do almoço já tá chegando aqui, hein? Meu amigo Sérgio Tais, depois que eu falei que o meu boné veio da Inglaterra, ele disse, eu com um cunhado desse. Não, ele ficando e cuidando da minha irmã, tá tudo certo. Um abraço, meu cunhado Anthony. No período que ele ficou aqui, eu gastei todo o inglês que eu sabia com ele, hein? Hoje não tenho mais nada, gastei tudo. Agora, eu vou contar, teve alguns casos muito engraçados que aconteceu no período que ele tava aqui, hein? A gente foi numa pizzaria, num rodízio de pizza, aí de repente chegava pizza com açaí, pizza de sorvete, ele ficava sem entender nada. Aí ele não gostou muito de pinhão, sabia? Não achou muito interessante. Eu perguntei pra ele, eu fiz um churrasco, que ele gosta muito de coraçãozinho de galinha. E aí eu perguntei pra ele o que eles costumam comer no churrasco lá na Inglaterra, né? Alguns cortes de carne, tipo o nosso aqui. Mas eles comem muito carneiro, muita ovelha. E eu fiquei impressionado, hein? Porque esses dias eu comprei uns pedacinhos bem pequenos de... Não é o carré de cordeiro, é um outro pedaço. Rapaz. Você pode falar aí de casa, eu gosto de uma ovelhinha assada, de um cordeirinho. Olha, vocês me desculpa, mas eu jogo no time dos bovinos. Não foi dessa vez. Oi, Cláudia, bom dia.
1: Ô, Léo, bom dia.
0: Bom dia.
1: Sabe que eu tenho uma boa pra te aguentar o teu cabelo? Que antigamente eles faziam. A espuma do sabonete.
0: Não.
1: Passava no cabelo, o cabelo aguentava que só.
0: Não, mas eu tenho que tomar banho.
1: Muita gente das antigas que fazia isso.
0: Sim.
1: Passar espuma de sabonete. Ficava beleza e cheiroso ainda.
0: Tu diz.
1: Vê, tenta passar no teu pra ver se melhora.
0: Não.
1: Mas tu é bonito de qualquer jeito, né, Léo?
0: Ganhei meu dia.
1: Aquela filha linda que tu tem, meu Deus do céu.
0: Ganhei meu dia.
1: Não adianta, qualquer jeito, em todo arrepiado também. Vale a pena.
0: Bom?
1: Um bom dia pra ti, Léo. Ô, Léo, bota o Roberto Carlos aí.
0: O que a senhora quiser. Senhora que manda hoje aqui, ó, dona Cláudia. Um abraço, querida! Eu por mim hoje posso pra casa ficar dormindo o dia todo que eu tô com meu dia ganho, tá? Não sei vocês. Eu. Agora tem uma outra coisa, quando era criança eu descobri a tal do suco da ameixa. Ia sem querer, quando criança, tava comendo ameixa, e aí eu fui limpar a mão, não tinha onde limpar, passei no cabelo. O cabelo ficou duro uma semana. A Edinalda falou que eu fiquei estiloso de boné. Tô parecendo o Sérgio Malandro. Alô pra Maísa Viper de Amorim. Oi, Maísa, bom dia. A Terezinha Maria Schmidt fez um convite diferenciado e dos bão. Léo, quero convidar vocês para vir aqui no Bom Jesus, na festa do famoso pirão com linguiça. Meu Deus do céu. Aí chega a hora do almoço, fala em pirão com linguiça. Aí é sacanagem. Chega a arrepiar a epiderme. Ô, Alberto, bom dia.
2: Bom dia, Léo. Coloca uma música aí pra nós escutar aí, pode ser do Michel Teló, Corridinha, e oferece lá pro Sertão Verde, lá onde a Aline trabalha, na facção da Zulmira.
0: Certo.
2: E joga nós aí no sorteio, embora que amanhã é sexta-feira. Aí, que nem o Piazinho lá do Santa Terezinha. Tchau e obrigado.
0: ô Davi, tu tá fazendo é sucesso, rapaz. Tá ficando famoso.
3: Fala, Léo!
0: Ó, vou de Michel Teló então. Fugidinha.
4: Vem comigo!

0: sou o Davi Dutra, do bairro Santa Terezinha. Gostaria de participar do sorteio. E tchau, obrigado!
1: Aí, meu amigo Davi! Forte abraço, meu querido. Ó, vou atender a dona Cláudia Rodrigues agora, hein?

0: você curtiu Roberto Carlos. Uma estrela vai brilhar. Ô Nelson, bom dia.
1: Oi, amigão, aqui é Nelson Gama de Itajaí. Aí bota aí uma música legal pra nós. E bom dia pra ti, amigão. Um bom dia também de todos aí da Rádio Sentinela de Gaspar. Obrigado, amigo.
0: Ô Nelson, forte abraço pra você. Deixa eu só te fazer uma pergunta. Acabei de ver uma foto aqui. E tá me parecendo a Brasília. Tás vendendo a Brasília, Nelson? Conta pra mim, é verdade isso? Tás vendendo essa Brasília aqui? Alô pra dona Rosa Reiser do bairro Lagoa. Alô aqui também, agora 11:11 pro meu amigo Lucas dos Santos. Gente, o Lucas ontem torceu pro Mengão como um flamenguista roxo. Ontem eu vi o Lucas quando saiu o gol do Flamengo, tanto é que eu nem acompanhei o jogo, eu tava com tanta fome que eu larguei o Flamengo pra ir jantar, vocês acreditam? É, acredite, a fome faz coisa. E aí eu escutei o Lucas gritar, aí eu disse, gol do Flamengo. Tava jogando contra o Inter. E hoje tem Grêmio, hein? Ó, agradeço os flamenguistas aí, Lucas, que ontem seguraram um pouquinho o Inter. Eu tava vendo o negócio ficar ruim pro nosso lado, hein? Tanto pro Grêmio quanto pro Flamengo. O negócio tava ficando triste, hein? Ainda bem que o Flamengo dá uma seguradinha pro Grêmio tomar as contas aí. Oi, Odete, bom dia!
2: Bom dia, Leozinho.
0: Bom dia, querida.
2: Eu queria escutar uma música do Michael Jackson.
0: Opa.
2: Seria possível?
0: Oh.
2: E participar do sorteio.
0: Sempre. Vamos lá, claro. Quero mandar um alô pra Oswaldina Rangel. Oi, querida. Bom dia. Como é que ficou o almoço ontem, Oswaldina? Como é que ficou aquele almoço ontem no fogão a lenha? Me conta. O que que tu tava preparando lá? Bom pra atiçar o estômago, tá chegando perto do almoço. A gente quer saber. Alô pra Deise lá do Sertão Verde. Oi, Deise, bom dia.
3: Você me deixa doido.
0: Oi, Vanir.
4: Bom dia, Léo.
0: Bom dia.
4: Oi. Oi, eu só queria ver quando o Flamengo jogar com o Palmeiras.
0: Eu não.
4: Coitadinho do Flamengo.
0: Eu não quero. Eu deixo pra próxima. Próximo ano. Próxima temporada. Oi, Romilda.
5: Bom dia, Léo.
0: Bom dia, querida. Alô pra Sueli Bittencourt lá do Arraial. Oi, Sueli. Ô, seu Henrique.

0: Carlinhos.
1: E eu descobri aqui que a Rosinha Bittencourt tem o disco de vinil da Xuxa. Quero mandar um alô pro meu amigo Marcelino, lá na Itopava Central. Ô, Léo, é dos carecas que elas gostam mais. E pediu pra eu tocar um Boneyama aqui.

0: Michael Jackson, Billie Jean. Sabe quem é que tá lançando o Moonwalk a essas horas? Miguel Vilvox, o amigão do rádio. Ele mesmo. E ele mostrou pra nós aqui na rádio que ele sabe fazer o Moonwalker. Aquele passinho, sabe, que o Michael Jackson fazia de andar pra trás assim? Ele faz lá na oficina dele, lá no Gasparinho. Oi, Roseli.
1: Bom dia, Gil.
0: É o Léo.
1: Meu nome é Roseli.
0: Oi.
1: Eu moro na mais esquerda.
0: Oi.
1: Gil, eu pedi uma música.
0: Léo.
1: Do A Folha Seca, tu não me tocou.
0: É, isso, Gil.
1: Triste.
0: É, Gil.
1: E quero ganhar no sorteio, que eu tô cansada de ligar lá na rádio e não ganhei mais nada. Se eu não ganhei nada. Tá bom? Um abração.
0: Valeu, Roseli. Ó, gente, ainda bem que não foi pra mim a briga. Então hoje eu ainda tô positivo. Era pro Gil. Eu tô mais um, o Gil tá menos um hoje, hein? Alô pra Dona Rosa Elizabeth Russo. Oi, Dona Rosa. A Marlete de Bortoli dos Santos. Alô pro meu amigo Antônio Stiller na margem esquerda. Oi, Zumira, bom dia.
2: Oi, Léo, aqui é a Ana, a filha da Cleni.
0: Oi, Ana.
2: Aqui é a Duda, filha da Cleni.
0: Oi, Duda.
2: Hoje é aniversário da minha mãe e a gente quer parabenizar ela com um parabéns.
0: Oh.
2: E todas as mulheres da facção da Zumira também querem mandar um feliz aniversário pra ela.
0: Aí.

0: eu já deixei avisado, pessoal do bairro Sertão Verde, pessoal aí próximo da Prodóximo Churrascaria e Pizzaria, vocês verem aí um movimento de caminhões chegando. Não é a festa de São Cristóvão que se estendeu, não. É o aniversário da Clinique. Terá os fogos de artifício. Serão 17 minutos de fogos de artifício. Então você aí de casa, você que mora aí por perto, não se assuste. Clinique, querida, felicidades, tá? Muitos anos de vida mais uma vez. Parabéns e tudo de bom. Quero mandar um alô pra Tice lá na margem esquerda. A Luzia, Isabel Vipe, o William e a Amanda. Oi, Maria.
1: E ela é Maria Elisa Gasparinha, queria participar do sorteio. Bom dia.
0: Valeu, Maria. Forte abraço.

0: Boa sorte. Alô também pra Maria Paulina, lá da Coloninha. Alô pra Gilmara do Bela Vista. Oi, Gilmara. Aparecida Dutra. Oi, Aparecida. A Mônica Guerent, lá do Poço Grande. Oi, dona Elizabeth.
1: Bom dia, Leozinho.
0: Bom dia.
1: Você de Bunel, já é bonito assim, de Bunel.
0: Não, tô.
1: Meu Deus, muito bonito.
0: Tô parecendo Sérgio Malandro, dona Elizabeth.
1: Sensacional.
0: Obrigado.
1: Faz um programa maravilhoso.
0: 2-0 pra
1: Bunel.
0: Mim.
1: Muito bom.
0: Aí, ó.
1: Que bom, Leozinho.
0: Obrigado.
1: Bota meu nome no sorteio, amigo.
0: Obrigado.
1: Do seu Demar.
0: Deixa comigo.
1: Ele tem muita sorte, vai que ele ganha, né?
0: Opa.
1: Aí ele faz um presente pra mim.
0: Oh, é verdade.
1: Seja bem-vindo, Léo. Meu nome é Elizabeth, traz aqui do baú baixo, tá, amigo?
0: Tá certo, minha querida.
1: Pra sua família, tá?
0: Um abraço, dona Elizabeth.
1: Pra nós todos, né, Léo?
0: Obrigado, querida.
1: Bom
0: que
1: dia,
0: papai
1: amigo.
0: Do céu te abençoe sempre, tá bom, minha amiga? Tenho um carinho muito especial pela senhora. Ó, Oswaldina, agora eu vou mexer com as lombrigas aí de muita gente. Ó. A Oswaldina, Léo, ontem deu pro gasto, hein? Não só aquela cozinheira, mas no fogão a lenha tudo fica muito bom. Ontem eu fiz um músculo na panela de... Ah, não, ontem foi galinha caipira com aipim, arroz, salada e mais umas coisinhas. Mas ela disse que ela faz um músculo na panela de ferro que não tem coisa melhor, hein? Para Marlene Deschamps Kremer. Oi, Marlene, bom dia. A Márcia já mandou aqui para mim um fixador pro cabelo. Dos brabos, hein? Ó, o mano mandou aqui, ó, vale a pena ouvir de novo com Miguel Vilvoc. O Mico, essas horas, tá lá na oficina falando assim, ó. Tô mexendo com quem tá quieto. Ô, Vini, bom dia.
2: Sentinela, bom dia, Léo. É, quintou. Toca o Amado Batista pro amigo Gesiel.
0: Opa, deixa comigo. Hoje eu vou tocar o Amado Batista assim, Vini. Oi, dona Helena.
3: Ô, Léozinho.
0: Oi.
3: Corre, né?
0: Ah.
3: E a dona Helena. Ô, Léozinho. Ô, Leozinho, põe uma música aí pra minha filha Mary.
0: Tá.
3: Aquela estrelinha lá no céu, com Maria Mendonça.
0: Deixa comigo.
3: Leozinho, o cafezão de vocês foi lindo, né?
0: Gostou?
3: Vou descer aqui em casa.
0: Vou levar um cafezinho aí pra nós tomar um café aí. Mas eu quero ver se vai estar o marido da Ana Paula aí. Eu tenho que chegar na hora que ele estiver dormindo, dona Helena. Pra eu ver se é verdade que o homem ronca daquele jeito. Onze e 22. Dois patinhos na lagoa. Quero mandar um alô pra Tere França, lá do Alto Gasparinho. Eu toquei uma música agora há pouco. Eu vou tentar até buscar qual música que é. Ah, acho que era Eu Tô Bebendo Demais, né? E a Tere falou, Léo, essa música é o hino do meu mano Calim, lá do Pocinho. Isso que é gostar do irmão, né? Mora um num canto da cidade e o outro no outro. É, mas eu sei por quê. Porque se juntar os dois junto, a festa tá feita, né, Tere? Abraço pro Calinho, abraço pra Tere. Alô pra Roseléia dos Santos. Léo, tô trabalhando e ouvindo a melhor, 97.9. Com prêmio fica melhor ainda. Alô pra Maristela da Costa, do bairro Lagoa. Oi, Jéssica.
4: Bom dia, Léo.
0: Bom dia.
4: Quintou, né?
0: Opa.
4: E o nosso Flamengo ontem empatou de novo, né? Tá
0: meu
4: louco.
0: Meu Deus do céu.
4: Só empata esse jogo, tá louco?
0: Tá
4: não veio
0: doido.
4: De ganhar?
0: Não, não sabe mais
4: só
0: que
4: empata.
0: Isso. Faz parte.
4: Empatou com o São Paulo, agora empatou com o Internacional,
0: Inter.
4: Tá louco.
0: Não, olha. Vou te contar, hein?
4: Ô, Léo, tá saindo uma polenta com galinha aqui em casa que tu aí. Não faz ideia.
0: Ah, não, aí não. Eu vou.
4: Vem pra cá almoçar com nós. É,
0: não, eu vou. Sabe o que eu vou fazer, ô, Jéssica? Eu vou botar um decreto aqui na rádio. Eu vou ficar só até 11 horas. E daí depois começa a dar fome no locutor aqui. Aí eu tenho que ficar sofrendo com vocês falando o que estão fazendo de almoço. Um disse ontem que fez no fogão a lenha, a polenta com galinha e galinha caipira e salada. Meu, daí o cérebro da gente começa a administrar isso. O estômago já vai se alimentando sozinho já. Aí a Jéssica fala agora que tá fazendo a polenta com galinha lá. Aí eu vou chegar em casa, vou ter que fritar um bife. Isso eu não pular lá e pular o muro e entrar lá na minha mãe, né? Aí capaz de eu chegar lá e minha mãe falar assim, ó, tem arroz e ovo. Oi, Rosinha.
5: Eu tive uma ideia. Todo dia tu vai almoçar na casa de um ouvinte diferente.
0: Não dá.
5: Vamos combinar e vamos fazer bem certinho.
0: Não
5: todo
0: dá.
5: Todo dia tu marca com um. O que que tu acha?
0: Não dá. Sabe por que que não dá? Ontem o prefeito veio aqui e falou que eu tenho que fazer um regime. Aí eu tô vendo, aí a Tere França mandou aqui na churrasqueira, eu não sei se isso, o que que é isso aqui, se é um granito, o que que é isso aqui. Ah não, gente, eu vou encerrar o programa logo. A ideia, ô Rosinha, é uma das melhores que eu já vi aqui nesse programa. O problema é que daí eu não passo desse ano, né, não passo desse inverno. Já tô pesando meus 105 quilos, tô tranquilinho. Estava com 113, agora já estou com 105 e devo continuar agora descendo. Quero chegar nos dois dígitos. Isso porque eu tenho que cuidar do coraçãozinho agora. Mas gostei da ideia, ô Rosinha. Eu acho que assim, a hora que eu estiver chegando perto dos dois dígitos, acho que eu vou fazer uma campanha aqui na rádio. É uma boa ideia, uma boa ideia. Não é ruim, não. Não vou descartar, não, tá? Vou arquivar ela aqui e deixar guardadinha aqui na gaveta.

0: E um alô vai lá pra Maria Madalena Roncalho. Léo, manda os parabéns pra minha mamãe. E como é que é o nome da mamãe, Maria? Ah, teve, é uma costela que ela fez aqui, ó. Ela e o mano Calinho. É, eu não tava conseguindo adivinhar o que que era, né? Porque tava... pra você... não, mas olhar não entende nada de carne. Não, ela me mandou a dentro do alumínio, né? Eu também não tenho visão de raio-x. Oi, Ana, bom dia.
1: Oi, Léo, bom dia. Quero participar do sorteio.
0: Certo.
1: E eu quero que vocês venham tomar café na minha casa.
0: Cafezinho eu vou, cafezinho eu vou. Cafezinho eu vou lá com a dona Helena e lá com a Ana. Ah, a dona Selma Roncalho tá de aniversário hoje. Ô, dona Selma, querida. Parabéns, felicidades. Muitos anos de vida. Que papai do céu te abençoe sempre, tá bom? Dona Selma, que tem uma história de vida muito bonita. Uma mãe que eu acredito que com algumas dificuldades conseguiu e criou seus 9 filhos. E é uma mãe que tem muita história pra contar, não é, dona Selma? Um abraço, parabéns, minha amiga. Felicidades, tá bom? Alô pra Elvia de Pinho, na Pedro Simon. Oi, Elvia, bom dia. Bom dia pra Rosânia Maria da Costa. Oi, Rosânia. Oi, Nerli.
2: Ô, Leozinho.
0: Oi.
2: Olha, você tá na moda. Olha, essa pessoazinha aqui tem duas profissões muito importantes. É cirurgião veterinário e cantor gospel.
0: Olha aí,
2: se quiser ouvir a música, fica à vontade.
0: O Daniel Vargas. Olha aí, que bacana. Já vou ouvir esse sucesso dele aqui, ô Nerli. Alô pra Yolanda Stiller. Oi, Yolanda, bom dia. O José Amarildo e o Luiz Fernando também, aquele abraço. O Fábio Bernardes, ele pediu uma música. Eu vou falar pra ele que eu pesquisei essa música antes de ele pedir. Mas não essa, eu pesquisei uma outra do Cidade Negra e eu não achei aqui. Até mandei lá pra nossa produção pra eles baixarem aqui pra gente. Oi, Elisete.
3: Bom dia, Léo.
0: Bom
3: tudo
0: dia.
3: Bem?
0: Tudo certo.
3: Já tá na hora de você vir tomar aquele café aqui no Guina Pães e Lanches.
0: Não, mas aí,
3: abraço.
0: Não, agora para. Pare! Agora, até me ajeitei na cadeira aqui, baixei uma altura. É que eu não tinha recebido um convite ainda, assim, é todo sábado eu escuto aqui. Ô, Miguel, vem cá tomar um café aqui no Guina. Ei, ô, Miguel, vem tomar um café aqui no Guina. Tamo te esperando, Miguel. Aí o Miguel, hoje o assunto foi o Miguel aqui, né? Eu não tinha recebido um convite desse ainda, o Elisé. A vida muda sempre lenta. Mas eu vou mesmo, hein? Dona Rosa Degan, oi, dona Rosa, bom dia. Ó, a Rosinha falou, Léo, tem que tomar um café, vamos marcar um café, sim. Alô pra Kátia Cunha, do Gaspar Mirim. Oi, Kátia, bom dia. A Simone de Oliveira, lá do Gasparinho.

0: Oi, Ana.
1: Ô, Léo, se cada um convidar pra ti tomar café, já vai pensou? Aumentar o quilo.
0: É, claro que vai. Não tenho dúvida.
1: Vai pra 200 e poucos quilos. Aí haja coração, né,
0: não,
1: Léo?
0: Não, aí não tem, né? Aí não tem como aguentar, né? Amor, da sua casa saia. Ó, a Elisete falou aqui, ó, Léo, estamos te esperando. Aí, ó. Guina Pães e Lanches. Lota! Yes! Olha, o meu amigo Mano do lado do Gaspar Menino não me deixa mentir. Léo, eu já vi o Mika dançar moonwalk.

0: e você curtindo Cidade Negra. Sombra da Maldade, pedido do meu amigo Fábio Bernardes. Na verdade, pedido não, né, ô Fábio? É mais uma dica de playlist pra gente aqui, hein? E olha, gente, eu quero trazer um assunto aqui. Eu quero mandar primeiramente um alô lá pro meu amigo, seu Luiz Cruz. Alô, seu Luiz, bom dia, meu querido. Como é que você tá, meu amigo? Faz tempo que eu não vejo o seu Luiz por aí, hein?
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0: Agora deixa eu contar uma pra vocês, hein? Uma confissão, na verdade. Ontem eu fiz uma coisa que, se tiver advogado de casamento ouvindo, já vai dizer que é motivo de processo. Fui no... ontem lá no meu amigo, no Petri, Petri Casa de Carnes. Aí eu fui lá e aí tava... as crianças estavam tudo em casa ontem à tarde. Tá, vou comprar um bolinho, né? E eu sou muito fã da tal da Banoff, vocês já ouviram? Coisa chique, é coisa assim,
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0: Coisa de, só de dia de pagamento, assim, sabe?
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0: E aí eu olhei, assim, tinha uma Banoff num potinho, daí eu falei pra... nossa, vê um pedaço dessa Banoff. Aí a moça ainda foi muito parabéns, quero parabenizar a mulher que estava na padaria, também ao Juliano, né? E ela disse assim, não, essa aqui, vou te dar uma fatia dessa aqui que tá fresquinha. Oh, melhor ainda, né? Aí beleza, colocou lá, levei mais um bolinho, uns pãozinho pra mãe, né? E aí fui pra casa. Aí eu pensei, vou fazer uma média com a patroa, né? Cheguei em casa todo romântico, ó, amor, comprei uma Banoff pra você. Coloquei na mesa, sentamos, começamos a conversar, conversa vai, conversa vem. Peguei uma colherzinha, ah, vou só experimentar. Normal, né? 5 minutinhos depois, mais uma colherzinha. E ela tava comendo o outro pedaço do bolo, né? E a gente foi conversando sobre a vida, sobre as contas, boletas, criança, trabalho. Quando eu olhei... não tinha mais Banoff. Comi a Banoff inteira, a dela. Não, e ainda eu olho pra embalagem vazia tentando descobrir quem é que tinha feito aquilo, né? A gente faz isso, né, cara? Parece que entra um espírito de sobremesa dentro da gente, né? Aí tu começa a dizer, ah, só um pedacinho. Aí ele fala, agora eu vou ficar torto, vou acertar. Ficou meio torto, cortei meio errado. Aí vai tirando só as lasquinhas, assim. Ó. Aí depois tu olha, ah, já estragou mesmo. Aí quando percebe, ficou só o potinho. Aí eu descobri uma coisa, comida emprestada não existe, tá? Principalmente sobremesa. O casal, ele divide tudo. Conta, controle remoto, cobertor, problema. Agora, sobremesa é território de guerra, tá? Fala, pode experimentar, a pessoa entende, pode comer metade. Agora, a minha patroa lá em casa, ela é daquela assim, ó, não quero, quando a gente oferece, né? 5 minutos depois, deixa eu provar. Quando vai ver, 40% do lanche ela já comeu. A pessoa diz que não quer, aí tu compra, às vezes, uma pizza média, né? Isso acontece lá em casa. Chega na metade, a pessoa diz que não queria, comeu mais que a gente. E agora eu quero fazer uma pergunta, mas vocês não precisam me responder. É só mesmo pra vocês, pra aguçar o ego de vocês. Por acaso vocês já compraram alguma coisa escondida e comeram dentro do carro pra não precisar dividir? Ou esconderam dentro de casa? Eu sei que tem um ouvinte aí que já ficou 5 minutinhos estacionado na frente de casa terminando um pastel, hein? Eu sei. E lá dentro alguém queria um pedacinho, né? Agora eu sei também de uma ouvinte aí que faz uns doces maravilhosos e tem que esconder da família. Às vezes ela faz os doces para as festas, para os eventos, né? E aí
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0: tem que esconder da família.
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0: Isso aí eu sei de praxe. Isso aí eu sei de primeira mão. Mas não vou falar aqui o nome, né? Mas eu quero mandar um alô pro meu amigo Serginho. Alô, Serginho Santista. Também pra Kiara, pro Davi, um forte abraço. Ah, também pra minha amiga Rita. Ô, Rita. A Sandra já se entregou aqui com as risadas dela. O Fábio Bernardes disse direto. É, o problema é a patroa ficar sabendo disso agora, né? Ó, a Lígia Andrietti mandou aqui uma sopa que ela fez agora com pé de galinha. Ah, mas daí eu dispenso. Esses dias minha mãe foi... Eu vou falar da minha mãe aqui, depois que eu chego em casa, é arroz com ovo, eu vou comer na minha casa mesmo. Ela não vai deixar eu comer em casa hoje. Ela foi comer um pé de galinha e quebrou um dente. Hoje eu apanho. Hoje eu vou apanhar quando eu chegar em casa. Porque não cabem duas luzes. Ainda me ligou, Léo, quebrei um dente agora. Aí eu falei, não, mãe, eu acho que a galinha que tava com a unha encravada, esse foi o problema. Ô, seu Henrique.
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0: Ah. Agora que eu entendi. Ó, vou tocar de novo pra você de casa. Presta atenção no seu Henrique.
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0: É, porque tem dessa, né? Às vezes a gente compra uma coisinha pra nós. Quando vai ver, tu tem que pedir a coisinha que tu comprou e já não tem mais. Ó, a Oswaldina mandou, Léo, eu sou viciada em sorvete e banho-maria. Eu faço igual você. Esqueço que mais gente gosta. Não lembro o que mais já fiz isso. A Ivone, Léo, eu já fiz isso. Tô aqui fazendo almoço e ouvindo. Agora, Ana Paula da Silveira ganhou, né? Léo, eu quando vou comprar no Arker, compro lá. E eu venho pra cá, eu vou de a pé, de propósito, pra ir comendo pelo caminho pra não dar pra ninguém. Imagina chocolate. Como diz o Miguel, vocês não vão pro céu, tô avisando. Ó, a Sandra Sansão mandou aqui pra mim. Eu não vou falar onde é que tá, não vou dizer, mas a Sandra, meu Deus, Sandra, não. Ô Sandra, faz favor, né? A Sandra mandou aqui o vídeo onde ela esconde as coisas dela lá na facção. Não vou entregar ela aqui pra dizer onde é que é, né? Cidade tem alguém que me deixa dividir. Mas ela esconde as balinhas ali que só ela sabe onde é que tá, hein? Certo, Rogério, chega. Ai, amor. A outra diz que sou. Queria tanto um docinho, uma balinha. Vai te comprar. Vai te comprar, eu não tenho. Eu peço uma coisinha, tu não compre. Ela lá cheia de balinha escondida. Gasta dinheiro com tanta coisa, comprando coisa pra moto e não sei o quê. Tens dinheiro pra comprar uma balinha? Eu não tenho dinheiro, gastei tudo que eu tive que fazer exame, tive que fazer não sei o quê, não sei o quê. Bem assim, né, ô Sandra? Vai me dizer que não. Não, né? É, gente, só muda a casa o endereço. Ó, pneu, ó, é. Ó, ela. Ó, meu amigo humano se entregou aqui também. Ela tá bonito hoje, tá bonito, ó. Léo, já fiz muito isso. Pastel, bananinha, chocolate. Tino. Estaciono o carro uns 3 metros longe. Era... E devoro dentro do carro. Pior é quando chega, né, com aquele açúcar em volta do bigode, em volta da barba, né? Aí não tem o que fazer. Ó, Ivone falou, Léo. Seu Henrique tá certo. Foi isso que fiz. Amo cocada. Ó, mandou aqui uma salada de salsa com açafrão e pimenta. Gente do céu. Eu virei saladeiro, tá? Agora eu gosto de salada. Eu, se não tiver salada, pra mim já perde a graça a comida. É a idade, eu acho que é a idade que vai chegando, né? Vai batendo na porta.
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0: Mas, gente, tá quase na hora de eu finalizar o programa. Pra terminar. Ó, amanhã tem mais contatos com a cidade. Eu vou receber aqui por volta das 9:30. Vamos. Amanhã é dia do bombeiro. Dia do bombeiro não, dia do nosso bombeiro aqui de Gaspar, né? E amanhã eu vou receber aí o sargento, vai estar aqui conversando com a gente, falando um pouco do Corpo de Bombeiros Militar de Gaspar. Ó, a Ivone deu uma dica aqui pra galera. Léo, tá passando no cinema a Moana com os personagens reais, é o live action que eles chamam, né? Vale muito a pena. Eu fui ontem com os netos e foi muito legal. Então uma dica aí pra você que tem criança em casa, leva no cinema e vá curtir o novo filme da Moana. Tá, gente, deixa eu fazer o sorteio aqui, que senão vou me expulsar da rádio.
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0: Valendo hoje um brinde da Farma Geral, a farmácia da Márcia, na margem esquerda. Vocês não acreditam quem é que ganhou.
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0: Por isso que eu gosto dos sorteios aqui.
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0: Quem leva pra casa o brinde da Farma Geral de hoje é ele.
4: Fala,
0: é o meu amigo Davi Dutra. Ô Davi, parabéns, querido. Passa aqui na Sentinela, retira o seu vale, depois dá um pulinho lá na Márcia retirar o seu brinde, tá bom? Gente, todos que participaram, meu muito obrigado. Um beijo no coração e amanhã eu tô de volta, tá bom? Forte abraço, beijo, tchau, fui!
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Caríssimos irmãos e irmãs, bom dia. Aqui é o Frei Roberto que reza com vocês, direto da Matriz São Pedro, apóstolo de Gaspar. Então, 15 para o meio-dia, paramos um pouco para fazer a nossa oração, como de costume. E hoje, a igreja coloca o Evangelho de Mateus, capítulo 13, versículo do 47 a 30. Do versículo 13. 47 do 50 a 3. E ainda o reino dos céus é como uma rede lançada no mar, que recolhe todo tipo de peixe. Quando está cheia, a puxam para a margem, e sentados juntam com cestas o que é bom, e jogam fora o que não presta. Assim será no fim do mundo. Os anjos virão, separarão os maus do meio dos justos, e jogarão na fornalha ardente. Aí haverá choro e ranger de dentes. Vocês entenderam todas estas coisas? Eles responderam sim. E Jesus lhe disse: por isso, todo doutor da lei que foi instruído no reino dos céus é como um dono de casa que tira de seu cofre coisas novas e coisas velhas. Palavra da salvação. Glória a vós, Senhor.

E Jesus continua ensinando por meio de parábolas. Essa narração que encerra a presente sessão do Evangelho de Mateus repete diversos elementos da parábola do trigo e do joio, porém é mais dinâmica e termina mencionando apenas o inferno, enquanto na anterior havia distinção entre os que são queimados, joio, inferno, e os que são trigo, reino dos céus. Um detalhe importante no Evangelho de hoje é a menção do doutor da lei, que foi instruído no reino dos céus. Certamente, em referência ao próprio Mateus, que ao se converter a seguir o mestre, foi capaz de unir os ensinamentos antigos aos novos. Esta nota de Jesus funciona como convite ao apóstolo e a nós hoje, a sermos também eles criadores das novas parábolas, continuadores da missão de Jesus no mundo.

E os avisos da nossa paróquia para esse final de semana. Sexta-feira, amanhã, dia 31, às 19 horas, temos missa na comunidade Bom Jesus, dentro do tríduo em preparação à festa do padroeiro. Então, amanhã, dia 31, às 19 horas, Santa Missa na comunidade Bom Jesus. No sábado, dia 1º de agosto, às 17 horas, na Virgem de Nazaré, Gasparinho, e Jesus Cristo Libertador, Poço Grande. E às 19 horas, na Matriz, 19 horas, São Cristóvão, Gaspar Grande, e às 19 horas, no Bom Jesus, com a festa do padroeiro. No domingo, dia 2 de agosto, onde a Igreja e a Ordem Franciscana celebram o Perdão de Assis, 8 horas da manhã, temos missa na Matriz e na comunidade Nossa Senhora Aparecida, Arraial Baixo. E 15 para as 10, na comunidade São Judas Tadeu, Porto Arraial, São Brás Lagoa, Santa Isabel, Sertão Verde, e na comunidade Bom Jesus, com a festa do padroeiro. E às 19 horas, Santa Missa na Matriz. Neste final de semana, nos dias 31, 1 e 2 de agosto, a grande festa na comunidade Bom Jesus, em honra ao seu padroeiro. As celebrações eucarísticas acontecem na sexta e no sábado, às 19 horas, e no domingo, 15 para as 10. A comunidade convida você e a sua família a participar deste momento de fé, oração e confraternização. Estão abertas inscrições para a formação dos novos coroinhas da nossa paróquia São Pedro. O primeiro encontro acontece no sábado, dia 1º, às 9h30 da manhã, aqui no Salão São Francisco. As inscrições podem ser feitas na Secretaria Paroquial ou no dia do encontro. Para você que tem filho, a partir dos 8 anos de idade, pode ser coroinha da nossa paróquia São Pedro Apóstolo. E esses são os avisos da nossa paróquia para este final de semana.

Peçamos a intercessão de Maria para nossa vida. Sempre paramos um pouco antes do meio-dia para fazer a nossa oração, rezando também por todos os enfermos, por todos os doentes da nossa paróquia São Pedro Apóstolo e todos aqueles que nos escutam pela rádio Sentinela do Vale em suas casas, os que estão aqui em Gaspar, mas aqueles também que pegam a sintonia nas cidades vizinhas. Ave Maria, cheia de graça, o Senhor é convosco, bendita sois vós entre as mulheres, bendito é o fruto do vosso ventre, Jesus. Santa Maria, Mãe de Deus, rogai por nós, os pecadores, agora e na hora de nossa morte. Amém. Ave Maria, cheia de graça, o Senhor é convosco. Bendita sois vós entre as mulheres, bendito é o fruto do vosso ventre, Jesus. Santa Maria, Mãe de Deus, rogai por nós, os pecadores, agora e na hora de nossa morte. Amém. Ave Maria, cheia de graça, o Senhor é convosco. Bendita sois vós entre as mulheres, bendito é o fruto do vosso ventre, Jesus. Santa Maria, Mãe de Deus, rogai por nós, os pecadores, agora e na hora de nossa morte. Amém. Rogai por nós, Santa Mãe de Deus, para que sejamos dignos das promessas de Cristo. Caríssimos irmãos e irmãs, sempre paramos para fazer a nossa oração. E é sempre bom, como católicos, que nós tenhamos momentos de oração. Muitas vezes a nossa vida é corrida demais e a gente vai deixando os momentos de encontro com Jesus para depois. Isso acontece porque a nossa vida é corrida, temos muitos afazeres, muitos horários marcados para fazer muitas coisas, mas é necessário, até para a nossa humanidade, pararmos um pouco, para poder agradecer, para poder se concentrar, buscar forças, luzes, para poder sair de novo em missão e voltar para os nossos afazeres. E sempre paramos um pouco antes do meio-dia, neste horário do almoço, para aqueles que pegam a sintonia da rádio em seus carros, em casa, para aqueles que estão terminando o almoço, para aqueles que vão começar ainda o almoço, é bom que nós paramos um pouco. Peçamos as bênçãos de Deus para que nós possamos ter força e luzes para lutar e construir um mundo melhor. Que a bênção de Deus possa ser derramada sobre nós, sobre as nossas famílias, sobre as nossas casas. O Senhor esteja convosco, Ele está no meio de nós. Que o Senhor vos abençoe e vos guarde. Amém. Volte para vós o seu rosto e tenha misericórdia de vós. Amém. Volte para vós o seu olhar e vos dê a paz. Que o Senhor vos abençoe hoje e sempre, o Deus que é Pai, Filho e Espírito Santo. Amém. Tenhamos uma tarde abençoada e ficamos com a paz e o bem.

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Muito boa tarde, estamos chegando aqui na sua Sentinela FM 97.9, 70 anos fazendo parte da sua história, depois aí da oração, Frei Roberto, fazendo com que a gente tenha também esse momento de fé, isso é importante nessa hora de meio-dia. E vamos então começando o programa, dando aquele abraço para todo mundo que está ligado, você que está no seu trabalho, você que está na sua casa, você que está no trânsito, desejo aí que seja uma ótima tarde de quinta-feira, né? Apenas estamos começando essa tarde de quinta, são 12 horas pontualmente, 12 horas pontualmente em Gaspar. Eu aqui, Jean Carlos, hoje solito no mais. Oswaldo tem compromisso, né? Nas quintas-feiras, e eu faço sozinho aqui, mas amanhã ele já tá de volta. 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Já quero começar o programa dando os parabéns para ela, aniversariante de hoje, grande ouvinte. É, o Sandro veio aqui hoje pela manhã, o filho da dona Eulita Eufrásia, e disse: Jean, manda os parabéns, diz para a gente homenagear ela, diz que eu amo muito ela. E a gente, claro, deseja aí felicidades à dona Eulita. 83 anos, ô dona Eulita, beijão aí pra senhora, felicidades, muitos anos de vida, são os desejos do seu filho, o Sandro Eufrásio, também dos amigos, os familiares, desejando parabéns pra dona Eulita, aniversariante de hoje, felicidades e muitos anos de vida, então, pra senhora. Temos aqui, ó, o Edemir, tá ligadinho, juntamente com a Lete lá no Poço Grande. Jean, gostaria de ouvir música do Bob Robson, Uma Noite de Amor. Vou até ver se já tem, porque o pessoal não mandou música agora de início. Eu já tinha separado duas músicas para rodar, mas se tiver essa daqui, eu já aproveito, rodo agora aqui na abertura do programa, para não falar assim, ó, desculpa, eu não consigo atender as músicas lá no final do programa. Então, vamos ver se tem o Bob Robson, Uma Noite de Amor. Tem que ser uma, não pode ser duas? É, já não encontrei já. É, Uma Noite de Amor. Tan, tan, tan, tan, tan, tan, tan. Não, tem Mil e Uma Noites de Amor, mas Uma Noite de Amor só tem com Danimar. Eu vou ver então se eu encontro no próximo bloco. Agora eu vou rodar então as duas que já tem aqui no programa. Ah, tá! A Noêmia tá pedindo pra rodar o Corpo Esgualepado. É, acredito que deve ser pro Célio, né? Porque o Célio tem muito a ver com o Corpo Esgualepado. É, não, o Célio tá bem ainda, tá em forma, né? É, até parece. Ô Célio, aquele abraço então, deixa eu ver aqui, a Noemi tá digitando agora. E eu vou já separar aqui então o Corpo Esgualepado com o Chiru Missioneiro, né? Corpo Esgualepado. Essa não tem outro, né? Só Chiru Missioneiro. Ninguém regravou essa música, porque tem que ser com ele. Então já separei essa daqui. A Oswaldina tá pedindo música Minha Infância com Lourenço e Lorival. Então essa daqui, depois eu baixo a música do Edemir lá pra oferecer pra Lete. E tá aí, ó, sério, ó, essa daqui com certeza é muito pra você. Chiru Missioneiro.

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1: É músicas que fazem a gente pensar um pouco, né? Como o tempo passa rápido, né? A gente era criança, parece que foi ontem, né? Agora já somos adultos, já estamos chegando já na terceira idade. E é assim a vida da gente, por isso temos que aproveitar bastante, estar junto com as pessoas que a gente ama, fazer o que a gente gosta e não deixar tudo para depois, né? Então, aquele abraço para você, música bonita que a Oswaldina escolheu aqui pra gente, né? Ah, ô Edemir, é claro que eu não ia encontrar a música, né? Porque a música que você tá pedindo, Uma Noite de Amor, não é nada mais que toalha de banho. Eu fui ter que ver na internet, né? Porque eu procuro, aí eu digo assim, mas eu tô baixando essa música, mas essa música eu conheço. Aí eu fui olhar, é porque tem o subtítulo, né? Toalha de banho ou Uma Noite de Amor. Então tá aí, é a música que eu já separei aqui pro Edemir. Ah, e o Fábio, nosso ouvinte Fábio aí, o homem dos tocadiscos, né? Tá pedindo a música também. Essa aqui é pra ter saudade, né, ô Fábio? 18 do Ambrósio. É, o Ambrósio nos 18 anos, ele, a gente, né? Fazia coisa que hoje já não faz mais, né?

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Tenho aqui, quem que o Célio não gostou da música? Ah, não, é que ele tá pedindo agora a dele, né? Ô Célio, aí você me quebra, né? Gosta dessa música, Encontros Imperfeitos. Como é que é esse encontro imperfeito, né? A música diz, né? Mas agora eu já tenho as duas próximas. O Bob Robson, Toalha de Banho, que é para atender o Edemir, que está lá ligadinho lá no Poço Grande, ele e a esposa Leti. E o Fábio, né, tá pedindo 18 do Ambrósio. É com eles, né? Os Serranos. Chegando então essas duas músicas, depois eu atendo os demais pedidos. Tem a Sueli Bittencourt também, a Marli da Trindade, Maria Madalena Roncalho e o Célio Ponciani. Vem aí, Toalha de Banho primeiramente. 12:19.

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1: Agora eu vou contar a história de um chiro velho lá da minha terra.
2: Nome?
1: Ambrósio.
2: Apelido dele?

0: Matava.
1: Olha, obrigado.
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0: vamos lá, vamos seguindo aqui com o programa. Eu tô baixando música aqui, mas tá difícil, ó. A Sueli só pega a música que eu não consigo baixar. Não é que eu encontrei a música, Sueli, mas é que os nossos baixadores estão tudo bloqueados, né? Não sei se isso aí tem a ver com direitos autorais ou coisa assim, mas a gente paga direitos autorais aqui, mas mesmo assim o YouTube não, né? Então complica aqui. E a gente tá, eu tô tentando, se eu conseguir baixar eu rodo ainda hoje, mas tá difícil. Olha aqui, ó, a Rose, né? E o Zeca lá de Navegantes mandaram mensagem aqui. Ô Zeca, fala aí. Boa tarde.
1: O que você ia falar?
0: Fala.
1: Ô Jean, boa tarde.
0: Boa tarde.
1: Tudo bom, meu querido?
0: Tudo bom.
1: A gente, eu e minha esposa, eu, José e Rose, somos aqui Navegantes. A gente é ouvinte do seu programa todos os dias.
0: Obrigado.
1: Programa muito bom. Você e o Oswaldinho ali que faz, né?
0: Sim. O
1: programa é ótimo. E a minha esposa quer escutar uma música, a gente não sabe o título. Se eu não me engano, como é que é o nome?
0: Fala aí, Rose, ajuda aí o Zeca, por favor, senão a gente não vai descobrir a música.
1: Espera.
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0: É Utopia.
1: É, isso, é. Gente. Mais ou menos assim.
0: É isso aí.
1: Bom, meu querido, se você puder tocar.
0: Vou tocar, sim.
1: Tá?
0: É Utopia.
1: Sim?
0: Essa música é a autoria do Padre Zezinho, né? Mas tem cantores sertanejos que gravaram. O Dudu Kedalvan gravou essa música Utopia. Muito bonita, né? É mais ou menos o que a gente esperava desse mundo de Deus, né? Mas isso nunca vai acontecer, né? É, mas essa música tem muito a ver pra. A gente roda muito é pro período aí do Dia dos Pais, né? Essa música, ela. Tem essa simbologia de o pai lá, desafinado, quase rouco, cantava lá também, né? As músicas, mas fazia a alegria dos filhos. Mas eu tenho aqui o intervalo comercial ainda, depois eu venho então com a música aqui com nosso amigo Célio Ponciano pediu, Encontros Imperfeitos, depois Utopia com Dudu Kedalvan. Aqui o telefone toca, mas o pessoal pode ficar tranquilo que só vem uma chamada assim, ó, quando eu atendo, alô? E aí já vai pra maquininha, né? Mas se incomoda, né? Esse que é o problema, né? Então eu vou fazer o seguinte, eu vou grampear aqui para não incomodar mais, tá feito. Você também não recebe ligações inconvenientes? E dizem que isso ia acabar, né? Mas não acaba de jeito nenhum. Tem o computador lá, que também é uma inteligência artificial que vai sorteando números para fazer. E tem dias aí, é todo dia, uma, duas, três, quatro, cinco ligações. Mas vamos lá, estão fazendo eu perder tempo aqui para dizer os recados, para trazer música e atender o pessoal. 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E agora então eu vou trazendo música, os pedidos que estão chegando aqui na nossa programação. Então vem aí o Celinho, né, Ponciano, mandando um abraço aí para o Célio, também para Noêmia, para os parentes do Célio lá em Itajaí, né? Um filho do Célio é locutor de rádio também, numa rádio lá de Itajaí, né? Fala bonito lá, o filho do Célio, aquele abraço. E ele ouve também a programação da rádio, então vai um abraço. Célio, que já é avô, né? Não sei quantas vezes, né? E é tão novo e já é avô, né? Não é verdade?
3: Mentira!
0: O Célio sempre tem esse cara falando tudo que eu elogio o Célio, o cara vem e contraria eu. Não sei por quê, Célio. Deve ser teu conhecido, só pode ser, não tem outra explicação pra isso, né? Cuidado! É verdade, né? Então tá bom, vamos lá. Deixa eu ver aqui, ó. Tan, tan, tan, tan, tan, tan, tan, tan. Ah, tá, oi, eu falei do toca-disco aqui, né? O pai tinha um cassete, tocava direto no Monza do carro. Carro Monza branco ainda, né? Chique, né? Eu também tinha, né? Toca-fita no carro, né? Pra ver como eu sou novo, né? Mas e depois eu coloquei um toca-MD, ô Fábio. Você, não sei se você... Eu acho que não foi o Fábio que falou do toca-MD, que ele tem um MD em casa. Alguém falou do MD... Que infelizmente hoje em dia ninguém tem mais esse aparelho, né? Pra colocar. E eu tinha um MD no carro, roubaram lá em Brusque. Ainda bem que deixaram o carro, só levaram o MD. Eu não sei quem é que tocava MD na época no carro, ou ter o gravador do MD, né? Porque é um aparelho diferenciado, era mais pra rádio, né? Como eu era de rádio, eu comprei. Tinha eu e o Jorge Cunha, né? O Jorge Som, o Toque MD. O Jorge é que me indicou o MD pro carro, né? E depois lá em Brusque levaram o MD. Fiquei tão triste, que era tão bom a qualidade, né? Isso aí é um laser disc, né? Um MD, o aparelho, Mas dá tanto problema que na rádio a gente tinha e sempre falhava, era difícil de gravar, era complicado. Falando em Itajaí, ó, o Nelson Gama também já tá ligado aqui, mandou um áudio aqui pra gente, tem dois áudios, vou ver o primeiro aqui, o que o Nelson tá falando.
4: Oi, amigão, boa tarde da Rádio Sentinela, esse programa aí eu já assisti muitos anos aí atrás,
0: não
4: é um
0: fala
4: programa
0: assim.
4: Muito bom, até do tipo, tempo do
0: de quem? Vai lembrar agora.
4: Oi, amigão, tudo bem? Aí, legal, legal. Esse programa teu aí, eu escuto desde da época do Júlio.
0: Ah, do Júlio Carlos,
4: Era em 72, por ali. Boa tarde pra ti, tudo bem?
0: Tudo bem.
4: Bota aí uma musiquinha boa pra nós. Uma boa tarde pra você.
0: Boa tarde, Nelson. Eu não sabia que o Nelson gravou de novo porque ele esqueceu, mas não tem problema, vai adiante. adiante, seu Nelson, que programa ao vivo é assim mesmo, é que eu não tenho às vezes tempo de escutar e eu já coloco direto no ar. Ó, o homem das conservas, o seu Luiz. Ô, seu Luiz, o que que deu com o senhor que estava desaparecido? Não mandava mais mensagem? A gente tinha feito alguma coisa de errado aí com o senhor, que eu não tô sabendo? Mas um abraço aí, o Luiz, né? Grande amigo da gente, homem que faz conserva. Hoje tá fazendo beterraba, eu tô vendo aqui, cenoura, né? Tudo esterilizado, tudo bonito, com aquela qualidade que o seu Luiz faz, né? Aquele abraço aí, seu Luiz. Se alguém porventura quiser, conserva aí, não sabe como fazer, manda um zap aqui pra gente, que a gente manda o WhatsApp aqui do seu Luiz pra fazer o negócio, tá certo? Aquele abraço, Luiz. Obrigado aí pelo carinho sempre que o senhor tem pela gente. A Maria Madalena Roncalho tá aqui também ligada. Jean, parabéns pra minha mãe. A dona Selma Roncalho tá de aniversário hoje. Ah, é verdade, eu escutei o Léo dar os parabéns pra dona Selma, né? Parabéns, felicidades, para rodar música bonita então para ela. É, ela tem 9 filhos. Olha só, 9 filhos. É, parabéns então a dona Selma, felicidades em nome aqui da Maria Madalena Roncalho, também dos amigos e de toda essa filharada, netos, deve ter até bisneto a dona Selma, né? Então, um abraço e os parabéns. Vamos lá com as músicas então. Primeiramente então, o Célio Ponciano tá mandando aqui pra gente rodar Renan e Raí, Encontros Imperfeitos. E depois vem então a música com Duduca e Dalvan, Utopia. Atendendo lá o Fábio, né? Não, é a Rose e o Zeca.

0: música romântica. Mas agora a gente vem com essa música.
1: É uma homenagem à família sertaneja deste imenso Brasil.
0: Do Duque Dalvan.

Vamos lá, minha gente. Tava baixando aqui, ô Dona Sueli Bittencourt. É, vou conseguir. Atualizei aqui. Já vou rodar então a música do Marca de Galpão, né? É, tá chegando aqui a música que a senhora pediu. Mas antes eu tenho aqui outros pedidos. Agora não vem intervalo. Agora só vem. Ó, Gilmar Knopp. Chegou aqui o Gilmar, quer ouvir qualquer música da programação. Obrigado aí, Gilmar, pela atenção. E uma boa tarde, uma ótima quinta-feira. A Jussara tá também mandando aqui, ó. A Jussara é lá da região do Campeche. Jean e Oswaldinho, gostaria de mandar parabéns pro meu sobrinho, Kaique, que está de aniversário hoje. Gostaria de ouvir música da programação, uma música com Lourenço e Lorival. Então, parabéns ao Kaique, felicidades aí da tia, a Jussara e de toda a família, desejando parabéns e felicidades para você, tá certo, Kaique? Obrigado aí pela atenção, a Jussara, a filha que sempre também manda mensagem aqui pra gente, o seu Oscar também, lá do Campeche, região bonita aqui da região do Vale Itajaí, já em Itajaí, divisa com Brusque e Gaspar. Ainda tem mais gente aqui, a Marli tá aqui, a Marli Fantoni de Oliveira, ligadinha aqui com a gente, ali no Gaspar Mirim, aquele abraço para ela, também lá pro esposo Arthur e para toda a família. Deixa eu ver aqui o que eu tenho. Ah, o Enéas, meu, quase que eu ia esquecendo do Enéas. A professora e o vagabundo, o Enéas tá pedindo aqui. É com Moreno e Moreninho, oferecendo pro Elias, né? É. O Anísio Lana, né? Tem gente que conhece o Elias como Anísio Lana. É, o nosso escritor Anísio Lana. Aquele abraço aí, o irmão do Enéas, o irmão do Enéas, o filho da dona Ica. O beijão pra Ica, né? Saudade, tem que uma hora lá fazer uma visita pra Ica, né? Outro dia encontrei a Ica, eu acho, no mercado, algum lugar, não sei aonde que foi. Um abraço também pra Didi, e ele tá desejando também aí pra Oswaldina, pra Zilda e pra mãe, né? A Ica, como eu falei aí, pra esposa não, é. Ô Soraya, ó, ele esqueceu de você, ó, que coisa, né? E pro filho também, né? Aquele abraço. Enéas, eu complico com a coisa também, né? Mas tudo bem, amigo, a gente pode fazer isso. Se não fosse conhecido, aí eu já cuidava mais, né? Deixa eu ver aqui. É... Ah, tá certo. É, depois eu vejo. Eles mandam matérias aqui, coisa pra mim que não é pra mim. É, Moreno e Moreninho, a professora e o vagabundo. E depois, então, o grupo musical aí que a Sueli tá pedindo. É... Danço, danço, danço, marca de galpão. Então vamos dançar essa daí depois. Primeiro a professora e o vagabundo. Moreno e Moreninho.

aí mais uma história cantada por Moreno e Moreninho aqui no Melodia Sertaneja. Antes de trazer aqui a música da Sueli, quase que eu ia esquecendo dela. Lígia Andrietti mandou aqui para dar os parabéns a Giovana Chiram, hoje está de aniversário. É, um abraço a Giovana. Ah, falando hoje do saudoso Júlio Carlos, é a filha do Júlio Carlos, né? Saudoso Júlio e a Maria, né? Aquele abraço pela Giovana, né? Em nome dos filhos, do esposo Luiz, do irmão Gilmar, toda a família, parabéns a Giovana, que trabalha ali no Cine Foto Mari. Vamos lá então, agora, danço, danço, danço! Marca de galpão.

0: É, não vai dar tempo, não vai sobrar. Eu já tenho que ir embora. 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Eu tenho tempo para rodar apenas uma música então aqui no programa. Eu vou deixando então para atender e desejar os parabéns para dona Selma Roncalho mais uma vez, também para Giovana que tá de aniversário e mais ainda para os demais aniversariantes de hoje, desejando parabéns também para o Kaique, né? Lá no Campeche, tá de aniversário, a Jussara, a tia também, o Osni, desejando parabéns e felicidades para você, tá certo, Kaique? Florzinha do Campo, chega a última música com Pedro Bento e Zé da Estrada, tchau, tchau, pessoal, tá chegando ele aqui na programação do seu Melodia Sertaneja, que encerra e continua com...
1: Hello, bem-vindo.
0: Ele, bem-vindo, melhor. Tchau, tchau.

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Para Banda Sentinela, está de volta com boa música para você. La Bamba, pela música, Maiara e Maraísa, GPS.

0: buzinando. E aí, a gente tem volta?
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2: Aqui na Sentinela, hora certa para você. 13:06.
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2: 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Che garotos, o problema é meu. Musical JM, Porre de Ciúmes. Goiano e Paranaense, O Vaqueiro.

0: Aqui na Sentinela, hora certa para você, 13h18.
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0: Mais músicas no Paradão. Maísa, oi tio. Rômulo Dutra, sou universitário. Quatupé e Guaratuba, Nossa Senhora Aparecida.
5: Ô, Maizinha, chega aqui, faz favor. Tio mexeu no negócio aqui, agora não tá rolando. Fui abrir um e-mail aqui, assisti uma foto, aí eu não sei, na hora que eu mexi, daí travou aqui, agora eu não sei mais onde é que clica.

aí, eu tava escrevendo um documento aqui, mas sei lá onde é que eu cliquei, meu, agora sumiu, não acho mais. Você não tinha salvado lá naquele baratinho compridinho que você me deu, não esqueci o nome.

sei que você já tinha me ensinado as coisas, mas o tio tá meio atrapalhadão aqui, sabe? Você tinha deixado aquele desenhinho pra mim, pra eu clicar, mas não sei onde é que foi parar. E agora eu tô clicando e eu queria entrar na internet, mas não tô conseguindo mais. Quebra essa, vai, dá mais uma forcinha aqui. Ajuda o tio.

0: Paradão da Sentinela prossegue e a hora certa para você, 13:30.
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1: 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Rômulo Dutra, Coisa Nova. Os Monarcas, O Vento. Musical JM, Vergonha na Cara.

0: hora certa para você, 13:42. 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
1: 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Anderson Ferrari Banda, Ela Vai Voltar. Ângelo e Tiago, Sex Shop. Banda, destaque musical, Mulher Interesseira.

Gente boa, um grande abraço, muito obrigado por estarem conosco. Amanhã, neste mesmo horário, estaremos de volta. Não esquecendo que à noite tem mais Paradão, das 10 à meia-noite. Um grande abraço.

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6: Fala, moçada, tudo bem? Tudo certo? Tudo 97.9. Estamos chegando na Sentinela FM com mais um Comando Popular. Uma ótima tarde para você que está ligado em Gaspar, em toda a região do Vale do Itajaí e também litoral norte de Santa Catarina. Uma ótima tarde para você também que se liga com a gente pelos aplicativos de internet. A partir de agora está começando o Comando Popular com muita música boa, com prêmio para você e bota os prêmios, hein? Daqui a pouquinho vou falar para você o que estará rolando aqui no nosso WhatsApp. Estamos chegando em nome da Maxi Marques Odontologia, Avenida das Comunidades, 430, no centro de Gaspar. 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A partir da agora levanta o som, porque só música boa, top 50 do Brasil, vão rolar aqui no canal 97.9.
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6: Fala, meu amigo, fala, minha amiga, como que você está? Tudo bem? Tudo certo? A metade do dia já se foi, né? E depois de amanhã daremos início oficialmente à metade do ano de 2026. Temperatura 21 graus aqui no centro de Gaspar, na Coronel Aristiliano Ramos, 485. Inverno brasileiro. Ontem tava calor, hoje mais ou menos, né? Tempo fechado aqui no centro da cidade. Até às 16 horas, eu, Gil Dias, lhe faço companhia. Vamos aos prêmios, atenção, levanta o som. A partir de agora, valendo para você uma calça de tactel, oferecimento da loja Deschamps, e tem para você também uma pizza grande, mais um refri 2 litros da Pizzaria Belegante, a pizzaria mais deliciosa da cidade, na Travessa Carlos Vemut, 38, no centro de Gaspar. 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Já pensou você ganhar uma calça de tactel da loja Deschamps? Deschamps ou ganhar uma pizza grande, mais um refri 2 litros. Bora lá, 988-380192. Se mandar o seu áudio, diga: Gil, manda essa pizza pra mim. Mas não esqueça seu nome completo, bairro, cidade, pra você aproveitar e participar dessa promoção imperdível. É claro, aqui as músicas que rolam em todo o Brasil, nas principais rádios do planeta chamado Brasil, esse paizão que a gente tanto ama. Vamos lá, vamos começar de música, enquanto você não pede a sua. Eu vou tocar a minha, começar com Henrique Juliano. Seja bem-vindo, seja bem-vinda.

Ô Gil, manda essa pizza pra mim, esse 2 litrão aí, ou a calça Tactel. Manda pra Maria do Baú, Gil, querido, um abraço.

Boa tarde, Gil. Eu sou a Linda aqui do bairro Santa Terezinha. Manda essa pizza pra mim, pra nós saborear hoje noite aqui da facção Três Corações. Toca a música da Ana Castelo.

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Foi só para começar. Ana Castela e Trio Parada Dura, As Andorinhas para recordar, Panda e Gustavo Lima, Calcinha de Renda, e abrindo o bloco teve Henrique e Juliano, Seja Ex. Henrique e Juliano é o trava-língua, Seja Ex. Tô esperando a sua mensagem pelo 988-380192. Você que está chegando agora, ligando o radinho, seja bem-vindo, seja bem-vinda. Seguimos em frente até as 16 horas. Ó, tem para você hoje uma pizza grande da pizzaria Belegante, mais um refri 2 litros e ainda tem uma calça de tactel, oferecimento da loja De Champs. Quer participar? É só você mandar o seu nome completo, bairro, cidade, para o 988-380192. Se preferir, manda o áudio e diga: Gil, manda essa pizza para mim, manda essa calça de tactel. Aí sim, você pode ser o ganhador ou ganhadora desses prêmios que estão rolando aqui no nosso WhatsApp. Primeiro intervalo comercial e eu volto já já. Segura aí. 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
5: Maravilha, gente, 14:19, seguimos em frente com o nosso Comando Popular nessa tarde aqui na Sentinela FM. Você que está se ligando com a gente, aumenta o som, peça a sua música, ofereça para quem você quiser, e é claro, participe com a gente, será um prazer atender a sua mensagem aqui no Comando Popular. 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Galera, já fica mandando mensagem antes de começar o programa. Tem que mandar às 2 horas, senão eu não tô no estúdio, viu? Eu chego em cima do laço, aí de repente a sua mensagem se perde, tá bom, meu amigo? Tá bom, minha amiga? Quando chegar 14 horas, pode clicar aí o enter, que aí vem a mensagem tranquila pra gente, tá bom, queridonos? Queridona e queridão, um abraço pra vocês que estão ligados com a gente. Vamos ouvir o áudio quem tá mandando.
6: Oi, Gil, aqui é a Ana, filha da Cleni. Eu queria mandar um recadinho pra ela pela rádio. Parabéns pelos seus 48 anos, mãe. É a pessoa mais especial que existe. Meu abrigo e minha alegria. Que a sua festa seja incrível. Te amo muito. Para minha mãe querida, feliz dia. Que Deus te dê muita saúde, sorriso sem parar em tudo que faz. Seu coração feliz. Te amo de verdade. Hoje é dia de celebrar você. Mãe, parabéns pelos seus 48 anos, cheio de amor e força. Aproveita cada momento da sua vida, da sua festona. Você merece muito. Meus parabéns calorosos para minha mãe. Grata por todo o carinho e cuidado, que hoje seja inesquecível. Te amo mais do que tudo no mundo.
5: Olha só que coisa linda! A mãe está de aniversário, deixa eu ver aqui novamente, olha que bonitinho, né?
6: Oi, Gil, aqui Oi. É a Ana, filha da Cleni. Eu queria mandar.
5: A Ana, filha da Cleni, alô, Cleni, a Cleni tá de parabéns, né, Cleni? Então, parabéns, Cleni. Muita paz, muita saúde, muitos e muitos anos de vida, que Deus te ilumine e que te dê felicidade, paz e, é claro, alegria e sucesso em sua vida. Parabéns, Cleni! A Cleni está de aniversário hoje, a festa lá na casa da Cleni. Hoje tem bolo, tem churrasco, tem de tudo, né, Cleni?

Valeu, Cleni. Felicidade, minha amiga. A Cleni tá de aniversário lá no Sertão Verde. Que bom, né? 48 anos, né, Cleni? Tá novinha. Aí sim, tá começando a idade. Vai dobrar ainda. Tem muita vida pela frente, viu? Parabéns e felicidade. A Luzia Isabel Vípio tá ligada com a gente lá no Baú Central. Beijo pra você, minha amiga. Seja bem-vinda. O Nelson Vípio do Baú Central participando. A Mandadão do Baú Baixo também. Grande abraço. Sejam bem-vindos, meus amigos.

0: Sueli, deixamos estar aqui com a gente no Biochor Baixo. Seja bem-vindo, obrigado e boa sorte. A Maria Paulina Vaz também está sintonizada com a gente. Beijo, minha amiga, seja bem-vinda. A Iris Shell do bairro Gasparinho. A Márcia Girardi do Santa Terezinha. A Edinalda do Baú Baixo também está ligada com a gente. Ela e a filha Ana Beatriz. Alô, gente boa. Beijo para vocês, sejam todos bem-vindos e obrigado aqui pelo carinho da audiência com a gente. Que bom ter aí vocês todas as tardes fazendo o nosso Comando Popular. Fala, Ana Nicoletti. Cadê a Ana? Não falou? Deixa eu ver aqui que deu aqui. Vamos voltar aqui. Opa, vazou aqui. Vamos lá então. Agora sim vai dar certo. Vamos voltar aqui esse áudio que deu um BO aqui. Vamos lá.
1: Boa tarde, Gil. Aqui é a Ana. Gil, manda essa pizza ali ou a calça pra mim. Se eu ganhar, muito obrigado, tá? Bota uma música bem legal pra mim. A Casa da Vovó.
0: Tá bom, Ana Maria?
1: Beijo.
0: Ana Maria Nicoletti, beijo pra você, minha amiga. Seja bem-vinda.
2: Boa tarde, Gil. Tudo bom? Eu quero participar do sorteio e bota uma música aí bem bonita, se for possível, filha, com Rick Renner. Ah, quero oferecer aqui para minha nora, para minha filha que está aqui comigo. Tá bom? Um beijo. Tudo
0: tá
2: bom pra ti.
0: Tá bom, Lia, beijo pra você. O Claudinei Knopp tá ligado com a gente no 7 de setembro. Fala, Claudinei, tudo bem, meu amigo? Seja bem-vindo. Obrigado também pela sua audiência e boa sorte. Gente, ó, valendo hoje pra você uma pizza grande da pizzaria Belegante e um refrigerante 2 litros e ainda tem uma calça de tactel, oferecimento da loja Deschamps. Que maravilha de brinde, hein? Todo mundo tá se ligando, participando com a gente e é sempre bom ter você participando com a gente na quinta-feira, movimenta a gente, movimenta o pessoal de todos os quatro cantos do Vale do Itajaí. Minha amiga Ana Gesser tá ligada com a gente, fala Ana, um beijo abaixo, tá participando ela e o maridão, o Marcial Gesser, áudio chegando, vamos ouvir quem tá mandando o recado.
3: Boa tarde, Gil, é a Marione aqui do Santa Terezinha, eu quero participar do sorteio da pizza, tá? E toca a música do Gustavo Lima, tão linda que chega da dó.
0: Imagina a lindeza, né, Mariane?
3: Vê se é essa música mesmo, que deu um branco agora na minha cabeça. Tá bom? A idade, né? A idade, ó. Chegando setembro, daqui a pouco, né? Mais um aninho. Aí a idade tá batendo, né? Aí a gente acaba esquecendo as coisas. Mas eu acho que essa música, sim. Tá bom? Forte abraço aí pra vocês, tá? E a minha irmã também, ela quer participar do sorteio da pizza, a Marilei Ribas Figueira.
0: Tá bom, Marione, tá bom? Beijo pra você, a Marilei também ligada com a gente, beijo, Marilei, a Marione fala pra caramba. Ô, Marione, essa música eu não encontrei, a mais próxima com essa palavra linda do Gustavo Lima foi Cidade Acordada, vê se é essa, Marione, se não for, descobre o nome da música e pede a música certa.

0: Oi, Gil, quero ganhar pizza. Aqui é a Jaqueline Ribeiro, do Gaspar Mirim. Queria muito participar do sorteio de hoje da pizza. Obrigado. Boa tarde para todo mundo aí.
1: Alô, Lia Machado, pediu, levanta o som, Lia. Rick Renner, filha. 14:30.

0: Oi, aqui é a Isabelle do Sertão Verde. Queria pedir uma música pra facção da Zumira e eu quero concorrer o sorteio da pizza.
1: Boa tarde, aqui é a Maria Luísa. Eu quero participar da calça de taquetelo da pizza. Beijo, a Maria Luísa do Gasparinho. Beijo.

0: Sentinela FM aqui, só música boa. Talagaço, Loira Tatuada, antes teve Rick Renner, Filha, e abrindo o bloco, o embaixador Gustavo Lima, Cidade Acordada. Gente, tem muitas mensagens e é claro, a sua será bem-vinda também, para você concorrer àquela pizza gostosa, mais um refrigerante 2 litros e ainda uma calça de tactel, oferecimento da Pizzaria Pelegante, a pizzaria mais deliciosa da cidade, na Travessa Carlos Weymouth, 38, aqui bem próximo à prefeitura. Alô, Maíra, Maíra, minha amiga, beijo pra você, obrigado pelo carinho da sua audiência, seja bem-vinda e boa sorte também aqui no sorteio do Comando Popular, todo mundo participando, vamos lá.
1: Boa tarde, Gil, é Tânia Mero, Águas Negras, eu quero participar dos sorteios, um abraço e uma ótima tarde.
0: Valeu, Tânia, beijo pra você, minha amiga, seja bem-vinda, obrigado pelo carinho da sua audiência.
2: Boa tarde, Gil, Ana Maria Paula do bairro 7, quero ganhar essa pizza aí, encerrar as férias com os netinhos, ou essa calça aí de tactel também pode ser maravilhosa. Obrigada e uma boa tarde.
0: Valeu, Ana Maria, beijo pra você, minha amiga. 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
1: Agora 14h46, galera se movimentando, participando, que maravilha, seja bem-vindo você também, só falta a sua mensagem. A Lucimar Jesus tá ligada com a gente. Gil, nós vamos, deixa eu entender a mensagem da Lucimar que escreveu aqui, deixa eu abrir aqui. Nós vamos pro mês. Já vamos pro mês 8, isso mesmo, entendi agora. Mas colocou um 8 no meio das escritas, das letrinhas, aí eu não entendi. Nós vamos pro mês 8, Gil, já passou da metade do ano. Irá falar, faltar apenas 4 meses pro próximo ano. Tudo muito rápido, gostaria de participar do sorteio. A Lucimar Jesus, que é lá de Brusque. É, Lucimar. Mês 8 já, mês de agosto. Lembra do mês de cachorro louco? Quem é de algumas cidades do estado, até de fora do estado, lembra que o pessoal tinha muito medo de cachorro louco. Será que tem cachorro louco por aí? Tá bom, Lucimar, beijo pra você, é verdade, o ano tá se passando rápido. João Guilherme, oi, meu querido, seja bem-vindo, obrigado pelo carinho da sua audiência. Adriana, alô, queridona, seja bem-vinda, Adriana, também ligada com a gente. Deixa eu ver o que o meu amigo João Guilherme mandou aqui. Quero participar do sorteio, mandar uma música pra mãe Lia do Gasparinho, agradecer o delicioso almoço que fez pra mim hoje, que estou me recuperando de um câncer. Sol Santos, Morro Grande. Alô, Sol, grande abraço. Gilmar Bento da Silva, do Morro Grande, e o João Guilherme do Gasparinho. Melhoras aí, Sol, pra você, que você tenha sucesso aí no tratamento. Beijo pra você, seja bem-vinda. O Pedro Nicoletti tá com a gente. Fala, Pedro Nicoletti.
2: Ô Gil, boa tarde.
1: Tarde.
2: Manda essa pizza pra mim e essa calça de tactel. Pedro Nicoletti, do bairro Mais Esquerda. Obrigado, abraço, meu amigo.
1: Valeu, Pedro, grande abraço, meu amigo. Seja bem-vindo aqui também.
3: Boa tarde, Gil. É Vanilo Pai Santrezinho. Toca a música Amado Batista, Folha Seca.
1: Opa.
3: Quero participar desse sorteio.
1: Falou, Ivanir, beijo pra você, minha amiga. Luciana Vipio de Amorim, tá ligada com a gente. Gente, tem muitas mensagens, imagina só, tá? Tudo verdinho na minha frente aqui. Vamos lá, Mário Dickman do Santa Terezinha tá participando com a gente, a Luciana Vipio de Amorim também tá participando da margem esquerda. Faltar, quero participar do sorteio da pizza, é a Jacira Rosa do Santa Terezinha. Ela tá pedindo uma música pra Marione. A Marione é a filha da Jacira, é isso? Jacira, se eu tiver enganado, me corrija. Beijo pra você e boa sorte também aqui no sorteio. A Luciana Vipio de Amorim tá participando da margem esquerda. A Maria Luísa Bornausen, do bairro Lagoa. A Jocely Dickman também tá participando. A Jocely, eu não lembro o bairro, acho que é 7 de setembro. A Laíde Soares tá com a gente no Gasparinho. Beijo pra você. A Lenita Soares do Santa Terezinha também. Alô, Lenita, beijo pra você. Seja bem-vinda e boa sorte aqui no sorteio. A Aline do Sertão Verde pediu e ofereceu pra Deise, aniversariante do dia. JM, Popozuda da Vila, levanta o som aí, galera, vamos dançar.

0: Boa tarde, Gil Dias. Ana Eifler, do bairro Lagoa. Quero participar do sorteio.
1: Boa tarde, Gil. Sou a Nilva, moro em Santa Terezinha. Quero participar do sorteio. Um ótimo final de tarde e um beijão.
2: Valeu, Nilva. Beijo pra você, querida Ana. Obrigado, boa sorte.
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0: Frente na FM aqui, só música boa, 70 anos fazendo parte da sua história. Zé Neto e Cristiano, Cadeira Cativa, musical JM, Popozuda da Vila. Pois é, gente, dia 30 de julho de 2026, estamos entrando na segunda parte do ano, a primeira metade do ano já se foi e a gente está aqui encerrando também o mês de julho, né? Depois da manhã começa o mês de agosto, aí seguimos em frente na reta final, logo logo vem a primavera e vem o verãozão, todo mundo feliz, contente, trabalhando, lutando e seguimos em frente aqui com o nosso Comando Popular. 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Galera participando dos quatro cantos da cidade, olha, minha amiga Juliana da Silva Preda, mora na margem esquerda, hoje está de parabéns. Alô, Juliana, parabéns, minha amiga, felicidade, muita paz, muita alegria, muita saúde, alto astral lá em cima, e eu desejo que você tenha um feliz aniversário. Hoje a festa na casa da Juliana. Alô, Juliana, parabéns, Juliana, parabéns, que bom, né? Fazer aniversário é sempre uma felicidade. Tem intervalo comercial rapidinho e eu volto já já trazendo mais música para você e também mais participações. 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
0: Agora 15:04, seguimos em frente com o nosso Comando Popular, esperando a sua mensagem, muita gente participando, só falta você também mandar o seu recado. E aí galera, vamos ver aqui quem tá mandando recado pra gente, pessoal mandando recado dos quatro cantos de Gaspar, deixa eu ver aqui, a Maria Aparecida Soares do Alto Gasparinho, tá ligado com a gente, boa tarde, quero participar dos prêmios, escutaram a música do Leandro Leonardo, quem que tá mandando a mensagem é a Carmélia dos Santos, fala Carmélia, beijo pra você, só manda o teu bairro aqui Carmélia, beleza? A Cleia Heinrich tá ligado com a gente no 7 de setembro, Antônio Stiller da margem esquerda, a Tere França, fala Tere França, minha amiga.
4: Eu, boa tarde, Tere França do Alto Gasparinho, tá com a música com Diego Vitor Hugo, Quintou, sem sol, mas não está chovendo, já tá bom, um beijo. Manda essa pizza pra mim, quero muito, beijo.
0: Ah, você gosta de pizza também, Tere? Aí sim, né, Tere? Pizza é bom, né? Todo mundo gosta, tem alguém que não gosta, mas é difícil, viu? Tem alguém na sua família que não gosta de pizza? Na minha família, minhas irmãs, por incrível que pareça, não gostam de pizza. Você acredita? 3 mulheres e não gostam de comer pizza. Já pensou? Eu adoro. Problema delas que não gostam. Vamos ver aqui, quem mais tá com a gente? Também tem gente de aniversário. Abri a mensagem aqui, nossa, quanta mensagem aqui. A Juliana Martins, fala Juliana, tudo bem? Juliana Mara Martins, manda uma música feliz aniversário pro Luiz, que hoje está de aniversário. Manda um recadinho pro pessoal aqui, vamos trabalhar o mês, fecha amanhã, bora galera. Estamos ligados na Sentinela. A Roseli Terezinha, a Roseli, a Terezinha, a Silvia, a Juliana, a Adri, também o Carlos, o Luiz César, Arthur e Maicon. Ela não colocou vírgula, eu creio que cada nome é uma pessoa. Claro que muita gente tem 2 nomes. E aí, misturou tudo. Alô, Luiz, tá de parabéns, Luiz, parabéns. Felicidade, meu amigo. Hoje o churrasco é na casa do Luiz.

0: Gil, boa tarde. Bota aí no sorteio aí. Manda um abraço aqui pra galera do Barracão, pra minha esposa Andréia. E ótima tarde pra vocês aí.
1: Valeu, Carlos Mais, hein? Abraço, amigo.

0: 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Marcos e Beluti, pena que você já namora. Antes teve Felipe Rodrigo e Simone Mendes, Oceano. 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
1: Boa tarde, meu amigo Gil, aqui é a Cátia da Cunha, do Gaspar Mirim. Manda essa pizza pra mim e mais esses prêmios maravilhosos. Essa pizza, tô sentindo o cheirinho, que delícia.
0: Valeu, Cátia, beijo pra você, boa sorte, minha amiga, seja bem-vindo, obrigado pelo carinho da sua audiência.
2: Boa tarde, quero participar do sorteio de hoje. É a Vanessa Nicoletti, Lorena Pose e Luciano Pose, do Gaspar Grande. Um abraço. Manda um alô lá pras meninas e meninos da embalagem JM, da Juliana, lá do bairro Santa Terezinha. Um abraço aí pra todos.
0: Valeu, Vanessa, beijo pra você, abraço pra todo mundo.
3: Boa tarde, Gil Dias, aqui é Sibeli Nicoleite, do Alto Gasparinho. Manda essa pizza pra mim. Eu quero ouvir com o Amado Batista, amigo José.
0: Valeu, minha querida. Beijo pra você, Sibeli. Seja bem-vinda e boa sorte.
4: Boa tarde, Gil. Eu sou o Erico Vesto. Eu sou do bairro Gaspar Mirim. Eu quero participar do sorteio da pizza.
0: Valeu, boa sorte, garotão.
5: Oi, Gil. Manda essa pizza pra mim. José, do Gaspar Mirim, meu querido. Valeu, obrigado.
0: Valeu, José. Abraço, meu amigo. Que bom que você tá com a gente também nessa tarde maravilhosa. Fala, Celina.
6: Boa tarde, Gil. Aqui é a Celina Vilver do Gasparinho. Quero que você manda o... Coloque no sorteio, tá? Eu quero que você toque aquela música Andorinha Mensageira. Valeu? Aquele abraço. Ótima quinta-feira e uma boa tarde. Beijão.
0: Valeu, Celina. Valeu. Beijão pra você. Boa sorte, minha amiga. 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

0: dos nossos anunciantes e entregar o que eles procuram. O meu amigo Edenilson de Ávila Nicolete, da margem esquerda, tá ligado com a gente, grande abraço, meu amigo, seja bem-vindo. A Marlete Pereira Vieira, lá do bairro Lagoa, tá ligada com a gente, beijo pra você. A Jane de Souza Machado, do bairro Gasparinho. A Ivone, fala Ivone Deixer, da margem esquerda. Alex dos Santos, da margem esquerda, também participando. A Raquel Nicolete, do Macuco, alô Raquel, beijo pra você, seja bem-vinda, obrigado pelo carinho da sua audiência. O Celinho, fala Celinho, abraço meu amigo, seja bem-vindo, que bom que você tá com a gente nessa tarde maravilhosa.
1: Boa tarde, Gil, aqui é Ana Carolina de Noto, quero participar do sorteio da pizza, manda essa pizza pra mim, Gil.
0: Valeu, Ana Carolina, beijo pra você, seja bem-vinda. Ana Cláudia Alves de Andrade, do bairro Lagoa, também tá participando. A Mafaldina de Ávila, da margem esquerda, também tá sintonizada com a gente, obrigado pelo carinho da audiência. Deixa eu ver quem tá com a gente aqui também. A Alexandra Mourinho Bola, da margem esquerda, tá participando com a gente. A Márcia Cunha de Ilhota. Boa tarde, Gil. Manda essa pizza pra mim. Pensei que era seu aniversário. Meu aniversário é só em fevereiro do ano que vem, viu? Ô, Márcia, compra o presente e deixa guardadinho, que eu gosto de ganhar presente. A Márcia pediu e está ouvindo pra recordar.
2: Bom dia a todo mundo com a gente.
0: Victor e Léo, fada.
2: Bonito.

0: Boa tarde, meu amigo Gil. É o Anderson aqui do Macuco. Me coloca aí nesse sorteio ali da pizza. E tem mais dois prêmios ali, né? É, e aí eu vou pedir uma música aí. Se puder colocar também, fico contente aqui. Se eu ganhar o sorteio, melhor ainda, né? Pode ser ali o Cleiton Borges. Cleiton Borges em cima de uma sola J.
1: Anderson, achei que você ia dizer, se eu ganhar um prêmio, eu vou dividir contigo. Valeu, meu amigo. Abraço, viu? Felicidade.

0: 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A música do Cleiton Borges, antes teve Victor e Léo Fada. 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
1: Agora 15h30, gente, 15h30, vamos atualizar as informações que são destaques em Gaspar e também em toda Santa Catarina nesta quinta-feira. Quinta-feira hoje no portal radiosentinela.com.br, motociclista fica ferido após colidir contra muro na rua Frei Solano. Colisão entre moto e bicicleta deixa dois feridos no bairro Coloninha em Gaspar. Ainda no portal sentinela.com.br, a notícia de 62,6% dos jovens que moram sozinhos ainda vivem de aluguel. No portal cruzeirodovale.com.br, empresários envolvidos em esquema de corrupção na saúde de Timbó são alvo da polícia. Polícia Militar encontra drogas em casa usada para tráfico e mulher e adolescente são levados à delegacia em Gaspar. No portal oblumenauense.com, justiça manda a mulher apagar fotos da família do ex das redes sociais. Será que ela queria ou não? No portal G1SC, condutor e passageiro morre após moto bater contra poste em São Miguel do Oeste. Corretora é investigada por morar em apartamento que tentava vender em Balneário Camboriú. São os principais fatos que estão rolando, estão acontecendo em Santa Catarina. Nossa, quanta mensagem. Hoje eu não consigo falar o nome de todo mundo. Rapidão aqui, vamos lá, o Arthur Antônio de Oliveira, tá ligado com a gente? Abraço, meu amigo.
2: Boa tarde, Gil. Toca a música de Daniel Peão Apaixonado, para nós escutar.
1: Valeu, Arthur.
2: Boa tarde.
1: Boa tarde, amigo. Fábio Bernardo está ligado com a gente. Grande abraço, seja bem-vindo. A Maria Rússia está ligada com a gente. Alberto Darão, do bairro Bateias. Fala, Alberto.
3: Boa tarde, Gil. Quero pedir uma música e oferecer lá pro Sertão Verde. Diz que tá uma festa imensa lá. Diz que já fecharam tudo o bairro lá e um pedaço da 470. Diz que lá na facção da Zumira tem uma fazendo aniversário chamado Creineide. E vamos oferecer uma música alemão do forró, Quem Balança o Povo. E coloca nós no sorteio aí pra ver. Daqui a pouco nós passa lá dar uma olhada na festa, você tá grande.
1: Tá bom, Alberto? Alberto Darão, tá certo, a festa tá grande então, aí sim, vale a pena, né? Valeu, amigão, um abraço e parabéns pra Clinique, está de aniversário. Almir Eiffel tá ligado com a gente no bairro Lagoa, a Mônica Guerra do Poço Grande, a Cláudia da Trindade da Margem Esquerda, o Sérgio Tais tá ligado com a gente no Alto Gasparinho, a Maísa da Margem Esquerda, a Simone de Oliveira do Gasparinho, tá com a gente também meu amigo Renato do Bela Vista. Fala, Renato, abraço meu amigo, seja bem-vindo e boa sorte aqui no sorteio.
4: Boa tarde, Gil. Eu quero ganhar pizza. Aqui é a Jaqueline Ribeiro do Gaspar Mirim. Gostaria muito de participar do sorteio de hoje da pizza. Obrigado, boa tarde para todo mundo.
1: Valeu, minha amiga. Boa sorte aqui no sorteio. Agora tem a coleguinha Simone Mendes, dois fugitivos.

Oi, boa tarde, aqui é de França do Alto Gasparinho. Toco uma música com o Diego Vitor Hugo. Quintou, sem sol, mas não está chovendo, já tá bom. Um beijo.

0: 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Diego e Victor Hugo, Beijei a Cura. Antes teve Simone Mendes, Dois Fugitivos. Pessoal participando, obrigado pela sua participação.
1: Boa tarde, Gil. Aqui é o Enéas do Barracão. Coloca no sorteio aí. Curtindo o programa aqui do amigo.
0: Valeu, Enéas. Abraço, meu amigo. Esse é o diretor da Escola Cívico-Militar, Frei Godofredo. Tá de férias, Enéas? Ou já voltou a trabalhar? Tá de férias. Volta a segunda, né, Enéas? 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
1: Aqui no Comando Popular, a música não para. Daqui um pouquinho o sorteio, viu? Tem pizza grande da Pizzaria Belegante, mais refrigerante, ainda tem uma calça de tactel da loja Deschamps. E agora tem Tchê Barbaridade.

0: 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O som de Tchê Barbaridade, Paulinho Mocelin, a união do Rio Grande do Sul e do Paraná. A Bruta. E você já mandou sua mensagem? Ó, gente, últimas participações. Olha, hoje, infelizmente, eu não consegui falar todos os nomes, mas é claro que você foi visualizado automaticamente pelo nosso sistema e você vai participar do sorteio, beleza? Minha amiga Márcia Anitta Meire, chegando no finalzinho do segundo tempo e também participando do sorteio de uma pizza grande, mais um refrigerante 2 litros da pizzaria Belegante e também participando do sorteio de uma calça de tactel, oferecimento da loja Tejams. Intervalo comercial e eu volto já já com o sorteio. Segura aí. 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
1: Agora 15h53, gente, vamos ao sorteio. Antes disso, quero ler uma mensagem aqui que eu recebi faz tempinho, mas consegui chegar nela. Boa tarde, Gil, tudo bem? Aqui é Cleni do Sertão Verde. Gostaria de pedir uma música com Bruno Marrone por um minuto e ofereço para a facção da Zumira. Também quero agradecer as meninas aqui por tanto carinho e a Zumira e o Jefferson pelo lindo café que fizeram pra gente. A Cleni que está de aniversário e hoje recebeu os parabéns de muita gente. Então, Cleni, mais uma vez, parabéns pra você, obrigado pelo carinho da sua audiência também. Daqui a pouquinho eu toco a sua música no finalzinho do Comando Popular. Vamos ao sorteio, gente, vamos ver quem vai faturar esses prêmios maravilhosos que estão rolando aqui no nosso WhatsApp. Primeiramente, a calça de tactel, sorteador já trabalhou, atenção 47 99924, final 23. Saiu para Ivanir Pereira de Paula do Santa Terezinha. Fala, Ivanir, parabéns, minha amiga, parabéns, viu? Vamos ver agora quem será o ganhador da pizza da Pizzaria Belegante. Pizzaria Belegante, na Travessa Carlos Vemte, 38, próximo à prefeitura, telefone 47 2204 1542. Anote esse número, 2204 1542, da Pizzaria Belegante. Quem será que vai ganhar? Quem será? Quem será que vai ganhar? O suspense. Vamos ver quem que será o sortudo ou sortuda. Atenção, 47 99638, final 90. Saiu para o Linda Alexandre do Santa Terezinha. Alô, Linda, parabéns, minha amiga, parabéns, Olinda. É só você esperar o nosso contato, aí você passa lá na Pizzaria Belegante e retira o seu brinde. A você que não ganhou, não fique triste, amanhã tem muito mais brinde e a gente volta amanhã a partir das 14 horas. 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Gente, grande abraço, se cuide, fique com Deus, segue a gente lá no arroba Gil Pereira Dias e também no arroba Sentinela do Vale FM. Pedacinho pra Cleni, no finalzinho, viu, Cleni? Parabéns, queridona, Bruno Marrone. Até amanhã, galera. Fui.

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9: Meu Deus do céu, boa tarde, é quinta-feira, é quase, meu povo, quase sexta-feira, estamos quase no sexto, no quê? De quase sexta. Na quinta-feira, o Show de Bandas está no ar, nessa tarde, para você que tá ligado em 97.9, na FM da Sentinela, para toda a região do Vale e também a região do litoral. Salve, salve, galera, boa tarde, sou Robson Krause, com muito prazer, trazendo para você as melhores do bailão até às 6, até às 18. A gente vai disparar muita música boa, as melhores do bailão para você curtir. A gente aqui na Sentinela. Fica por aqui, ligadinho com a gente nesta super quinta-feira. Abraço a você, abraço aos nossos apoiadores, nossos patrocinadores e claro, o Show de Bandas tá no ar, chegou pra ficar com você até às 6, trazendo música boa no ritmo do bailão, em 97.9 aqui na Sentinela. Começa o Show de Bandas trazendo música boa, simbora, bora lá!

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1: Show de Bandas 4:11.

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você aqui na Sentinela FM. Um forte abraço, obrigado por sua audiência. Pra você que tá ligado com a gente em 97.9. Vamos de música boa, show de bandas trazendo as melhores do bailão pra você ligado. Forte abraço, trazendo música boa é aqui no Show de Bandas.

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1: Show de bandas 4:29.

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14: Show de bandas, mais de 21 anos no ar, trazendo as melhores do bailão para você que tá ligado com a gente. É o seu fim de tarde com muita música do bailão para você que tá ligado, hein? Um grande abraço aos nossos parceiros, um grande abraço a você que se liga. Muito obrigado por sua audiência. Vamos de música boa? Mais um bloco de música boa aqui no Show de Bandas, o seu fim de tarde.
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1: Show de bandas 4:45.

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3: Show de bandas continua aqui na Sentinela FM, trazendo as melhores do bailão no seu fim de tarde para você que tá ligado aqui na Sentinela FM. Eu não vou me demorar muito não, vou trazer música boa para você curtir aqui no show de bandas. Forte abraço, bora de música boa.

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1: Show de Bandas 5:01.

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É o show de bandas no seu fim de tarde aqui na Sentinela FM, trazendo as melhores do bailão para você ligado com a gente. Um forte abraço, obrigado por sua audiência, para você que tá ligado sempre com a gente participando. Muito obrigado, claro, por sua participação e claro por sua audiência. Música boa, continuando aqui no show de bandas desta tarde. Bora lá!

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0: Nosso show de bandas aqui na Sentinela FM, trazendo para você as melhores do bailão em 97.9. Vamos lá de música boa, para você que tá ligado aqui na Sentinela FM. Show de bandas continua.

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Seguimos com um show de bandas no seu fim de tarde aqui na Sentinela FM. E vamos lá, de música boa sempre pra você ligado e participando com a gente. A música do bailão é no show de bandas aqui na Sentinela.

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1: Show de bandas 5:48.

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3: Nosso show de banda chega ao fim nesta tarde. Para você que se ligou, muito, muito, muito obrigado. Amanhã, encontro marcado por aqui nas melhores do bailão. Um abraço e até lá.

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4: Louvado nosso Senhor Jesus Cristo, para sempre seja louvado. Irmãos e irmãs, ouvintes do nosso programa Mariano, desejo a você e aos seus familiares a paz de Jesus e o amor de Maria. Vamos viver com fé e amor esse entardecer de mais um dia de nossa vida. Agradecemos a Deus pela nossa vida, nossa família e por tantas bênçãos que Ele nos concede a cada instante. Unimos em oração com você e por você. Em nome do Pai, do Filho e do Espírito Santo. Amém. O anjo do Senhor anunciou a Maria e ela concebeu do Espírito Santo. Eis aqui a serva do Senhor, faça-se em mim segundo a vossa palavra. E o Verbo divino se fez carne e habitou entre nós. Ave Maria, cheia de graça, o Senhor é convosco. Bendita sois vós entre as mulheres e bendito é o fruto vosso ventre, Jesus. Santa Maria, Mãe de Deus, rogai por nós, pecadores, agora e na hora de nossa morte. Amém. Ó Maria concebida sem pecado, rogai por nós que recorremos a vós. Nossa Senhora Aparecida, rogai por nós. Glória ao Pai, ao Filho e ao Espírito Santo, como era no princípio, agora e sempre. Amém. Oremos. Infundi, Senhor, nós vos pedimos a vossa graça em nossas almas, para que nós que pela anunciação do anjo chegamos ao conhecimento da encarnação de Jesus Cristo, vosso Filho, pela sua paixão e morte de cruz, cheguemos à glória da ressurreição, pelo mesmo Cristo, Senhor nosso. Amém. E Maria é a mulher da Eucaristia. Hoje, quinta-feira, todas as quinta-feiras, nós dedicamos ao Santíssimo Sacramento do altar. E se a Eucaristia é um mistério de fé que excede tanto a nossa inteligência, que nos obriga ao mais puro abandono à palavra de Deus, pode servir-nos de apoio e guia nessa atitude de abandono, com a solicitude materna manifestada nas bodas de Caná. Maria aparece dizer-nos: não hesiteis, confiai na palavra do meu filho. Se ele pôde mudar a água em vinho, também é capaz de fazer do pão e do vinho o seu corpo e sangue. Existe, pois, uma profunda analogia entre o pronunciado por Maria em resposta às palavras do anjo e o amém que cada fiel pronuncia quando recebe o corpo do Senhor. A Maria foi-lhe pedido acreditar que aquele que ela concebia por obra do Espírito Santo era o Filho de Deus, dando continuidade à fé da Virgem Santa no mistério eucarístico e nos pedido crer que aquele mesmo Jesus, Filho de Deus e Filho de Maria, se torna presente nos sinais do pão e do vinho, com todo o seu ser humano divino. Que a Virgem Maria nos ajude a viver neste sacramento do amor, da partilha entre os irmãos. Amém. E agora vamos ouvir a palavra de Deus, mas pedimos, abrimos o nosso coração para escutar e meditar a palavra de Deus. Pedimos, Divino Espírito Santo, dai-me força, coragem e luz. Divino Espírito Santo, derramai sobre mim os raios de vossa luz e vosso amor. Divino Espírito Santo, iluminai-me. Divino Espírito Santo, dai-me a paz. Ó Espírito Santo doce, hóspede de minha alma, ficai comigo e fazei que eu sempre fique convosco. Transforma minha mente, Senhor, de acordo com a tua vontade. Amém. Proclamação do Evangelho de Jesus Cristo, segundo Mateus, capítulo 13, versículo 47 a 53. Glória a vós, Senhor. O reino do céu é ainda como uma rede lançada ao mar. Ela apanha peixes de todo tipo. Quando está cheia, os pescadores puxam a rede para a praia, sentam-se e escolhem. Os peixes bons vão para o cesto, os que não prestam são jogados fora. Assim acontece no fim dos tempos. Os anjos virão para separar os homens maus dos que são bons e lançarão os maus na fornalha de fogo. Aí eles vão chorar e ranger os dentes. Vocês compreenderam tudo isso? Eles responderam, sim. Então Jesus acrescentou, e assim todo doutor da lei que se torna discípulo do reino do céu é como o pai de família que tira do seu baú coisas novas e velhas. Quando Jesus terminou de contar essas parábolas, saiu desse lugar. Palavra da salvação. Glória a vós, Senhor. Jesus tinha falado longamente, usando de muitas comparações para apresentar sua proposta da vida. Terminou perguntando aos discípulos se tinham compreendido tudo. Disseram que sim. Jesus concluiu dizendo que seriam como um pai de família que tira do seu tesouro o necessário para a família. Também eles, ricos da palavra do Pai, poderão com seu tesouro de sabedoria alimentar muitos. Amém. Louvado seja o nosso Senhor Jesus Cristo, para sempre seja louvado. E vamos pedir ainda, antes de concluir o nosso momento de oração, pelas vocações. Jesus, Mestre Divino, que chamaste os apóstolos a vós seguirem, continuai a passar pelos nossos caminhos, pelas nossas famílias, pelas nossas escolas, e continuai a repetir o convite a muito de nossos jovens. Dai coragem às pessoas convidadas, dai força para que vós sejam fiéis, como apóstolos leigos, como sacerdotes, como religiosos e religiosas, como missionários e missionárias, para o bem do povo de Deus e de toda a humanidade. Amém. Ave Maria, cheia de graça, o Senhor é convosco. Bendita sois vós entre as mulheres, e bendito é o fruto vosso ventre, Jesus. Santa Maria, Mãe de Deus, rogai por nós, pecadores, agora e na hora de nossa morte. Amém. Nossa Senhora, a Mãe das vocações e das famílias, rogai por nós. Que o Senhor te abençoe e te guarde, que Ele mostre a sua face e se compadeça de ti, que Ele volva o seu olhar para ti e te dê a sua paz. Que o Espírito Santo te ilumine, o anjo da guarda te proteja. Em nome do Pai, do Filho, do Espírito Santo. Amém. E salve Maria Imaculada, para sempre seja amada.

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1: Maria, minha mãe, Maria.
0: Bom final de tarde a todos.
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6: 18 horas, 13 minutos.

Legal, gente, 18 horas com mais 14 minutos. Estou chegando no seu rádio nesta noite de quinta-feira para falar e trazer informações sobre o mundo esportivo. Para você ligado com a gente, obrigado pela companhia. Para você que ainda está no seu local de trabalho, igual aqui o comunicador, né? Vai pelear até mais tarde. Pra garantir o leite das criancinhas, não é verdade? É, as criancinhas não podem ficar sem aquele leite, né? Então, aí, ó. Vamos pelear até as 19 horas. Vou ficar com você aqui na 97.9 FM. E pra você que já encerrou o seu expediente nesta quinta-feira, já está em casa na poltrona, com os pezãos para cima. Muito obrigado, viu? Pela companhia. Para você do volante, obrigado pela carona que nos dá. Podemos seguir em frente mais devagarito, né? Para vocês dos bares da cidade, as lanchonetes, restaurantes, o pessoal aí do posto de gasolina, os guardas noturnos, pessoal das facções, enfim, onde você estiver, nos 21 bairros do nosso município, cidades vizinhas, muito obrigado, viu? E os internautas também nos quatro cantos do planeta, com som e imagem, a todos vocês, uma ótima rede.

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1: Que é uma delícia.
0: Dezoito horas, 18 minutos, a hora é coincidência. 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Dezoito horas, com mais 20 minutos. 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É torcedor do Mengão, hein? Ontem faltou as unhas, rapaz. Roeu as unhas, vai, rapaz. Ficou só na cepa, viu? Ele e a dona Denise, né, rapaz? Nem as cutículas não sobrou ontem. É, capital gaúcho. Internacional 1, Mengão também 1. Deixou os torcedores do Flamengo pé da vida, hein? Cuspindo marimbondos. Então, mas a situação de um camarada nosso aqui, ó, é o seguinte: ele trabalhou já pelo menos uns 70 anos. Quer ver se pode se aposentar, pegar um dinheirinho, né? Do governo federal, não é verdade? Até o doutor Leonardo Ramos vai analisar para vocês a situação de previdência. Mas aí a situação de família, Silvia e outros, então, a doutora Andiara Morara Mafra, também o doutor Sérgio Ramos vão analisar para vocês situações.

Algumas manchetes que movimentou o mundo esportivo nesta quinta-feira. E você acompanha aqui na 97.9 FM. Boa noite.

futebol internacional, Real Madrid acerta a venda do atacante e abre espaço para o brasileiro Endrick. São Paulo, Santos tem novo atrito no vestiário depois do jogo da Sul-Americana. Capital paranaense aos 101 anos, o ídolo do Atlético e Corinthians inspira bisneta no futebol. Rio de Janeiro, Vasco da Gama negocia a contratação do volante do River Plate. São Paulo, tricolor do Morumbi começa a instalação do

Esse Flamengo empata na rodada. Aqui no município de Gaspar aconteceu ontem a 12ª rodada do campeonato de bocha.

0: 18h24, 18h24. 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
1: Dá-lhe, garoto!

eu já vou trazendo informações da Vila Belmiro. Santos tem novo atrito no vestiário depois do jogo da Sul-Americana. Dias depois da cobrança considerada acima do tom de Neymar no sábado passado, o vestiário do Santos viveu um novo episódio de atrito. Após a partida de terça-feira contra a Universidade Central da Venezuela, o volante Ilharão teve uma discussão com o técnico Cuca. Discuti com o técnico e ia pedir para ficar no banco de reservas, né? O jogador se incomodou ao ser substituído no intervalo. No final da partida, o treinador questionou se algum atleta teria algo a comentar e citou o Ilharão. Houve um bate-boca entre os dois. Cuca disse que quem estivesse insatisfeito poderia deixar o vestiário naquele momento. Que motivou o meio-campista a deixar a Vila Belmiro antes dos companheiros. Horas depois, tratou de amenizar a situação. Ambos afirmaram estar de cabeça quente e resolveram a situação. Volante trabalhou normalmente na manhã desta quinta-feira no CT Rei Pelé. Procurado pela imprensa paulista, o clube afirmou que não vai se manifestar sobre o assunto que foi publicado inicialmente pela imprensa paulista. É aquele bate-boca de rotina no vestiário, é. Isso porque ganharam o jogo, imagina as perdidas, né, velho?

eu vou trazer uma informação aqui, olha só, ídolo centenário aos 101 anos, Jackson revive história com Atlético e Corinthians, e inspira a bisneta. As histórias de Atlético e Corinthians. Tem um personagem em comum que em toda a carreira como jogador de futebol defendeu apenas as cores dos clubes e foi campeão por ambos. Jackson do Nascimento, nome do idoso, hein? Aos 101 anos de idade, o ex-meia vive com a família em Itajaí, Santa Catarina, e tem a neta como uma figura para seguir o legado do futebol. Gabi tem 13 anos e é atacante e joga na base do Avaí Guinterman.

O idoso de 101 anos espera ver a neta que disputa o campeonato catarinense da categoria levantar o título em 2026. Olha só que legal, hein? É o vovô, bisavô, claro, né? Tataravô, certamente. Tem a sua neta na equipe do Avaí Guinterman no futebol feminino de Santa Catarina.

as informações também aqui do município de Gaspar. Aconteceu ontem a 12ª rodada do campeonato de bote aqui do nosso município.

0: Só deixa eu concluir essa matéria aqui. É que meu óculos caiu no chão e agora que eu achei, viu? Já que o Nascimento, ídolo do Atlético Paranaense e Corinthians, é o segundo maior artilheiro da história do Atlético, com 143 gols em 196 partidas pelo clube. Ele chegou ao Atlético ainda nas categorias de base e passou a jogar o profissional em 1944, o ano que o Joaquim Gonçalves nasceu. 5 anos mais tarde, fez parte da história, o histórico time que rendeu. É o Furacão. A venda de alguns jogadores para outros clubes. Jackson nasceu no mesmo ano da fundação do Atlético. 1924, chegou ao clube. Ainda jovem, completou 100 anos junto com o Furacão. Olha só, hein? Já é um legado que vai deixar o senhor Jackson Nascimento, hein? No ranking de atletas com mais gols pelo Atlético, fica apenas atrás de Sicupira. Em 2024, Jackson foi homenageado pelo Rubro Negro na Arena da Baixada e teve o rosto estampado no bandeirão da torcida. E virou uma figura importante para o Atlético na temporada 2026. Ao mês de completar 102 anos pelo clube, Jackson se emociona, claro, ao falar da saudade que sente do Furacão. Saudade de tudo o que o Atlético fez, gostaria de poder fazer de novo. O que é impossível, claro. Mas a vontade de jogar de novo pelo Atlético, vou ter até morrer, declarou o ex-atleta. O jogador deixou o Atlético apenas uma vez em toda a história para jogar no Corinthians. Na época, o meia recebeu uma proposta irrecusável e foi defender o Alvinegro em 1950. Ele marcou 35 gols em 57 jogos pelo Timão. Encerrou a história do clube 3 anos depois, em 1953. Pelo clube alvinegro, foi campeão do Paulista em 1951. Já é uma vida, né? 101 anos. Ainda acompanha o Atlético na Arena da Baixada, na capital paranaense. Já é uma saúde de ferro, hein? E tem história para contar também no futebol, senhor Jackson do Nascimento, com 101 anos de vida. 18:34. Eu vou um rápido intervalo comercial. Já venho falando do campeonato de bote aqui do município de Gaspar, entre outras informações para vocês aqui na 97.9 FM. Até já.
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Legal, gente, 18 horas com mais 41 minutos. Já estou de volta para falar do campeonato de bote aqui do município de Gaspar, 12ª rodada. Olha só, tivemos então no final, melhor aonde, na última quarta-feira, pela chave A, Belchor Calinho 1, Marola 2. Cruzeiro Sansão 3, Associação Atlética Banco do Brasil 0. União 3, Dili, União 0, né? Dili 3. Vitinho 0, Agenor 3. Olha só, hein? Pela chave B, Bar dos Amigos, Rua 7 de Setembro 2, Rony Bela Vista 1. Clube de Bote A, Belchor 3, Amigo do Johnny 0. Amigo do Johnny, tá feia a coisa por lá, né? Vou passar por lá pra dar uma averiguada. Amigos do Ad e Luciano 2, Tamandaré 1. Fogou na rodada, Rony Gaspar Grande. Aí a segunda rodada do campeonato de bote do município de Gaspar. Amanhã eu vou trazer classificação geral, tá certo? Obrigado, Charles. Obrigado, meu amigo Charles, pelas informações do nosso departamento, tá certo?

0: 18h42, 18h42, falar também da Copa Sul-Americana. Ontem tivemos dois brasileiros em campo e duas vitórias. Bragantino recebeu o jogo de volta, o Sporting Cristal lá do Peru. Após o empate em 0-0 lá em Lima, capital peruana. Ontem o Bragantino venceu 1-0 e avançou a próxima fase. O mesmo aconteceu com o Vasco da Gama também no jogo de volta ontem em São Januário, venceu o Independente Medellín da Colômbia. 1-0. Também avançou às oitavas de final do torneio. Hoje às 19h na capital gaúcha é vez do Grêmio enfrentar o Bolívar, numa situação mais complicada, né? Que o Bolívar venceu o primeiro jogo 3-2. O Grêmio é necessário vencer por 2 gols de diferença para ficar com a vaga. Até então, Macará e Santos, cruzamento da próxima fase. Olímpia e Vasco da Gama. Atlético Mineiro e Bragantino. São Paulo espera Bolívar e Grêmio. Vamos ter 2 clássicos, né? Atlético Mineiro e Bragantino. São Paulo e Bolívar ou Grêmio, caso o Grêmio avance a próxima fase.
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Pois é, pela divisão principal tivemos também ontem. É, jogos pela 21ª rodada. O Mirassol no estado municipal, no interior de São Paulo, venceu o Remo lá do Belém do Pará, 2-1. Na capital gaúcha, Internacional 1, Flamengo também 1. No Maracanã, Fluminense 0, Bahia também 0. No Barradão, Vitória da Bahia 0, Palmeiras 4. Olha, daqui a pouco, às 19h30, Corinthians e Atlético Paranaense, no Itaqueirão, em São Paulo. Também hoje, mais 21h30, capital paranaense, Couto Pereira, Coritiba e Cruzeiro. Os jogos envolvendo, olha só, Botafogo e Grêmio, São Paulo e Santos, Atlético Mineiro e Bragantino, Chapecoense e Vasco da Gama, os jogos foram adiados, devido à participação dos quatro brasileiros aí nos playoffs da Copa Sul-Americana.

Pois é, da Copa Sul-Americana para a Copa do Brasil, oitavas de final, olha só, sábado e domingo, é isso mesmo. Pois é, a CBF definiu os horários, datas e horários das oitavas de final da Copa do Brasil. Olha só, sábado 17 horas no Maraca, Vasco da Gama e Fluminense. Ainda no sábado, dia 19:30, tem Atlético Mineiro e Juventude. 21 horas de sábado tem Santos e Remo, isso na Vila Belmiro. Domingo, 16 horas, lá no Bank Park, no Allianz Park, no caso, Palmeiras e Fortaleza. Também domingo, 18 horas, no Estádio Municipal de Mirassol. Mirassol e Grêmio. Ainda no domingo, mais 18:30, na Arena Condá em Chapecó, Chapecoense e Cruzeiro. Segunda-feira, um jogo isolado, 21 horas na capital paranaense, na Arena da Baixada, Atlético Paranaense e Vitória da Bahia. Os jogos de volta acontecem nos dias 4, 5 e 6 de agosto. Aí vamos conhecer as equipes que vão formar as quartas de final da Copa do Brasil. O pessoal tá estranhando, né? Copa do Brasil nunca teve jogos aos domingos e sábados. Sempre às quartas-feiras, desde o início até a decisão da Copa do Brasil. A CBF fez uma mudança de 2 anos para cá. Não vai ter rodada Série A no final de semana. Quem não está na Copa do Brasil vai assistir em camarote os jogos, né, do torneio nacional. E olha só, o artilheiro da Copa do Brasil, sabe quem é? O René, lá do Vitória da Bahia, 4 gols. Igor Torres, da Portuguesa de São Paulo, já está fora, claro. 3 gols. Mikael, do CRB, também tem 3. Gabriel Taliari, do Remo, com 3, que está na Copa do Brasil ainda. E Ronaldo Tavares, lá do Atlético de Minas Gerais.

0: Pois é, traz essa informação aqui, olha só, rejeição da UEFA e da CONCACAF complica plano de Infantino. É. Os posicionamentos oficiais da UEFA e da CONCACAF contrários à proposta da FIFA de criar uma empresa para administrar seus torneios e vender ações, investidores privados tomam quase impossível aprovação do plano de Gian Infantino. O atual presidente da maior entidade do futebol, no caso a FIFA. Os países de Europa, Caribe e Américas do Norte e Central somam 90 votos na FIFA, sendo 55 deles da UEFA e 35 da CONCACAF. Somados essas associações nacionais, representam 43% das 211 seleções filiadas à FIFA. Para conseguir a aprovação do projeto, Infantino precisa do aval de pelo menos 106 associações nacionais. O presidente da FIFA informou que as federações continentais têm até 19 de setembro para se manifestar oficialmente seus votos. Sem a UEFA e a CONCACAF, o presidente da FIFA terá que brigar por apoio quase unânime, olha só, nos outros continentes, com 46 membros filiados à FIFA. A Confederação Asiática de Futebol não divulgou se vai apoiar a proposta, mas fez duras críticas à forma como a ideia foi apresentada. A posição das federações nacionais asiáticas pode ser decisiva para a criação do fundo privado idealizado por Infantino. Rapaz, tá feia coisa por lá, hein? Já a Federação Africana de Futebol afirmou que vai realizar uma reunião na próxima semana para decidir sua posição sobre o caso. A Confederação de Futebol da Oceania também anunciou uma reunião para agosto, a Comebol, que reúne os países da América do Sul, ainda não se posicionou sobre a ideia. É, Infantino vai pedir apoio, né? Até o momento, a UEFA foi a Federação Continental a apresentar as mais duras críticas aos planos de Infantino, com a promessa de um boicote a qualquer competição da FIFA se a proposta for aprovada. Olha só, hein? Isso aí vai dar muito pano pra manga. Isso aí vai dar muita conversa a nível mundial sobre essa situação. Nenhuma seleção nacional da UEFA participará de qualquer competição da FIFA enquanto essas propostas permanecerem em pauta, ao menos que a ideia seja totalmente abandonada e haja garantias vinculantes. Rapaz! Gente, amiga, eu não tenho mais tempo, vem ele aí, ó, Joaquim Gonçalves, apresenta o programa Brasil Caboclo. Eu volto a falar de esporte de amanhã, logo cedo, no Jornal da 97.9 FM. A todos vocês, um bom descanso. Até lá.
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2: Olá, gente amiga, nosso cordial boa noite. Boa noite de quinta-feira. Você que está ligado, você que está acompanhando a programação, as programações, né? Da 97.9 FM. Então, nosso cordial boa noite a você, ligadinho aqui com a gente todos os dias. Principalmente depois desse horário também, né? Muita gente liga o rádio agora para ver o Brasil Caboclo. Mas tem muitos ouvintes do nosso amigo Miguel Vilroque. Tava ligadinho no Sentinela Esportiva, é, aquele abraço ao Miguel Vilroque, bem no finalzinho ele comentou sobre o assunto, né? Que já estão negociando a Copa de 2030, é, o nosso presidente da FIFA, Infantino, é assim, né? Faz parte, um abraço Miguel, bom retorno aí para sua residência. Amanhã é sexta, né? Mas ainda tem Sentinela Esportiva e também o Brasil Caboclo logo após, né? Um abraço a todos, nosso cordial boa noite, fique à vontade para fazer o seu texto. A gente sempre pede, né? De preferência bem pequenininho, com seu nome, a sua música, pra gente poder visualizar e ler aqui no ar, né? Já vou dizendo, né? Nosso WhatsApp aqui tá meio complicado, né? Tô vendo no celular, porque tá meio complicado aqui na tela, fora do ar. Não vai dar para acompanhar muito bem, né? Então, um grande abraço a você, nosso cordial boa noite de quinta-feira. Estamos no penúltimo dia do mês de julho. Mês de julho, que já tá indo embora, amanhã é sexta-feira, já começa o mês de agosto, é, no sábado. Um grande abraço a todos, nosso cordial boa noite, fique à vontade. Pode aumentar o volume do rádio, porque a partir de agora até às 9 da noite é sempre música bonita. Já vou mandar um abraço desde já, antes que eu esqueça, do nosso amigo Sinésio. Daqui a pouquinho encontrei ele no centro. É isso, Sinésio, um grande abraço. Amanhã vão, né? Ele e o Paulinho lá na festa do Pirão, é isso? Festa da nossa igrejinha lá, Bom Jesus, no bairro Santa Terezinha. Daqui a pouco vou ver aqui, o Paulinho já tá mandando mensagem. Então, um grande abraço a todo mundo, tá ligado com a gente. Vamos começar o Brasil Caboclo com o trio Parada Dura. Tem mais algumas duplas juntos, Gilberto Gilmar, Sonho de um Caminhoneiro, também tem Rio Negro e Solimões. Um grande abraço a todo mundo, nosso cordial boa noite de quinta-feira. Brasil Caboclo aqui na Rádio Sentinela do Vale de Gaspar, 97.9 FM. Nosso cordial boa noite a todos, aquele abraço.

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1: Olha aí, vai aquele alô, aquele abraço. Então, você que está ligadinho, acompanhando o Brasil Caboclo. Rapaz, tô me esperneando aqui, olhando tudo no celular, tudo pequenininho ali, né? Então, nós vamos mandar um boa noite pra todo mundo que tá pedindo música. Vou falar as músicas, vou tentar encaixar todas elas, né? Pra você que tá ligadinho com a gente. Então, desde já, nosso cordial boa noite de quinta-feira. Às vezes é assim, às vezes acontece, né? Às vezes é a internet que não ajuda, às vezes é o zap que dá uma trancada. Alguém trancou o celular de algum lugar. Com a mensagem aqui pela metade ouvida, já deu um reset e não tem jeito. Vamos tentar daqui a pouquinho uma ajuda lá do nosso coordenador técnico de casa, né? Nosso Jean. Tá em casa ligadinho, Jean. Rapaz, fizemos de tudo aí, desde a hora do Miguel aí. Já saímos fora, deu um reset, não tem jeito. Um grande abraço a você que tá ligadinho com a gente. Já são 19 horas, tá pulando aí para 14 minutinhos. Nosso cordial boa noite a você. Já tá preparadinho aqui, a Rose pediu. Um abraço aí para todas as irmãs Bittencourt, a Rosinha, a Marli, a Rose. Também a Leti lá no Poço Grande. Aquelas que estão sempre ligadinho com a gente manda um alô, um abraço, né? Então, um grande abraço a todas elas, da família ligadinho com a gente. Inquilina de Violeiro, já teve dois que pediram igual, vai então pros dois também. Família de Brusque, né? Estão ligadinho com a gente, estão pedindo, já vamos ler ali já já. Já tá preparado mais algumas músicas pro outro bloco também. Desde já vou mandar um alô, um abraço especial pro HI de Ribeiro, nosso amigão, rapaz, desde a... Na época que nós tínhamos 14, 15 anos, né, Gaide, que a gente trabalhava na linha Círculo. Ô, lugarzinho bom pra trabalhar, né? Então, um grande abraço pro Gaide Ribeiro, o Agair, né? Que tem o som ali de carro na estrada aí, né? Vai trabalhar com isso, tá aposentado. Grande abraço, tá ligadinho com a gente também, ouvindo todos os dias o Brasil Caboclo. Ao longo do programa, vou mandar mais um abraço. Aí no outro bloco vai rodar uma música dele, que ele gosta. Relógio Quebrado. O Milagre da Santa também tá preparadinho. Grande abraço a você, nosso cordial boa noite. Você ligado aqui na programação da Rádio Sentinela. Vamos começar a ler ali as mensagens, tá certo? Mandando boa noite pra todo mundo. Mais uma vez um abraço, boa noite pro nosso amigo também, né? O Sinésio, encontra-me no centro. O Sinésio também era da época da Linha Círculo. Um abraço, Sinésio. E tanta gente que passou por ali, né? Que a gente tem até hoje como amigo, não esquece. Rapaz, eu fico admirado que tem alguns da nossa época lá trabalhando ainda, né? Mais de 50 anos. E é demorado, né? 50 anos é um bom tempo, né? Então, nosso cordial boa noite a todo mundo aí. Especial aos nossos amigos da linha Círculo da década de 80 e 90, né? Grande abraço. Vamos ver aqui as mensagens que tem. Uma barbaridade aqui. Boa noite para Sueli Bittencourt desde já, para não esquecer. Boa noite também aqui para Ana Maria Nicoletti. A Maria Goretti, aquele abraço. Ela que escolheu também, vai rodar agora aqui já de começo, aqui ó, segunda, né? Inquilina de Violeira, isso, Maria Goretti, aquele abraço. Lá do Steff da cidade de Brusque. Tá oferecendo pro irmão Chiru, pro sobrinho Laudir Schroeder. E também para toda a família do Carlos Maia ali do Barracão. Juntamente do Barracão, então já vai um abraço desde já pro seu Enéas, que tá lá curtindo o Brasil Caboclo, é isso, Enéas? Grande abraço, tá com visita na casa, de certeza tá recebendo com carinho, aquele abração, né? Ligado aqui também no Brasil Caboclo, vai pra ele também a Inclina de Violeiro e várias outras músicas que vai rodar durante o programa, né? Vamos ver aqui, tô vendo aqui, ainda não respondi de boa noite também. É, o celular pequenininho aqui, o cara vai se perdendo, né? Um boa noite também pro Lindemar Schroeder, né? Ele também, ó. É, pediu Inclina de Violeiro, bateu, né? Tava oferecendo pra Maria Goretti, que é a tia, né? Pro Laudir. E pra toda a família, né? Nosso amigo Lindemar, grande abraço, nosso cordial boa noite. Paulinho Pistarol, Paulinha amanhã vai tocar na festa lá da Comunidade Bom Jesus, do bairro Santa Terezinha. Rapaz, tivesse tempinho de lá ver eles cantando lá, né? Vai ser na hora da missa. Sei que ele é músico profissional, né? O Paulinho Fistarol, pra quem não sabe, nosso grande amigo aqui do centro, despachante Fistarol, né? Toda a família ali é músico, né? Aquele que não toca um instrumento, mas toca o pé no, com os dedos, um pezinho no traseiro do cachorro pra ir pra rua, né? Grande abraço, Paulinho, ligadinho com a gente. Brincadeira, hein? Não pode fazer isso, hein? É a maldade contra os animais, né? Não pode, brincadeira, tá bom? A Mário Reis, aquele abraço, já, qual é a música dele ali? Ah, tá mandando um abraço pra todos os amigos, em especial também o grande amigo também lá, né? Marco Vinícius, você vê aqui. Tá aqui, ó, seu Enéas Lanas. Boa noite, Pingo d'Água, tá com a música bonita. Todas elas, seu Enéas Lanas, vai ser linda. Até as 9 da noite, tá certo? Grande abraço. Oferecer para o meu grande amor. Opa! Então é grande amor que está curtindo o programa comigo. A Soraya, é isso? Ô Soraya, aquele abraço. Ele está dizendo que é a sua vida, né? É. Grande abraço, seu Enéas Lanas, ligadinho com a gente. O seu Enéas Lanas, para quem não sabe, né? Eu sei também. Ele é diretor da escola Frei Godofredo, onde estudaram meus filhos, né? Finalzinho da década de. Começo da década de 90, na realidade, né? 7, 8 anos, um ficou até se formar, outro terminou na escola do bairro Santa Terezinha. Vamos ver aqui quem tá mandando uma boa noite aqui. Um abraço, boa noite pro Paulinho Fistarol, escolhe uma do Sérgio Reis. Vamos escolher, né, Paulinho, tá bom? Um abraço. Ah, Paulinho, não. Emerson Severino, depois eu vou responder aqui o boa noite, que tá complicado aqui, né? Boa noite, seu Lorival. Seu Lorival é ali da era, né? Da Pedra de Amolar. Agora ele tá mais pra frente, né? Boa noite, seu Lorival. Ligadinho com a gente todos os dias, né? Boa noite aqui, manda um alô pra nós. Roda uma com tunique do Mula Preta. Ah, é bonita essa aí, né? Lá pra todos os ouvintes, lá da Volta de Cima. É isso, seu Lorival. Grande abraço. Seu Lorival pescou durante uns 10 anos ali na Pedra de Amolar, acabou os bagres ali. Ilhotense é assim, né? Foi mais pra baixo, né, seu Lorival? Foi cercar lá um pouquinho mais pra baixo. Grande abraço, Lorival. Papai do Fabrício, lá da cidade de Itajaí, né? Boa noite, uma linda Trindade. Tá com a valsa das flores, com Teixeirinha. O Marli, que eu não esqueça, né? O Marli puxa as orelhas e depois, né, Marli? Aquele abraço. Vamos preparar, tá bom? Pois não, vamos ver aqui de novo aqui. Nosso boa noite também, vai pra Lígia Andriete. A Lígia sempre acha um pra dar parabéns, né? Ah, é verdade, eu ouvi também hoje de manhã, Lígia. A Giovana, né? Filha do nosso eterno, saudoso, né? Júlio Carlos Chiram, contatos com a cidade. 200 anos aqui na Rádio Sentinela, né? Um abraço então pra Lígia, que tá parabenizando a Giovana. Os dois filhos aí do nosso amigo, grande amigo, né? Júlio Carlos, que eu conheci desde criança, né? Desde antes de nascer, né? Desde antes de nascer, que é quando a esposa tava grávida. Então, um grande abraço aí pra Giovana, pro Giovana também. Grande abração pra Lígia, ligadinho com a gente, sempre ligado aqui no Brasil Caboclo. O Celinho Sucato, ligadinho com o Brasil Caboclo, aquele abraço, boa noite de... Boa noite de quinta-feira. Marcos Vanzuita, tá feliz da vida ontem o Vascão dele, como o da Lígia também, né? A Lígia não viu o jogo, mas eu vi. Passou, né? Tá nas oitavas de finais da Sul-Americana. Que beleza, né? É, eu vi. Foi na luta, né? Na luta constante até o finalzinho, porque não dá pra brincar, né? O time adversário tá sempre correndo atrás, né? A gente viu a Copa do Mundo, né? Às vezes em 3 ou 4 minutos empatava e virava o jogo, né? Nós estamos desacostumados com isso. Vamos começar a melhorar nossas corridas aqui, né, do futebol, né? Vamos ver que tem mais mensagem aqui, rapaz, tem mensagem que não acaba mais, né? Dona Ieda, aquele abraço lá de Canelinha. Moreno e Moreninho, João Boiadeiro, vamos preparar, tá bom, Dona Ieda? Grande abraço pra Dona Ieda. Um abraço também pro seu Wilson. Ô Paulinho, eu sei, tá me corrigindo, né, Sinésio? É Sineco, né? O Sinésio é lá do bairro Santa Terezinha, o marido da Catarina. Por isso que às vezes eu troco as bolas. Beleza? Paulinho, é o Sineco. Seu Pedro do bairro do Progresso de Blumenau, aquele abraço. Tô que nem hoje de manhã tentando correr aqui pra acabar as mensagens, mas não acaba, rapaz. Não acaba. Valeu, Paulinho. Abração, ligadinho com a gente também. Vamos ver o que tem mais aqui. Quem já pediu, dá um tempinho, não pede de novo, senão a gente se atrapalha aqui, tá bom? Um abraço aqui pro seu Agostinho Roca. Ô, seu Agostinho Roca, um abraço também pro filho dele, Arthur, né? Foi pra baixo ali. O Arthur que tá mandando um abraço pra toda a turma que estão trabalhando, porque o seu Agostinho Roca deu de Miguel ali na empresa.

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1: 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Aquele abraço a você, nossa cordial. Boa noite de quinta-feira. Aprendeu a tocar viola? Quem aprende a tocar violão, viola, gaita, o que não importa, o que instrumento que aprende, nunca mais esquece, né? É só todo dia dar uma treinadinha, é que nem jogar bola, né? É que nem jogar um baralho, que nem jogar cacheta, que nem jogar dominó, né? Mas tem que ver se quando jogar, senão acaba se destreinando, tá certo? Ou desaprendendo, né? Ser rápido, a ter agilidade. Grande abraço a você, nosso cordial boa noite. Tava olhando ali as nossas mensagens. Um abraço especial aqui pra esposa do nosso amigo, acho que eu já vi até ali, né? Do nosso amigo lá da cidade da da cidade de Itajaí, né? É, no bairro da Itaipava, que fica do lado de cá, pra quem não sabe, né? A BR-101, o trecho ali de Itajaí, rapaz, socou de prédio ali, né? Aquele abraço, então, pra toda a família ligadinha com a gente. Aí, eu gostei de ouvir a música, a capa do viajante. Já preparamos, daqui a pouquinho a gente roda, tá bom? Só não colocou o nome dela aqui. E um abraço, então, pro Valdecir. Um abraço pro filhão do Valdecir, que é o Pedro. Um abraço, Valdecir, Pedro e toda a família ligadinho com a gente no bairro da Itaipava ali, um pouquinho antes do bairro dos Cunhas, né? Arraial dos Cunhas. Um grande abraço também pro seu Aldacir, que tá sempre ligadinho com a gente. Já daqui a pouco chega a mensagem dele também, né? Tá lá ligadinho do Brasil Caboclo. Grande abraço a todos que estão ligados com a gente. Vamos ver aqui mais mensagem chegando. Nosso amigo, seu Pedro, lá do bairro do Progresso. Deixa eu ver aqui. Já preparei a música dele um pouquinho pra frente, tá bom, seu Pedro? Noites mal dormidas. É, tá difícil, Pedro? É, tem que, não pode dormir aquele sono aí no meio-dia, aquilo ali atrapalha. Eu parei. Rapaz, vivia me incomodando, ia dormir 10h30, dormia só até as 8h da manhã, pouco, né? Quase 10 horas de sono. Que beleza. Dona Oswaldina Rangel, aquele abração, boa noite, gostei de ouvir a música. Ah, feitiço espanhol, isso aí é bonito, né? E tá oferecendo, é espanhola, será? Namorada do seu, a esposa, namorada do seu Enéas? Feitiço espanhol, tem uma letra bonita, né? Tá oferecendo lá pro seu Enéas e pra Soraya. Grande abraço, hein, seu Enéas? Um abraço lá da dona Oswaldina Rangel, da Bateia, ligadinho com a gente também. Seu Enéas é do Baracão, né? Se eu não tô enganado, né? Hoje tem que conferir mais uma vez ali, né? Grande abração pro seu Enéas, toda a família. Vamos ver aqui se tem mais gente aqui mandando mensagem. Vamos ver nem que a gente vê aqui o nome da pessoa aqui pra saber. Ah, aqui, tá aqui, ó. É. Tá aqui a esposa do Valdecir. Já vou denunciar. Lucilene, esse dia ele mandou, né? Eu que esqueci. Eu esqueço, Valdecir. Aquele abraço, então, né? Pra dona Lucilene. Lucilene. Valdecir e também o garotão Pedro, grande abração, ligadinho com a gente. Vamos ver aqui nossas mensagens mais pra baixo aqui. Quem é que escolheu o relógio quebrado? Ah, esse aí pro grande amigo ali, o Agair, né? Agair de Ribeiro, tá falando que ele é amigo lá da época da linha Círculo, década de 80, tá ligadinho com a gente, tá ligado aqui no Brasil Caboclo. Ele tem um som andando aqui pela cidade, né? Lá no bairro Santa Teresa, fazendo barulho lá pra nós acordar meio-dia, né? Pois diz que não dorme meio-dia, né? Brincadeira, um abraço, Agair. Ligadinho com a gente, Agaide. É um abraço também especial. Hoje eu conversei com o antigo nosso comunicador aqui também, Antunes, né? Sempre fazia o programa da 1 às 2 da tarde, ou das 13 às 14 horas, né? Grande abração, ainda bem que ele tá com saúde andando por aí, né? Grande abraço, seu Antunes, o seu Valdemar Borges Ferreira, nosso amigo também do bairro Santa Terezinha, aquele abraço. Paulo de Oliveira, aquele abração. O Chico das Velas Santa Terezinha, nosso amigo também de longa data, ligadinho com a gente todos os dias, ouvindo o Brasil Caboclo. A segunda música é Felipe Falcão, Milagre da Santa. Agora descobri quem pediu aqui. Como eu disse, antes eu já tinha falado, quem eu falei. É, não falo mais porque não é difícil achar aqui, né? Mas vamos ver aqui, né? Um abraço mais uma vez pra dona Maria Goretti, ligadinho com a gente, seu Lindemar. Amaro Reis também ligado aqui no Brasil Caboclo. Primo, né? Do nosso grande amigo lá, o... Vamos ver aqui, boa noite, que eu gostaria de ouvir a música, A Mulher do Mistério, isso aqui eu esqueci, a Rosinha, ô Rosinha, aquele abraço, daqui a pouco a gente leva com carinho, tá bom? Já tô mandando um boa noite pra ela aqui, que aqui o celular tá na mão, é fácil de digitar, né? Não é igual ali da tela, que tem que puxar o teclado, é mais complicado. Marco Vanzuita, aquele abraço, ligadinho com a gente também, ligado no Brasil Caboclo. É verdade, isso também, não mandei boa noite pra ele, aquele abraço, boa noite, ligadinho aqui no programa Sertanejo também todos os dias. Já tá preparado pra rodar agora aqui, ó, Relógio Quebrado. Esse é pro amigo lá, o Gaide, né? Aí a segunda música é O Milagre da Santa. Vamos achar aqui quem pediu. Vamos ver aqui, aquele abraço a você que tá ligadinho com a gente todos os dias, ligado aqui no Brasil Caboclo, seu Agostinho Roca. Grande abraço, Agostinho Roca, ligadinho com a gente, tá no bairro do Brilhante. É verdade, ele tá de férias, tá só passeando, né? Andando por aí, aquele abração. Carlos Laurentino, aquele abraço, boa noite. Ligadinho com a gente também, José Bernardo Zeguina, aquele abraço, boa noite. Vamos levar então a música ali que tá prontinha ali, a Rosinha Bittencourt, aquele abraço, Rosinha. Mulher do mistério é dela, né? Cristóvão Zimmermann, nosso ouvinte de longa data, que também é ligado no Brasil Caboclo. Vamos levar, né? Pois a gente diz quem pediu a música ali, mas quem pediu já sabe, né? Relógio Quebrado, quem canta é Nestor e Nestorzinho, já na sequência, Felipe Falcão. Milagre da Santa aqui no Brasil Caboclo. Aquele abraço a todos, nosso cordial boa noite. Boa noite de quinta-feira. Oh.

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1: Olha ali a hora certinha, então, pra você que tá ligado com a gente, aqui nossos arredores da cidade de Gaspar, 19 horas com mais 53 minutinhos, já vou falar uma notícia aí que todo mundo já deve estar sabendo, né? É final de semana. Estamos seguindo algumas cidades aqui do nosso Vale do Itajaí que faz isso, né? Blumenau, quase todo domingo acho que é assim, né? Eles fecham o centro lá, o pessoal passear, vai pra cá, vai pra lá. Domingo também vão fechar o nosso centro aqui, né? É pequenininho, mas vão fechar, né? A Coronel, o Aristiano Ramos, desde lá do Alvorada até aqui em cima na prefeitura, se eu não estou enganado, né? É, então vai até na ponte, na realidade, né? Porque da prefeitura para cima também não tem como ir para cima, né? Tudo fechadinho, porque vai ter shows aqui na cidade. Depois tem que ver ele certinho, mas eu acho que se eu não estou enganado, é domingo, tá certo? Neste domingão, então, já tem uma placa ali de indicação, né? É, vai ter shows de música, barracas, disso, daquilo, para você se divertir com seus filhos, família, namorada, namorado, né? Aqui no centro de Gaspar. Um abração pro Cristóvão ligado aí com a gente. É esse mesmo, Cristóvão, é o padrinho Paulo de Oliveira, o motorista na época da instaladora gasparense, do nosso falecido, saudoso, né? Nadinho, né? Foi prefeito de Gaspar. Grande abraço então pro nosso amigo Paulo de Oliveira, gente boa, tá sempre conversando com a gente também. Grande abraço, ligadinho com a gente. Ele mora ali do ladinho do cemitério, né? Ele disse que é pra não dificultar quando precisar pra ir lá, pra ir pra lá, né? Ver os amigos lá, né? Lógico, né? Quando a gente morrer, a gente não vai sozinho, né? Pra cima lá, né? Tem que 4 pessoas carregar a gente, não tem jeito. Ninguém vai por vontade própria lá pra lá. Grande abraço, Cristóvão, ligadinho com a gente. Ô, dona Oswaldina, aquele abraço. Daqui a pouquinho já vai a música também, né? José Bernardo Zaguinho, deixa eu ver aqui, rapaz, tem visita na casa dele. Tô no celular aqui, José Bernardo, tá difícil de ver, mas vamos ver aqui. Boa noite, toca música boa pra nós, Jerry, todo dia diz isso. Na hora que nós se encontrar por aí, quer te puxar a orelha, rapaz. Que é só música bonita, bica d'água, tá preparadinho, tá bom? Manda um beijo pra minha filha, filha, quando eu li aqui, achei que era a esposa, a Ilane Zaguinho. A esposa é Eliane, né? Filha é Elaine, nome da doutora Elaine Lopes aqui de Gaspar, nossa dentista, que dá um grande abraço para Elaine Zaguinho, tá aqui fazendo uma visitinha, veio matar um café na casa do papai e da mamãe, que beleza. Vai lá para ela também, então, essas músicas aqui, ó, João Boiadeiro, tá preparadinho, a dona Iede, o seu Wilson e a capa do viajante, né? Vamos levar aqui para você que tá ligadinho com a gente, todos os ouvintes, já tá preparadinho no outro bloco aqui, uma do Sérgio Reis, conforme pediu o nosso amigo Emerson, é isso, Emerson? Cavalo Preto, tá preparadinho também o Feitiço Espanhol, Bica d'Água, no outro bloco vai vir Mulher do Mistério, quem pediu foi a Rosinha, me lembro, Lorena e Rafaela, Noites Mal Dormida pro seu Pedro. Rapaz, tá, a minha memória tá funcionando bem. Tô lembrando de cabeça, que nem tô olhando o celular, né? Que aqui é tudo pequenininho, já nem tô enxergando direito. Brincadeira, um abraço. Carlos Laurentino, aquele abraço, xalana pra eles. Um abraço lá pro Zé que o Dão, né? Sempre ligadinho com a gente. Vamos digitar aqui já pra não esquecer, né, Zé, né, Carlos? Xalana, que ele tá pedindo ali pros nossos irmãos de coração, já vamos ver já, tá bom? Grande abraço aí pro nosso Carlos Laurentino, ligadinho com a gente sempre, ligado aqui no Brasil Caboclo. Hoje tem fogão, né? Vai dizendo lá como é que tá, beleza? Aquele abraço. A capa do viajante foi aqui, né? A esposa do nosso amigo Valdecir, ainda pouquinho falei, já não lembro mais. Grande abraço pro filhão que é o Pedro e também pro Valdecir. E pela esposa do Valdeci que tá ligadinho com a gente, a Lucilene. Cliquei em cima da fotinha, apareceu, tá bom? Um abraço, Lucilene. Abraço então pro Pedro, filhão, né? E também o nosso grande amigo lá de Itaipava ligadinho com a gente. Mais uma vez um abraço pro seu Agostinho Roca, dona Elígia, dona Lígia Andietra, aquele abraço. Seu Enés Lana, mais uma vez um abração. Tanta gente ligadinho com a gente, mandando suas mensagens. O Adriano Bauer, daqui a pouquinho vou olhar aqui. Esse é do baú, já sei disso. Ontem nós estávamos conversando ali, né? É, Alto Baú de Ilhota, grande abraço para toda a família, sempre ligadinho com a gente. Abração, né? Ligado aqui no Brasil Caboclo, Adriano e Joelma. Vai lá prestar também essas duas músicas bonitas. Daqui a pouquinho vai vir aqui o Feitiço Espanhol para os nossos casais aí. Essa é bonita, é uma letra bonita também, né? João Boiadeiro aqui no Brasil Caboclo, já na sequência. A capa do viajante aqui na Rádio Sentinela. Boa noite a você, aquele abraço de quinta-feira.

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1: Olha aí, então vai um alô, abraço a você que está ligadinho aqui na 97.9 FM, não importa onde, né? Blumenau, Indaial, aquele abraço. Seu Ude, dona Carmen, também ligadinho com a gente em Blumenau. Aquele abração ali pro Velmar Ditres, da cidade de Indaial. Aquele abração. Mais o Cedenilson também ligadinho com a gente lá na cidade de Indaial. Seu Gilmar Cipriano, aquele abraço. Nossas cidades de Guabiruba, Brusque. Aquele abração pro dona Maria Gorete, seu Laudir. Canelinha, dona Ieda, seu Vilso, aquele abraço. Camboriú. Rapaz, eu tenho a inveja do seu. Nosso amigão ali de Camboriú, brincadeira, né? Ele mora ali bem pertinho da BR-400, da BR-101, né? Da casa dele, da Paspiá, ali é a cidade de Balneário de Camboriú. Crescendo uma barbaridade, né? Eu já disse pra ele, ó, eu quis fazer aquele prédio lá de 500, né? 500 andares, 500 metros, sei lá. Vai fazer sombra ali na casa dele, no, na nascer do sol, né? Que nasce no leste e põe no oeste, né? Um abração lá pro seu Jaime da cidade de Camboriú, ligadinho com a gente também sempre. Nossas cidades de Itajaí também, que crescem uma barbaridade. Navegantes, aquele abraço. Um abraço pra Penha. Um abraço pra aqui, dona Maria Onélia, do bairro dos Escalvados de Navegantes. Luiz Alves, nossa vizinha Ilhota, grande abraço a todo mundo ligadinho com a gente. Tava conversando aqui com o nosso amigo da cidade de Ilhota. Ô, seu Adriano Bauer, que beleza, né? Que bem legal, né? Faz parte também da catequese. Grande abraço pra aqui, que ele tá mandando um abraço aqui. Vou ver aqui que eu marquei aqui pra não esquecer, né? Mas tá aqui em cima, o seu Rômulo e a Lene. Rapaz, eu conheço vários também, inclusive o dia que teve a missa especial com as catequeses aí, também tava ali. Tava vendo a minha mana ali, a dona Vanderleia, né? Inclusive ela é ministra lá do bairro Santa Terezinha, lá na capela Santa Terezinha, nossa, lá grande também, né? Ligadinha com a gente também lá, minha irmã, né? Vanderleia Gonçalves, viúva, né? Do nosso eterno amigo, rapaz, isso aí deixou uma marca na nossa vida, deixou um buraco, como se diz, né? Grande amigo, sempre feliz, sempre alegre, vereador, né? Amauri Bornhausen, era funcionário também da prefeitura, mas quando começou com a minha irmã lá em 85 para 86, ela era funcionário, se eu não estou enganado, né, Wanda? Vanderleia, ela pode confirmar, né? Da farmácia catarinense aqui no centro. Tinha uns 15 anos, 16 anos, né? A Mauri Bornhausen. Grande abraço, sempre alegre, sempre feliz, né? Vamos levar então aqui, ó, Feitiço Espanhol, que vai também lá pro seu Enés e a esposa dele. A dona Oswaldina que escolheu, a dona Oswaldina, aquele abraço especial ali. E a segunda, então, é a escolha do nosso amigo aqui, o Adriano, a esposa, né? Ligadinho com a gente, aquele abraço especial, ligado aqui no Brasil Caboclo. Vamos ver aqui, já fugiu aqui, tá cá pra cima. O nome do Adriano e Joelma, tá certo? Um abraço, Adriano e Joelma, ligadinho com a gente sempre, ligado aqui no Brasil Caboclo. Vamos levar então o Feitiço Espanhol, vai lá pra vocês também, essa moda bonita. E a segunda vai ser Quatro Cantos da Casa, Teodoro Sampaio. Vai lá pros nossos irmãos de coração também, que é o Zeca e o Dão, né? Até dias atrás a gente visitava a casa deles, porque a mamãe, a dona Santa, né? Quase chegando aos 100 anos, 99, né? Faleceu. Então, um grande abraço pro Zeca e o Dão, sempre ligadinho com a gente também, acompanhando o programa Sertanejo aqui da Rádio Sentinela do Vale. Valeu, dona Oswaldina, aquele abraço, ligadinho com a gente sabe disso. Tem mais gente aqui mandando mensagem. Joaquim, canta aquela. Ah, tá. Lembra meus pais, céu. Grande abraço aqui. Essa não tem aqui, é. Às vezes tem música que não tem aqui no Blocando, né? Do Sertanejão. Brasil Caboclo, tá bom? Às vezes pede, né? Não tem, daqui a pouquinho vem a música no outro bloco ali já, a Mulher do Mistério. E também a música, qual é que é? Ah, do seu Pedro, Mulher do Mistério é da Rosinha. Seu Pedro lá é Noites Mal Dormidas. Aquele abraço a você, nosso abração a todos que estão ligados com a gente, ouvindo o programa Sertanejo. Vamos curtir então essa moda bonita que é Feitiço Espanhol. Pra você que tá ligado aí com a gente, aquele abraço, boa noite de quinta-feira. Você está ligado na 97.9 FM. Nosso cordial boa noite a todos.

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1: Olha aí, então vai aquela lua, aquele abraço a você que está ligadão aqui no Brasil Caboclo. Tá preparada aqui a música da Rosinha Bittencourt, que escolheu já faz tempo, né, Rosinha? Aquele abraço, boa noite. Zé Garoto e Timboré, Mulher do Mistério, já na sequência, Noites Mal Dormidas, do nosso grande amigo, o seu Pedro. Aquele abração ligadinho com a gente lá no bairro do Progresso. Já tá preparadinho outro bloco aqui, ó, uma música do trio Parada Dura, conforme foi pedido. A Xalana lá pro Zé Quildão, Meu Reino Encantado também tá preparadinho, tá certo? A gente agradece de coração, todo mundo tá ligadinho aqui na programação do Brasil Caboclo. Um abraço mais uma vez lá pra dona Oswaldina Rangel, ligadinho com a gente. Um abraço pro casal da Iota, ligadinho com a gente. É isso? O Adriano e a dona Joelma, aquele abração. Seja bem-vindo aqui na Rádio Sentinela. Tá certo? Um grande abraço. O seu José Benazaguinho já tá brabo aqui. Já saiu a música, né, José? Tá com a visita da filhona ali agora. É. Tá certo? Um grande abraço então pra Elaine, a filha, Eliane, a esposa, e o nosso José. Zeca, né? José Bernardo Zaguini, grande abraço. Um abraço também lá pro seu José Custódio, meu cunhado. Dona Maria, ligadinho com a gente lá no bairro Santa Terezinha. Família Custódio da Ilhota aí, né? Aquele abração, ligadinho com a gente, ouvindo a Rádio Cidrela. O Zecão aí, meu cunhado, vem das Ilhotas pra cá, né? Na verdade, se conhecer lá, né? Morar num sítio lá um tempo. Vieram morar do ladinho da nossa casa ali. Vamos levar então a Mulher do Mistério, que já tá preparadinha, já na sequência do Brasil Caboclo. Noites Mal Dormidas aqui no Brasil Caboclo. Abraço, Celinho. Ligadinho com a gente também.

0: abraço, Joanito. Um abraço pro filhão Miguel, ligadinho aqui no Brasil Caboclo, ouvindo a Rádio Sentinela. Aquele abraço, boa noite de quinta-feira.
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2: Oi, eu sou o cantor Daniel. E quando o assunto é investimento, não dá pra contar com a sorte, né? Mas se a sorte ajudar, você ainda pode ganhar 12 milhões em prêmios com a promoção.
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0: 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Ó, pingo d'água, que beleza!

0: Que beleza!
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0: do governo federal que movimentaram o país no dia de hoje.
1: Olá, boa noite.
2: Boa noite para você que nos acompanha em todo o país.
1: Quinta-feira, 30 de julho de 2026.
2: Vamos aos destaques do dia.
1: IBGE aponta a existência de 103 milhões de brasileiros ocupados no segundo trimestre do ano. Luana Karen.
3: A taxa de desocupação ficou em 5,4% no trimestre encerrado em junho de 2026.
2: Parte da arrecadação com as apostas de cota fixa, as conhecidas bets, vai para o fundo da Polícia Federal. Luciana Colares de Holanda.
4: O repasse vai ocorrer de forma gradual. 1% em 2026, 2% em 2027 e 3% a partir de 2028.
1: Hoje é Dia Mundial de Enfrentamento ao Tráfico de Pessoas.
2: Data chama a atenção para formas de aliciamento, perfis de vítimas e canais de denúncias.
1: Em entrevista, a ministra substituta dos Direitos Humanos e da Cidadania, Caroline Reis, explica como não se tornar uma vítima.
5: O mais importante é a pessoa verificar bem a proposta que está sendo oferecida, desconfiar de propostas com muitos benefícios e poucas exigências e jamais dar documentação para que fique aos cuidados de um terceiro.
2: A apresentação da Voz do Brasil hoje, eu, Mariana Jungmann e Luciano Seixas.
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2: O IBGE divulgou hoje dados do emprego no país.
1: A taxa de desocupação ficou em 5,4% de abril a junho, índice menor que o registrado no primeiro trimestre.
2: Um indicador divulgado todos os meses mostra o percentual de pessoas que estão sem trabalho, mas que seguem procurando uma vaga.
1: E é uma das principais referências para acompanhar o mercado de trabalho no Brasil.
3: A taxa de desocupação ficou em 5,4% no trimestre encerrado em junho de 2026. Uma redução de 0,7 ponto percentual em relação ao trimestre de janeiro a março de 2026. Na comparação com o mesmo período do ano passado, a queda na taxa foi de 0,4 ponto percentual. O levantamento da Pesquisa Nacional por Amostra de Domicílios, PNAD Contínua, feita pelo IBGE, mostrou que no segundo trimestre deste ano eram quase 6 milhões de desocupados no país, 700 mil a menos que no primeiro trimestre. Queda no número de desocupados, aumento na quantidade de ocupados. São mais de 103 milhões de brasileiros com uma ocupação, um crescimento de 1% em relação ao trimestre anterior. Já o rendimento médio real dos trabalhadores ficou em R$ 3.738, um crescimento de 2,8% em relação ao mesmo período do ano passado. Luana Karen, para a Voz do Brasil.
2: Parte dos recursos das casas de apostas online, as bets, será destinada ao fundo de aparelhamento e operacionalização das atividades FIM da Polícia Federal.
1: Criado em 1997, o FUNAPOL se destina a financiar gastos com operações e aparelhamento da PF, como armas e veículos.
4: Agora é lei. Parte da arrecadação com as apostas de cota fixa, as conhecidas bets, vai reforçar o caixa da Polícia Federal. O dinheiro vai para o FUNAPOL, o Fundo para Aparelhamento e Operacionalização das Atividades FIM da PF. O fundo foi criado em 1997 para financiar a infraestrutura, os custos de operações e a modernização de equipamentos da Polícia Federal, como veículos e armas. A nova lei autoriza ainda